0: diferentes estados.
1: O Ministério da Justiça e Segurança Pública realiza nesta semana uma série de operações e ações de capacitação para reforçar o combate ao crime organizado dentro do sistema prisional. Uma das principais iniciativas é a Operação MUT, que promove revistas estratégicas para localizar e retirar celulares e outros materiais ilícitos das unidades prisionais. Desde maio, as ações resultaram na revista de mais de 10 mil celas em 312 unidades. Ao todo, foram apreendidos 2.447 aparelhos celulares. Outra frente é a Operação Modo Avião, realizada nos estados do Rio de Janeiro, Rio Grande do Sul, Ceará e Paraíba. A ação utiliza equipamentos capazes de identificar sinais e dispositivos usados de forma irregular dentro das unidades prisionais. Os dados obtidos ajudam as equipes de inteligência a definir os locais que devem passar por revistas e outras ações. Também estão sendo entregues equipamentos para reforçar a segurança, como body scanners, georradares e kits de varredura. Os aparelhos ajudam, por exemplo, na inspeção corporal, na localização de alterações no solo e na identificação de dispositivos eletrônicos. As ações dessa semana ainda incluem capacitações de policiais penais e treinamento para operar equipamentos de raio-x e scanners corporais, inclusive com recursos de inteligência artificial para auxiliar na análise das imagens. Thaís de Araújo, para a Voz do Brasil.
2: E a Advocacia Geral da União renovou o pedido para que a plataforma Discord seja obrigada a adotar medidas efetivas para proteger crianças, adolescentes e mulheres no ambiente digital, de acordo com as exigências da legislação brasileira.
3: A AGU avaliou como insuficiente a proposta apresentada pela plataforma.
2: Em 25 de agosto, a AGU apresentou ação civil pública solicitando ao Discord a adoção de medidas de segurança, como reforço dos mecanismos de controle parental e a implantação de sistemas que consigam detectar e prevenir situações que representem riscos a crianças e adolescentes.
3: Também pediu a implementação de mecanismos de detecção, avaliação e moderação de conteúdos com práticas de maus tratos, violência, mutilação e crueldade contra animais.
2: Hoje, dia 21 de setembro, é celebrado o Dia Nacional de Luta da Pessoa com Deficiência.
3: A data marca a mobilização histórica pela garantia de direitos, acessibilidade e combate ao capacitismo na sociedade.
2: E você sabia que esses direitos estão previstos em lei?
3: São garantias que ajudam a promover mais autonomia, inclusão e oportunidades para que as pessoas com deficiência possam participar plenamente da sociedade.
2: E o que fazer caso esses direitos não sejam respeitados? É o que vamos ouvir agora na reportagem de Pablo Mundim.
4: Ir ao cinema, ler um cardápio ou simplesmente caminhar pela rua. Situações comuns do dia a dia, mas para quem tem deficiência visual, podem ser um desafio. Laíssa Cardoso, de 35 anos, conhece essa realidade de perto. A sua condição não impediu que ela se tornasse mestre em ciência política e analista judiciária, mas as barreiras ainda fazem parte da rotina.
5: A gente não está tão presente nos espaços quanto a gente poderia e quanto a gente deveria. E aí não é só uma questão de não ter rampa, de não ter piso tátil, mas é uma questão de as pessoas ainda estranharem o que é diferente delas.
4: A Lei Brasileira de Inclusão, conhecida como Estatuto da Pessoa com Deficiência, estabelece direitos para garantir a essas pessoas participação plena e igualdade de condições. A legislação prevê medidas de acessibilidade, como reserva de espaços livres e assentos adaptados. Também proíbe qualquer forma de discriminação, garante educação inclusiva em todos os níveis de ensino e atendimento integral e especializado pelo SUS. Caso não tenha seus direitos respeitados, o secretário nacional substituto dos direitos da pessoa com deficiência do Ministério dos Direitos Humanos, Alex Alverga, explica a quem o cidadão pode recorrer.
6: Caso isso tenha acontecido em relação à prestação de um serviço, uma instituição, o primeiro local é diretamente o local responsável. No entanto, o conjunto de outras salvaguardas também são disponíveis. O serviço SEM é um canal que recebe denúncias de violação de direitos humanos, 7 dias por semana, 24 horas. Evidentemente, também, a depender da situação, da gravidade, defensorias públicas, delegacias especializadas, órgãos de defesa do consumidor.
4: O Disque 100 também pode ser acessado pelo WhatsApp no número 61996110100. Vale lembrar que o serviço é gratuito e garante o sigilo das informações prestadas. Reportagem Pablo Mundim.
3: Pois é, de

0: De acordo com o último censo, o Brasil tem cerca de 14 milhões de pessoas com algum tipo de deficiência.
1: O número representa pouco mais de 7% do total da população.
0: E para falar sobre a Lei Brasileira de Inclusão, eu e o Nazi Brum.

0: e como esse tipo de preconceito prejudica a vida das pessoas com deficiência.
1: Primeiramente, muito obrigada pelo convite. Sim, o capacitismo, ele é um conceito que eu costumo dizer que é muito completo e muito complexo, né? Porque, ora, ele vem na perspectiva de se considerar a pessoa com deficiência como incapaz de trabalhar, de estudar, de ocupar espaços de tomada de decisão, de fazer atividades simples do dia a dia. Ora, também vem com essa perspectiva da supervalorização da deficiência. Então, considera aí que essa pessoa com deficiência, ela é um herói ou uma heroína, é um exemplo de superação apenas por existir com uma deficiência. Então, acaba colocando muitas vezes também essa pessoa com deficiência no lugar ali de anjo, de um ser quase que de outro mundo, né? Então,
0: já denota a expectativa de que aquela pessoa não desse conta de fazer as coisas, né?
1: Exato. Então, tem esse viés da incapacidade, muitas vezes, mas também esse viés aí dessa supervalorização por falta de entendimento, né, sobre o conceito real de deficiência.
2: Bom, secretária, aí a gente chega na importância de que quem tem algum tipo de deficiência tem acesso a oportunidades, né, de emprego, estudo, vida autônoma, e hoje existe um estatuto, um marco legal que busca garantir esses direitos. O que é que está previsto no Estatuto da Pessoa com Deficiência?
1: Bom, esse estatuto, também conhecido como Lei Brasileira de Inclusão, que está em vigor desde 2015, é um documento extremamente completo, extremamente robusto, porque foi construído com a participação plena das pessoas com deficiência, né? Respeitando aí o lema do Nada Sobre Nós Sem Nós. E é um estatuto que é baseado na Convenção da ONU dos Direitos das Pessoas com Deficiência, e no Brasil tem status de emenda constitucional. Então, é um documento extremamente completo que vai prever aí direitos diversos, pensando em educação, saúde, trabalho, acessos diversos, né? Em relação a questões de acessibilidade arquitetônica, tecnológica, atitudinal, comunicacional, e é um documento aí que norteia essa construção do próprio país mesmo em relação a políticas públicas. Então, dele também nasce a Política Nacional dos Direitos da Pessoa com Deficiência, que é o Plano Novo Viver Sem Limite, que tem base, né, nessa Lei Brasileira de Inclusão, também na Convenção. E outros frutos vão surgindo a partir desse documento que é tão importante.
0: Pois é, eu ia justamente perguntar aí sobre o trabalho que o Ministério dos Direitos Humanos vem fazendo para garantir esses direitos que estão previstos no Estatuto. O Viver Sem Limites é um deles, né?
1: Exato. A Secretaria Nacional dos Direitos da Pessoa com Deficiência, vinculada ao Ministério dos Direitos Humanos e Cidadania, tem esse papel de ajudar, né, a fomentar aí a construção de políticas públicas para pessoas com deficiência em todo o território. Então, a gente, em diálogo também com outros ministérios, entendendo que a pauta da deficiência, ela é transversal, então a gente dialoga com a cultura, com o esporte, com a saúde, com o trabalho, com a assistência social, enfim, com as diversas áreas que as pessoas acessam, né, no seu cotidiano, para garantir também acessos para pessoas com deficiência. Então, o Viver Sem Limite, ele é construído nessa perspectiva ampla, pensando em eixos. Então, também a gente tem essa divisão em quatro eixos: gestão inclusiva e participativa, enfrentamento à violência, acessibilidade e também promoção de direitos, entendendo aí que esses acessos, eles precisam ser abrangentes e também precisam chegar nos territórios de forma ampla, né? Pensando às vezes naquele município que é pequenininho lá na ponta, mas que também precisa ter uma estrutura de governança aí forte para a pessoa com deficiência.
2: Pois é, secretária, a senhora citou um ponto aí que a gente não pode deixar de falar, que são situações de abuso que pessoas com deficiência podem estar sujeitas. O Ministério tem canais para receber denúncias de maus tratos e violência?
1: Sim, o Ministério dos Direitos Humanos faz um trabalho muito importante de acolhimento e encaminhamento dessas denúncias, né, aos órgãos responsáveis, recebendo essas denúncias através do Disque 100, né, o Disque Direitos Humanos, e ali é dado o encaminhamento necessário aos diversos tipos de violações que chegam, né? Infelizmente, a gente tem violências aí que são patrimoniais, pensando em pessoas com deficiência, violências físicas, psicológicas, institucionais, né? O próprio capacitismo é uma forma de violências que origina aí diversas questões muito sérias, né, que precisam ser enfrentadas. Então, a gente tenta, enquanto ministério, também, em articulação com outros órgãos de proteção,

0: proteção, né? Então, Ministério Público, nos estados e nos municípios, também envolver os conselhos de direitos, né? Que são muito importantes, para que a gente tenha também junto às defensorias, enfim, todos esses órgãos de acolhimento, de proteção, que possam trabalhar juntos para receber essas demandas.
1: E existe um balanço do Disque 100 sobre os tipos mais comuns de denúncia, o volume dessas denúncias?
0: Então, são diversas denúncias que chegam diariamente, é difícil falar isso, né? Porque a gente ainda está em um tempo em que violências são comuns, mas acho que exemplificando, assim, até novamente pensar em violência física, pessoas com deficiência, principalmente mulheres, são as que mais sofrem violência física, violência patrimonial. Então, muitas vezes, essa administração, né, do recurso que a pessoa recebe é feita pela família ou pelos próprios companheiros ou cuidadores, que muitas vezes utilizam, né, desses recursos da pessoa de uma forma indevida. Então isso gera violência patrimonial e outras tantas, né, algumas denúncias de violência institucional, pensando nos ambientes aí de ensino, de trabalho, a gente recebe aí de diversas frentes.
2: Bom, nós conversamos com Isadora Nascimento, secretária nacional dos Direitos da Pessoa com Deficiência. Secretária, muito obrigado pela sua entrevista à Voz do Brasil.
0: Muito obrigada.
3: O Pix ganhou novas regras que ampliam as possibilidades de uso da ferramenta.
1: Também reforçam os mecanismos de segurança contra golpes e fraudes.
3: Os detalhes vamos ouvir agora na reportagem de Luana Karen.
4: Entre as medidas de segurança está a que amplia de 30 para 80 dias o prazo que a vítima de um PIX fraudulento tem para recorrer ao banco e tomar as providências. A medida impacta sobretudo comerciantes e varejistas, que às vezes levam um tempo maior para fazer seu fluxo de caixa e identificar o golpe. A economista Carla Bene, professora da Fundação Getúlio Vargas, destaca que o Banco Central também apertou o passo contra golpistas que usam contas de fachada para movimentar o dinheiro.
5: O que eles chamam de contas de passagem ou contas de laranjas, onde entra o dinheiro de uma fraude e ele vai sendo transferido para várias contas. É como se ele se perdesse no meio do caminho. E o Banco Central vai entrar também nesse procedimento com essas contas de passagem e ele também pode vir a fazer bloqueio nessas contas.
4: Chaves de CPFs e CNPJs em situações irregulares com a Receita Federal terão exclusão automática. Outra mudança ressaltada pela economista Carla Bene é que, a partir de 1º de março de 2027, os usuários vão poder anexar diretamente nos aplicativos das instituições bancárias documentos que indiquem a possibilidade de golpe.
5: Você vai poder enviar provas, como áudios, prints e documentos diretamente na contestação para a instituição bancária. É algo importante porque, se você, já sabendo disso, já começa a guardar, digamos assim, as suas provas para os seus pagamentos. E caso aconteça, você pode usar isso daí já dentro do aplicativo a partir do ano que vem.
4: Outra novidade é a permissão para que o cidadão possa cadastrar na conta salário despesas recorrentes para pagamento com PIX automático a partir de julho de 2027. O Banco Central também regulamentou a chamada cobrança híbrida, uma prática já utilizada por algumas empresas e que permite ao consumidor escolher entre pagar uma cobrança por boleto ou por PIX. A medida entra em vigor em fevereiro de 2027 e deve reduzir riscos operacionais e evitar pagamentos indevidos ou em duplicidade. Reportagem Luana Karen.
1: Menos de 2 meses para um momento crucial na vida de milhares de estudantes.
3: As provas do Enem estão marcadas para novembro, este ano com novidades.
1: Entre elas, o aumento nos locais de prova. A repórter Gabriela Noronha tem mais detalhes.
6: Aos 21 anos, o estudante brasiliense João Ferreira vai fazer a prova do Exame Nacional do Ensino Médio pela segunda vez e para conquistar a sonhada vaga no curso de arquitetura da Universidade de Brasília, ele concilia as aulas presenciais em um cursinho com a rotina de estudos em casa. Para o estudante, o importante é manter a disciplina.
7: Estudar de uma forma orgânica, com organização, que tem um plano de estudo voltado a um aprendizado mais

0: efetivo, que funcione melhor para você, do que você simplesmente sentar e pegar para você e falar, ah, vou estudar 4 horas hoje.
1: Assim como João, milhões de brasileiros devem participar desta edição do Enem. As provas serão aplicadas nos dias 8 e 15 de novembro. De acordo com o INEP, instituto responsável pelo exame, mais de 5 milhões de pessoas tiveram suas inscrições confirmadas. No primeiro dia, os estudantes devem responder a 45 questões de linguagens e códigos e 45 de ciências humanas, além da redação. Já no segundo, são 45 questões de ciências da natureza e mais 45 de matemática. O professor de história, Fábio Santos Reis, dá dicas para esta reta final de preparação.
2: Eu acho que para esse momento, levando em conta o tempo que está faltando, o ideal seria, nesse momento, fazer algumas revisões rápidas de conteúdo, revisão teórica, mas nada tão aprofundado, até pelo tempo que a gente tem, e, sobretudo, focar em resoluções de provas anteriores. Então, eu recomendo que faça as provas do Enem de 2018 para cá.
1: Uma novidade neste ano é a expansão do número de locais de prova, com 10 mil novos pontos. Ricardo Cardoso, presidente substituto Instituto do INEP, destaca que o exame também será utilizado como instrumento de avaliação do sistema de avaliação da educação básica.
3: Além de organizar o acesso ao ensino superior, além de permitir a certificação dos estudantes, ele também vai permitir a avaliação da qualidade da educação básica. Então, a população ter esse resultado pelo Enem, que é um exame que tem a área de linguagem, ciências humanas, ciências da natureza, matemática e a redação, oferece uma avaliação mais completa, em que o aluno muitas vezes ele está mais mobilizado, mais motivado para fazer a prova. Isso para nós é uma mudança muito importante.
1: Também é a primeira vez que os concluintes do ensino médio na rede pública de ensino foram inscritos automaticamente no Enem, com base nos dados informados pelas redes de ensino. Vale lembrar que as notas do Enem podem ser utilizadas para acesso ao Sistema de Seleção Unificado, SISU, e ao Programa Universidade para Todos, o ProUni. A nota do exame também pode ser usada para pleitear financiamento estudantil. Reportagem Gabriela Noronha.
4: E amanhã vamos falar sobre a nova edição da cartilha da redação do Enem 2026.
5: É, nós vamos falar mais sobre a prova e dicas para escrever uma redação nota 1000. Não perca.
4: Elas coletam moluscos e crustáceos em manguezais e praias, acompanhando o ritmo das marés.
5: No Brasil, a maior parte de pescadores artesanais são mulheres e tiram desse ofício o sustento da família.
4: Um mapeamento da Fiocruz quer mostrar onde elas estão, onde estão essas trabalhadoras e suas principais necessidades.
6: É das águas do litoral cearense que a marisqueira Maria do Socorro Miranda, de 44 anos, tira o sustento da família. O trabalho que ela herdou dos pais, às vezes começa antes do amanhecer, acompanhando o ritmo das marés.
7: Eu trabalho 6 horas por dia, caso a maré esteja baixa. Me encontro com as amigas, que levam nossos aparelhos de pesca, né? Levo o jereré para botar lá, a gente isca eles e vai esperar para ver se caiu algum siri, alguma coisa dentro.
6: Um levantamento realizado pela Fiocruz em 52 municípios de todas as regiões brasileiras aponta a presença marcante de mulheres na atividade pesqueira. Mas...

0: mapeamento vai contribuir para tornar conhecidas as vulnerabilidades desses territórios e aproximar as políticas públicas da realidade de quem vive e trabalha nas águas brasileiras. Como explica a coordenadora-geral de Inclusão Produtiva, Enfrentamento à Fome e à Pobreza do Ministério das Mulheres, Larissa de Santana Passos.
1: Ele junta todos os bancos de dados validados pelo governo, então essas mulheres elas participam de forma ativa, indicando quais são os territórios, né, que elas estão e quais são as demandas, dificuldades a nível de crédito, quais são as cadeias produtivas, dificuldades de escoamento, para a gente entender essas demandas, transformar esses dados em políticas públicas.
0: O resultado completo do levantamento de dados será conhecido em 2027. De acordo com a pesquisadora da Fiocruz, Maria

0: Juliana Moura Correia. Outro objetivo do estudo é conhecer os impactos da atividade pesqueira na saúde das trabalhadoras.
1: Nós vamos lá fazer um piloto com as pescadoras e o impacto à saúde, e monitorando várias substâncias químicas que estão nas águas, também representa a gente proteger a saúde de toda a população.
0: O ministro da Pesca e Aquicultura, Edipo Araújo, comenta sobre o trabalho dessas profissionais.
2: A história de quem trabalha com a pesca artesanal é marcada por lutas e resiliência. Quem ajuda a colocar alimento na mesa de milhões de brasileiros e brasileiras geralmente tem as águas como a única fonte de sustento.
0: O Brasil tem cerca de 1.700.000 pescadores artesanais, segundo o Registro Geral da Atividade Pesqueira. Desse total, quase 900.000 são mulheres. Reportagem Graziele Bezerra.
3: A Agência Nacional de Vigilância Sanitária aprovou o registro de um novo medicamento para o câncer de mama.
4: O Edcamar é indicado para o tratamento de pacientes adultos com câncer de mama localmente avançado ou em metástase.
3: E também hoje a Anvisa determinou o recolhimento de um lote de outro medicamento destinado ao tratamento de câncer de mama, o Fesgo.
4: A empresa fabricante identificou no mercado unidades deste lote com características divergentes das constantes no medicamento original, o que indica se trata de falsificação.
3: As informações sobre o lote que será recolhido você confere em gov.br/anvisa.
4: E essas foram as notícias do governo federal.
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4: Com produção da empresa Brasil de Comunicação.
3: E agora com as notícias do Poder Judiciário e do Congresso Nacional. Boa noite.
4: Boa noite, até amanhã.

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1: Você vai ouvir agora notícias do Poder Judiciário.
2: STF mantém decreto de Minas Gerais que restringe publicidade de bets.
3: TSE vai lançar nesta terça-feira a ação Violência Política Tem Gênero.
2: STJ admite como prova a gravação feita por consumidor no departamento jurídico da empresa.
3: Boa noite, eu sou Leandro Bezerra.
2: E eu sou Walter Lima.
3: O ministro Flávio Dino, do Supremo Tribunal Federal, decidiu manter um decreto de Minas Gerais que restringe a publicidade de empresas de apostas de cota fixa, as chamadas bets, e de plataformas de conteúdo adulto em bens públicos estaduais e eventos promovidos ou apoiados pelo Poder Executivo local.
2: O ministro Dino negou o pedido feito pela Associação Nacional de Jogos e Loterias para suspender o decreto.
3: A entidade sustentava que o Estado havia invadido a competência privada da União para legislar sobre propaganda comercial.
2: Mas o ministro considerou que as restrições se limitam aos meios de comunicação institucional, aos bens e espaços sob responsabilidade do Executivo Estadual e aos eventos promovidos ou apoiados pelo governo de Minas Gerais. Para o ministro, essas medidas fazem parte da autonomia do Estado para administrar seus próprios bens e recursos.
3: TSE vai lançar amanhã a ação Violência Política Tem Gênero.
2: Essa ação vai marcar o lançamento de iniciativas voltadas ao enfrentamento da violência política contra as mulheres. Fábio Ruas.
4: A ação vai ser amanhã às 5 horas da tarde no espaço Sepúlveda Pertence, na sede do TSE em Brasília. Vai ter a assinatura de um protocolo de ação conjunta entre o TSE e a Procuradoria-Geral Eleitoral para combater esse crime. O presidente do TSE, ministro Cássio Nunes Marques, e o vice-procurador-geral eleitoral, Alexandre Espinosa Bravo Barbosa, vão participar da ação ao lado de mulheres com atuação reconhecida na vida pública e na defesa dos direitos femininos.
3: Ministério Público Eleitoral emite 431 manifestações sobre propaganda eleitoral irregular no primeiro mês de fiscalização em Mato Grosso.
2: O objetivo da ação é promover a conscientização sobre as condutas proibidas pela legislação. Kátia Dias.
5: Entre 15 de agosto e 15 de setembro foram emitidas 431 manifestações sobre propaganda eleitoral irregular. Durante a fiscalização, o MP Eleitoral analisou representações, reclamações, pedidos de

0: resposta e apurações relativas a veiculações irregulares de propaganda, tanto na mídia tradicional quanto nas redes sociais.
1: É válida como prova a gravação feita por consumidor dentro do departamento jurídico de empresa, sem consentimento da outra parte.
2: Mas para o STJ, o conteúdo não pode se referir à atividade de advocacia, nem a informações protegidas por sigilo profissional. Fátima Uchoa.
3: Um aluno ajuizou ação contra a instituição de ensino superior devido à oferta e ao posterior cancelamento de curso. A instituição buscou invalidar gravações de conversas feitas pelo consumidor com a diretora e dentro do próprio departamento jurídico, alegando que o local deveria ter a mesma proteção legal dos escritórios de advocacia. A Justiça do Distrito Federal condenou a instituição a pagar quase R$5.000 por danos materiais e R$6.000 por danos morais, considerando a gravação válida. O STJ manteve a decisão. Segundo o relator ministro Raul Araújo, a gravação não tratava de atividade advocatícia, mas de questão administrativa sobre prestação de serviço de ensino.
1: Jornada de trabalho em atividades insalubres é tema de audiência no TST.
2: O debate vai tratar dos limites de uma negociação coletiva nesses casos. Samanta Flor.
4: A discussão é se acordos ou convenções coletivas podem autorizar o aumento da jornada em atividades insalubres sem a aprovação prévia da autoridade competente. O assunto é o tema 149 do TST. A audiência pública foi convocada pelo ministro Douglas Alencar e vai ouvir especialistas, entidades e representantes de categorias afetadas. O entendimento do TST vai orientar o julgamento de processos semelhantes em toda a Justiça do Trabalho.
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1: A você uma boa noite.
2: E até amanhã.
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1: Eu sou Humberto Pinheiro e estes são os destaques de hoje do Jornal do Senado, que começa agora. Participantes de sessão especial apontam a importância da inclusão das pessoas com deficiência. Instituição fiscal independente do Senado diverge do governo e alerta para riscos fiscais. Reportagem da Rádio Senado é finalista do prêmio Vladimir Herzog de jornalismo. Boa noite. O Senado celebrou hoje o Dia Nacional de Luta da Pessoa com Deficiência. Especialistas convidados para a sessão especial apontaram a importância da inclusão. Repórter Márcio Maturana.
2: A importância da participação completa das pessoas com deficiência nas atividades sociais precisa ser ressaltada todos os dias, segundo especialistas que participaram da sessão especial no plenário do Senado nesta segunda-feira, 21 de setembro, que é o Dia Nacional de Luta da Pessoa com Deficiência. A senadora Damaris Alves, do Republicanos do Distrito Federal, presidiu a sessão.
3: Infelizmente, ainda vemos, de vez em quando, uma iniciativa ou outra para, inclusive, retirar direitos já garantidos. Por isso que um dia nacional como esse precisa, por esta casa e por todas as casas do Brasil, ser comemorado.
2: A sessão especial foi requerida pelo senador Paulo Paim, do PT do Rio Grande do Sul. Ele é autor do Estatuto da Pessoa com Deficiência e do projeto de lei que criou o Dia Nacional de Luta da Pessoa com Deficiência.
4: Eleições 2026.
1: As eleições deste ano têm em disputa 54 vagas para o Senado. Total de 32 senadores tentam a reeleição. Outros 10 disputam o governo de seus estados e um a presidência da República. Repórter Rodrigo Rezende.
5: Nas eleições deste ano, cada um dos 26 estados e o Distrito Federal elegerão 2 senadores. Portanto, das 81 vagas do Senado, 54 estão em jogo para os próximos 8 anos. Dos 54 senadores em término de mandato, 32 tentam a reeleição. 9 senadores que encerram o mandato no final de janeiro de 2027 concorrem a outros cargos: um à presidência da República, um ao governo de seu estado, um para deputado estadual, 2 para deputado federal e 4 como suplentes em chapas que concorrem ao Senado. Já 13 senadores vão encerrar os atuais mandatos em 2027 e não vão concorrer a nenhum cargo. É o caso de Jaime Campos, do União de Mato Grosso.
6: Tenho orgulho da história que eu construí e, sobretudo, tenho esperança no futuro do nosso estado. Cargos passam, mandatos terminam, eleições chegam e vão embora, mas algo que precisa permanecer é o compromisso com o nosso estado.
5: Quem também não disputa a eleição após 40 anos é o senador Paulo Paim, do PT do Rio Grande do Sul.
7: São 40 anos ininterruptos aqui no Congresso Nacional. Uma trajetória construída com diálogo, compromisso e fidelidade às causas do povo brasileiro. Não serei mais candidato ao Senado, mas não saio da política, porque a política está em mim. Ela faz parte da nossa história, da minha alma e da minha forma de enxergar o mundo.
5: Dos 27 senadores que estão no chamado meio de mandato, ou seja, ainda possuem mais 4 anos no Senado, 9 concorrem nestas eleições a governos estaduais. Um senador licenciado concorre ainda à vice-presidência da República.
1: Está pronto para votação na Comissão de Assuntos Sociais um projeto que cria regras para o uso da inteligência artificial na área da saúde. O texto prevê regras de transparência, responsabilidade e supervisão humana nas decisões clínicas. Repórter Patrícia Oliveira.
8: Segundo o Comitê Gestor da Internet no Brasil, 18% dos hospitais e das clínicas brasileiras já utilizam soluções de inteligência artificial. É o caso do uso da IA para acelerar resultados dos exames de coração, como explica a cardiologista Paula Damasco.
9: A gente usa essa inteligência artificial para estar liberando esse laudo, às vezes, com 2 minutos, para que um clínico possa ter um resultado mais real do eletro para conduzir o paciente.
8: Ricardo Sampaio, coordenador do Centro Integrado de IA do Distrito Federal, aponta a redução das filas de espera para o paciente com o uso da tecnologia.
10: Utilizar inteligência artificial, seja para um procedimento, seja para uma consulta, seja para um pedido de remédios ou afins, e para que com isso o paciente tenha um retorno mais rápido daquilo que foi solicitado e que ele consiga ser tratado da melhor maneira.
8: A senadora doutora Eudócia, do PSDB de Alagoas, apoia o desenvolvimento de terapias e vacinas contra o câncer com o uso da IA. Um projeto da senadora prevê a utilização da inteligência artificial na saúde pública com regras de transparência, responsabilidade e supervisão humana nas decisões clínicas para proteger os direitos dos pacientes.
11: A implementação de hospitais inteligentes da rede SUS irá beneficiar significativamente o atendimento aos pacientes da rede pública, otimizando os diagnósticos precoces de várias patologias, especialmente as doenças oncológicas.
8: O projeto também prevê a igualdade no atendimento, proteção de dados e informações claras para os pacientes e que profissionais de saúde recebam capacitação para usar a IA. A proposta recebeu relatório favorável da senadora Damares Alves, do Republicanos do Distrito Federal, e está pronta para votação na Comissão de Assuntos Sociais.
1: O relatório da Instituição Fiscal Independente do Senado apontou diferença entre as projeções do governo e os cálculos da entidade para o projeto do orçamento de 2027. Segundo o relatório, o uso de premissas e parâmetros macroeconômicos distintos pelo Executivo pode implicar desequilíbrio fiscal. Repórter Douglas Castilho.
12: Enquanto o Poder Executivo prevê saldo positivo primário de 18,6 bilhões de reais, os cálculos da IFE indicam a perspectiva de um déficit de 86,1 bilhões, um descompasso de 104,8 bilhões de reais entre os dois cenários. Divergências assim afetam diretamente o cumprimento das metas fiscais, indicando, segundo a instituição, a necessidade de segurar gastos. O diretor executivo da IFE, Marcos Pestana, detalhou onde está a diferença entre as duas contas.
13: O governo trabalha com um PIB ano que vem de 2,4%, a IFE com 1,8%. O governo trabalha com uma expansão da massa salarial, que é essencial para calcular as receitas previdenciárias, de mais de 10%. Nós trabalhamos com mais de 7%. Esse acúmulo de diferenciação de parâmetros nos levam a discrepar sobre o resultado primário.
12: Marcos Pestana alerta para novas pressões orçamentárias e despesas não previstas na proposta original, como o recente reajuste de 15% no benefício

0: médio do Bolsa Família.
1: A história de um educador que enfrentou a violência dentro da escola e acabou assassinado é tema de uma reportagem especial da Rádio Senado, que chegou à final do Prêmio Vladimir Herzog de Jornalismo. O trabalho Carlos Mota, A Pedagogia da Coragem, foi produzido pelo jornalista Otávio Augusto Mota e conta a trajetória do próprio pai. A reportagem é de Yasmin Rodrigues.
2: Reportagem que colocou a Rádio Senado entre os finalistas do prêmio Vladimir Herzog nasceu de uma história familiar. O jornalista Otávio Augusto Mota transformou em reportagem a trajetória do pai.
3: A reportagem Carlos Mota, Pedagogia da Coragem, ela apresenta para os ouvintes trajetória de vida e de luta de um professor aqui do Distrito Federal, chamado Carlos Mota. Ele era diretor no Núcleo Rural Lagoeste e era um líder comunitário. Lutava por melhores condições de acesso à escola dos alunos.
4: Então essa reportagem, ela navega um pouco por qual era o ideal de Carlos, qual era a visão de Carlos sobre a educação.
2: O prêmio Vladimir Herzog reconhece trabalhos jornalísticos relacionados à defesa dos direitos humanos e tem uma história ligada à luta pela liberdade de expressão e pela democracia. Para Otávio, no entanto, a indicação vai além do reconhecimento profissional. Representa uma busca por conhecer melhor a história de vida do pai e também serve de alerta para a violência que ainda existe no ambiente escolar. A divulgação dos vencedores está marcada para o dia 30 de setembro, com transmissão ao vivo.
1: Com trabalhos técnicos de Eliseu Caires, o Jornal do Senado fica por aqui. Acompanhe agora as notícias da Câmara dos Deputados. Boa noite e até amanhã.
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6: Câmara aprova novo programa escolar para gestão de resíduos sólidos.
7: O projeto cria campanha sobre desaparecimento de criança e adolescente.
6: Avança a proposta que regulariza o transporte intermunicipal por taxistas.
7: Menores podem ser proibidos de atuar em propaganda de jogos de azar.
6: Boa noite. Comissão Permanente da Câmara aprovou o projeto de lei que proíbe presença de menores de 18 anos em propagandas de jogos de azar. A repórter Maria Neves tem os detalhes.
8: A Comissão de Previdência, Assistência Social, Infância, Adolescência e Família da Câmara dos Deputados aprovou o projeto que proíbe a participação de menores de 18 anos em publicidade de produtos proibidos para esta faixa etária. A proposta do deputado Túlio Gadelha, do PSD de Pernambuco, menciona expressamente a vedação de crianças e adolescentes em propaganda de loterias e jogos de azar. Como explica a relatora, a deputada Meire Serafim, do União do Acre, a legislação estabelece uma série de produtos proibidos para menores de 18 anos, como bebidas alcoólicas, cigarros e outras substâncias que possam causar dependência. As leis também proíbem que crianças e adolescentes participem de jogos de azar. No entanto, nenhuma lei proíbe a participação deles na propaganda desses mesmos produtos, que, conforme ressalta a deputada, podem causar prejuízos graves, principalmente a esse público em formação.
9: Hoje a gente vê muitas adolescentes e crianças firmar isso na mente e acontecer esses vários fatores, tragédia que a gente vê no nosso país todo, né? Porque esse jogo de azar, ele acaba induzindo as nossas crianças, nossos adolescentes e fazer o pior.
8: Pela proposta aprovada, pais ou responsáveis de crianças e adolescentes que participarem da divulgação por qualquer meio de jogos de azar ou outros produtos proibidos ficarão sujeitos a multa entre 3.000 e 10.000 reais. Para agenciadores de menores de 18 anos que descumprirem a lei, a multa será multiplicada por 10. Com isso, poderá variar entre 30 e 100 mil reais. Já para as empresas de jogos de azar ou que fornecem forneçam produtos proibidos que utilizarem crianças ou adolescentes em peças publicitárias, o valor da multa será multiplicado por 100. Poderá variar entre 300 mil e 1 milhão de reais. Caso haja reincidência na utilização de menores de 18 anos em publicidade de produtos proibidos no período de um ano, o projeto prevê a aplicação das multas em dobro. Segundo Túlio Gadelha, a punição tem função pedagógica. Busca assegurar que os responsáveis entendam a gravidade de suas ações e a responsabilidade que têm ao envolver jovens em atividades perigosas ou inadequadas. Da Rádio Câmara de Brasília, Maria Neves.
5: Economia.
7: Kiko Seleguin, do PT de São Paulo, defende a aprovação de uma lei de proteção da soberania econômica nacional. O objetivo é invalidar no Brasil a aplicação de sanções e restrições comerciais ou financeiras impostas unilateralmente por governos e tribunais estrangeiros.
6: Kiko Seleguin sustenta que empresas e pessoas físicas brasileiras não podem cumprir determinação que não tenha respaldo em tratados aprovados pelo país ou em resoluções da ONU. A medida também impede a rescisão de contratos ou encerramento de contas motivados por sanções internacionais unilaterais.
7: Pedro Lucas Fernandes, do União do Maranhão, quer permitir que fundos constitucionais e o Fundo de Desenvolvimento do Nordeste ofereçam garantias para empréstimos destinados a projetos de infraestrutura. Ele explica que a medida pode facilitar o acesso a recursos para a execução de obras.
6: Para Pedro Lucas Fernandes, a proposta também pode estimular investimentos em áreas como energia, logística e infraestrutura sustentável. Na avaliação do deputado, o aumento dos investimentos pode contribuir para a geração de empregos e o crescimento da renda no Nordeste.
5: Segurança Pública.
7: A Câmara está analisando a criação de uma campanha nacional de prevenção ao desaparecimento de crianças e adolescentes. A reportagem é de José Carlos Oliveira.
10: Projeto de lei em análise na Câmara dos Deputados cria a campanha nacional educativa sobre desaparecimento de crianças e adolescentes. O texto já foi aprovado na Comissão de Segurança Pública com relatório favorável do deputado Sargento Faur, do PL do Paraná.
11: A implementação de campanhas educativas permanentes contribui para disseminar informações úteis, fortalecendo a rede de proteção à criança e ao adolescente. É dever do poder público adotar mecanismos que ampliem a proteção, especialmente diante do crescimento de crimes envolvendo exploração, tráfico de pessoas, aliciamento virtual e outras formas de violência.
10: O relator destaca que a campanha educativa deverá ser realizada principalmente nas escolas públicas e privadas ao longo de todo o ano letivo.
11: O desaparecimento de crianças e adolescentes é uma realidade alarmante no Brasil e exige atuação integrada do Estado, da família e da sociedade. Nesse contexto, a escola desempenha papel fundamental como ambiente de formação, conscientização e proteção social.
10: Estão previstas medidas de orientação em caso de desaparecimento, divulgação dos canais de denúncia e da legislação protetiva, promoção de palestras e elaboração de cartilhas informativas, inclusive com as estratégias de prevenção ao desaparecimento de crianças e adolescentes. A proposta partiu do deputado delegado Éder Mauro, do PL do Pará, inconformado com a sucessão desse tipo de crime no seu estado.
12: No Pará nós temos sumiços de crianças por questões de seitas, por questões de crimes sexuais, principalmente no que envolve embarcações, e por questões de tráfico de órgãos. Então, esse socorro através de uma proposta vai procurar socorrer aqueles que não têm a menor condições de se defender.
10: A proposta que cria a campanha nacional educativa sobre o desaparecimento de crianças e adolescentes ainda vai passar por votação nas comissões de Educação e Constituição e Justiça. Da Rádio Câmara de Brasília, José Carlos Oliveira.
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1: Educação.
2: Maria do Rosário, do PT, critica a proposta do governo do Rio Grande do Sul de terceirizar a gestão de escolas públicas. Na visão da parlamentar, a medida retira a autonomia das direções escolares e amplia os gastos com empresas privadas.
3: O governo do Rio Grande do Sul decidiu colocar na Bolsa de Valores para terceirizar a gestão das escolas, tirando das diretoras o controle, o comando, a gestão das escolas. Então agora, com isso, o governo pretende gastar muito mais dinheiro com empresas terceirizadas do que entrega para a escola, para a direção, para cuidar das paredes, dos banheiros, para limpeza, para organização da vida da escola. Isso é um grande erro.
4: Maria do Rosário também defende a valorização dos profissionais da educação com a aplicação da lei que reconhece os professores de creches como integrantes do magistério, a realização de concursos públicos e o fim da cobrança previdenciária sobre aposentados da área.
2: O projeto de Eros Biondini do PL de Minas Gerais quer garantir a autonomia das escolas confessionais. A proposta assegura às instituições o direito de organizar atividades e celebrações de acordo com suas crenças, respeitados os conteúdos da Base Nacional Comum Curricular.
4: O texto também proíbe sanções e restrições ao repasse de recursos públicos motivadas pelo exercício da identidade religiosa da escola. Eros Biondini avalia que a medida protege o direito dos pais de escolher instituições de ensino alinhadas às próprias convicções.
1: Comissões.
2: A Câmara aprovou a criação de um programa escolar de gestão de resíduos sólidos. A repórter Paula Bittar acompanhou a votação.
5: A Comissão de Constituição e Justiça da Câmara aprovou uma proposta que permite que as escolas da rede pública da educação básica criem programas de redução, reuso e reciclagem de resíduos sólidos. O objetivo é conscientizar a comunidade escolar sobre a importância da gestão ambientalmente adequada de resíduos sólidos. Relator na comissão, o deputado Nicolas Ferreira, do PL de Minas Gerais, considerou o projeto condizente com as disposições constitucionais que determinam a proteção do meio ambiente como competência do poder estatal. Segundo o texto aprovado, os resíduos sólidos gerados na escola que não puderem ser reutilizados deverão ser descartados em recipientes próprios, seguindo a padronização já existente, como azul para papel e papelão e vermelho para plástico. A renda da comercialização dos resíduos sólidos recicláveis será usada na compra de materiais e equipamentos para a escola. A proposta, que permite que as escolas da rede pública da educação básica criem programas de redução, reuso e reciclagem de resíduos sólidos, segue agora para a análise do Senado. Da Rádio Câmara de Brasília, Paula Bittar.
1: Desenvolvimento Regional.
4: A Comissão da Amazônia aprovou o relatório de Zezinho Barbari, do PP do Acre, ao projeto que institui o custo amazônico como critério de ponderação nos repasses federais do Fundeb e do programa Dinheiro Direto na Escola, para aumentar o financiamento da educação básica na Amazônia Legal.
2: O objetivo da proposta é compensar os altos gastos com transporte, energia, logística, entre outros, para diminuir a desigualdade e mitigar o descompasso da educação na Amazônia. De acordo com o relatório de Zezinho Barbari, o Ministério da Educação vai definir os novos valores de repasses.
4: Carlos Gomes, do Republicanos do Rio Grande do Sul, apresentou o projeto que desburocratiza o processo de regularização fundiária no país. A proposta simplifica exigências cartorárias e acelera a entrega de títulos de propriedade rural.
2: O projeto permite a verificação de requisitos por imagens de satélite e documentos em imóveis de até 15 módulos fiscais. Carlos Gomes argumenta que a falta de regularização gera insegurança jurídica no campo e dificulta o acesso a crédito para pequenos e médios produtores.
1: Meio ambiente.
4: Projeto de Mário Eringer, do PDT de Minas Gerais, obriga os centros de processamento de dados a implantarem soluções hídricas próprias para o resfriamento de suas instalações. O texto proíbe que os data centers utilizem água de reservatórios públicos destinados ao abastecimento humano.
2: De acordo com Mário Eringer, o avanço tecnológico e a demanda por inteligência artificial exigem um consumo muito elevado de água, o que gera riscos de desabastecimento. A proposta concede um prazo de até 3 anos para que os empreendimentos se adaptem às novas regras ambientais.
4: Luiziane Lins, da Rede do Ceará, é autora de um projeto que criminaliza o abandono de animais deixados em clínicas e hospitais veterinários após a alta médica. Pela proposta, o tutor que não retirar o animal em até 72 horas após ser notificado poderá responder pelo crime de abandono.
2: Luiziane Lins também propõe que clínicas e hospitais veterinários exibam avisos informando que abandonar animais nesses estabelecimentos é crime. Para a congressista, a medida facilita a responsabilização dos tutores e reforça a proteção aos animais.
1: Transportes.
4: Rodrigo de Castro, do União de Minas Gerais, comemora a inauguração de 2 pontes na BR-356, entre os municípios de Ervália e Muriaé. Segundo ele, as obras aumentam a segurança dos motoristas e reforçam a ligação da Zona da Mata com os estados do Rio de Janeiro e do Espírito Santo.
6: Há muito tempo, todos que passavam ali conviviam com uma situação absolutamente de insegurança e agora tem uma rodovia muito mais segura com a construção das pontes de Imbaúba e da usina nos municípios de Rosário da Limeira e Ervália. E graças a um trabalho que eu fiz como parlamentar, acompanhando aí junto aos ministérios, cobrando licitação, cobrando documentação, cobrando dos ministros, cobrando do pessoal do DENIT para que essas obras fossem executadas.
2: De acordo com Rodrigo de Castro, as novas pontes também devem impulsionar o turismo e facilitar o deslocamento da população que utiliza a rodovia para acesso a serviços e ao litoral do Rio de Janeiro e do Espírito Santo.
4: A Comissão de Defesa dos Direitos das Pessoas com Deficiência aprovou o relatório de Paulo Alexandre Barbosa, do PSD de São Paulo, ao projeto que cria a política de acessibilidade veicular sustentável, com carros adaptados de fábrica e abastecidos com tecnologias limpas.
2: Paulo Alexandre Barbosa reformulou a proposta original para incluir o termo veículos eletrificados, como híbridos, elétricos e outras variantes, e permitir o acesso a tecnologias mais baratas. Além disso, ele inclui a expansão dos benefícios para frotas de táxis e transporte coletivo.
1: Trabalho.
4: Avança na Câmara o projeto de lei que regulariza o transporte intermunicipal feito por taxistas. A repórter Silvia Munhato tem os detalhes sobre a medida.
7: A Comissão de Desenvolvimento Urbano da Câmara dos Deputados aprovou o projeto que estabelece condições para que o serviço de transporte individual por táxi em trajetos intermunicipais ou interestaduais não seja caracterizado como transporte irregular de passageiros. O relator, deputado Hildo Rocha, do MDB do Maranhão, exemplificou o que vem acontecendo com os taxistas.
8: Hoje em dia, grande parte das cidades estão conurbadas, ou seja, emendaram uma na outra. Eu dou um exemplo como São Luís. São Luís, a capital do Maranhão, é uma ilha. Dentro dessa ilha tem 4 municípios juntos. Se o taxista leva um passageiro para Raposa, se a fiscalização alcançá-lo, vai multá-lo porque vai ser considerado um transporte clandestino.
7: Com o projeto, o transporte intermunicipal ou interestadual por taxistas não será considerado irregular se for previamente solicitado por meio eletrônico, aplicativo, telefone ou mensagem. Também o retorno do taxista ao município de origem com passageiro previamente solicitado por meio eletrônico não vai caracterizar captação irregular de passageiros, mas permanecem vedadas a abordagem em via pública, a captação espontânea de passageiros fora da área de autorização e a utilização do serviço em desacordo com as normas municipais. O projeto que regula o transporte intermunicipal pelos taxistas ainda será analisado pelas comissões de Viação e Transportes e de Constituição e Justiça. Da Rádio Câmara de Brasília, Silvia Minhato.
1: Homenagem.
2: Música. Ana Paula Leão, do PP, sugere que a Romaria de Nossa Senhora da Abadia, realizada em Minas Gerais, seja reconhecida como manifestação da cultura nacional. O texto autoriza o poder público a criar políticas de fomento para garantir infraestrutura e assistência aos fiéis.
4: Ana Paula Leão explica que a tradição é centenária e mobiliza milhares de pessoas na primeira

0: quinzena de agosto. A deputada ressalta que a Romaria transcende o aspecto religioso para se transformar num espaço de socialização que ajuda a preservar a identidade regional.
1: Está em análise na Câmara projeto de Ribamar Silva, do Podemos de São Paulo, que concede ao município de Osasco o título de Capital Nacional do Trabalho. O deputado sugeriu 19 de fevereiro como data oficial para celebrar a homenagem.
0: Ribamar Silva argumenta que o reconhecimento destaca a importância econômica de Osasco, considerado um dos principais polos industriais, comerciais e de serviços do país. Na visão do parlamentar, a medida valoriza a tradição de trabalho e empreendedorismo do município.
1: Termina agora o Jornal Câmara dos Deputados, produzido pela Rádio Câmara, com trabalhos técnicos de Wellington Teles e apresentação de Luciana Vieira e Val Monteiro. Boa noite.
0: Uma boa noite para você. Fique agora com as notícias do Tribunal de Contas da União.
2: Minuto do TCU.
3: O Tribunal de Contas da União avaliou os pagamentos de benefícios do Regime Geral da Previdência Social feitos em 2025. A fiscalização envolveu mais de 900 bilhões de reais. 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Também foram identificados 76 milhões de reais em benefícios que podem ter sido acumulados indevidamente. O tribunal determinou que o Ministério da Previdência e o INSS criem mecanismos para verificar, de forma periódica, se essas concessões continuam regulares. O INSS também deve adotar medidas para evitar o pagamento de aposentadorias por incapacidade permanente a pessoas que estejam trabalhando. 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
8: 10 e 3.

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1: Olá, gente linda! Coisa boa ter vocês conosco. Sejam muito bem-vindos, segundou. E é

0: Lindinha. Eu daqui mandando os melhores sucessos e a melhor sequência musical, além, claro, das dicas incríveis. E você daí arrasando todos os dias. Então vamos com Simone Mendes pra começar? É o Erro Gostoso.
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vibrantes. A dica é postar em tons com grande afinidade visual. A combinação entre rosa e laranja é um ótimo exemplo. É alegre, moderna e cheia de atitude para o dia a dia.

0: eu decidi amar curando.
1: Você não cuidou. É o grande destaque do álbum sertanejo Respira, de Fred e Fabrício. E a gente acabou de curtir esse sonsaço por aqui. Meus amigos, também curtimos Manu Batidão com Guilherme Benuto. Tivemos uma dica incrível sobre cores vibrantes. Teve ainda Jorge Matheus com Matheus e Cauã. E Simone Mendes aqui na sua rádio. Um beijinho e já já tem mais charme pra você.
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5: 10 e 20.

0: Sua rádio, as melhores em uma só sequência. Acabamos de ouvir Henrique e Juliano, tivemos Péricles, Olivia Jean e Gustavo Mioto. Tá vendo que sequência eclética? A gente fez pra você, espero que você tenha gostado. Beijo, beijo e fica por aí que vamos ter um encontro com o passado já já. Duas canções dos anos 90 pra gente matar a saudade.
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3: 10:35.

0: Você que tá chegando agora, atenção, o nosso momento flashback sempre traz canções que batem forte no coração, que trazem lembranças incríveis. E esse é o momento por aqui. Se você puder, aumenta o som. Se você puder, curtir assim de olhos fechados. Ou se não, só deixa rolar o som e com certeza você vai ter uma ótima experiência. Vamos lá, então, matar a saudade?
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0: É de 1991 essa canção linda, Unforgettable. Vamos matar a saudade juntos?
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especial, né? How Deep Is Your Love é um sucesso lá do fundo do baú, fez parte de muitos casais e namorados, fez parte da história de muitos casais e namorados. De 1996, aqui pra você curtir em 2026, uma canção incrível. E o flashback é esse momento especial que a gente aproveita realmente pra viajar no tempo, né? Bom, agora passado vai ficando pra lá. Vamos trazer Jota Quest pra cantar pra gente, Estrela do Meu Sonho,

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7: 10:49.

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1: Xavi já está de volta, meus queridos, e agora vamos com Israel e Rodolfo, esse som de 2024, Arruma o Bom. Esse sucesso faz parte do projeto Termômetro. Vamos curtir então uma sequência toda

0: sequência de arrasar. Um beijinho pra você, tem muito mais já já.
1: 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Quer música? Então fique bem aí, porque já já voltamos com muito mais alternativa.
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1: 11 e 3.

0: quentinho no coração. Toda vez que eu ouço essa canção, ah, uma delícia. Curtimos então Coisa Linda, um dos maiores sucessos do Thiago York, lá do álbum Troca o Like de 2015. Uma recordação pra você, tá bom? E agora, minhas lindonas, tem dica chegando.
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transformar a maquiagem e trazer mais diversão ao visual. Seja no estilo gatinho tradicional ou em formatos geométricos, as cores dão um toque super moderno. E uma dica prática, viu? Se você não tiver o produto específico na bolsa, use seu batom preferido.

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10: 11

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1: Amigos, já estamos felizes por aqui pra te fazer companhia. Eu separei Juan e Leandro, Miley Smith, Vitor Clay, Bruno e Marrone com Henrique e Diego. Que sequência maravilhosa, que momento lindo, né? Bora então começar com a fofoca do ano.
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0: você. Bruno Marrone e Henrique Diego por aqui. Tivemos uma sequência toda especial. Espero que você tenha gostado. Já já, claro, tem mais, né? Já estamos preparando uma mega sequência com Fernando e Fabiano, Panda. Tem dicas do Coisa e Trecos, tem Nayara Azevedo e muito mais por aqui.
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0: 11:32.

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0: 4 e 1.

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5h17, estamos chegando, madrugada de terça-feira, 22 de setembro de 2026, chegamos a 265 dias do ano, restam 100 dias, a lua na fase crescente, estamos no inverno, hoje é dia do contador, um abraço para todos os profissionais, hoje é dia nacional da fauna, e a gente pinta por aqui nas ondas do rádio, no apoio do Ponto Forte, falando para você também, de BR Pneus, Posto Recreio, Marcolage, BC 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Vamos aí para mais uma madrugada, mais um novo dia. Agradecendo a todos os amigos de João Molevade, região do Médio Piracicaba. Que Deus abençoe a nossa caminhada, os nossos momentos, e mais uma jornada da vida. E ontem, né? A gente, desde a parte das 3 e pouca que eu estava acompanhando, notícia, felizmente, aí da queda, sumiço, né? Do helicóptero, onde estavam outros tripulantes, também o cantor Rick. A gente pede a Papai do Céu que Deus abençoe, que tenha dado uma pane, que possam localizá-los bem. 5h09, ele e o Rick, já tive a oportunidade de trabalhar com eles umas 3, 4 vezes. Passamos momentos juntos, uma tarde inteirinha. Grande profissional, grande compositor. Que Deus proteja eles. 5h10, as pessoas que se encontravam nessa aeronave. 5h10, que a gente peça em oração. Que a gente possa estar tudo bem, né? 5h10, bom dia.

0: Deus. Sai cachorro.
1: Alô, meu amigo, que Deus abençoe o seu dia, a sua jornada, 5:14, bom dia, vamos que vamos. Aquele travesseiro aí, meu amigo, hã? Aí se eu precisar deitar aqui pra dormir um bocadinho, eu não fico com a cabeça doendo. Tá bom então, tá bom então. 5:14.

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0: Obrigado a todos os amigos que nos acompanham logo cedo, na madrugada. Gratidão. Bom dia. Fala comigo, tá no trânsito, tá em casa, tá no trabalho, bom dia, quem fala?
3: Bom dia, Leste Pedro, tá para nós, Estrada da Esperança, com Jarrinho e Sai Cachorro.
0: Alô, meu amigo, 3851-6244, a turma que tá no sítio, fazenda, acordando cedo, sei que já tá na 3812-62. O Brasil passa por aqui na malha rodoviária. Bora, tem giro do trânsito, tem informação. Daqui a pouquinho tem momento Caltra, 5:30. Galo canta, o povo levanta. Deus te ama, meu amigo. Você é diferenciado. 5:18. Olha a hora, 5:18.
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0: 5h37. Bom dia. Hoje é dia nacional da flora. A fauna, né? Hoje é dia do contador. Bom dia, meu amigo. Bom dia, meu amigo Oswaldo da Rede Grau, 5 Estrela, Bemisa Mineração, Café Molevade, Ron Domingues.
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0: 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Tá chegando agora o momento caldo. E agradecer pela grande audiência, pela companhia nas ondas do rádio, todos os dias.

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0: 9 minutos apenas para 6 da manhã. Bom dia, 5h51.
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0: Bom dia. Bom dia. 5h51. Bom dia para você que já prepara para mais uma manhã, para mais uma jornada. Vamos falar com o ouvinte.
2: Ah, meu amigo Alex Ribeiro, aqui é Juliano São Gonçalo, positiva. Passa a moda acionada aí para nós, meu amigo. Mandar pro Tico Tico. Tico Tico já tá voando. Oferecer também pro Zemar. Ô, Zemar, vamos ver, meu filho. O Zemar já tá aí, ó, berrando aí, liberando o corral aí, ó. Zemar tá doido pra pular o corral pra dar na fora. Oferecer pro Grace. Oferecer também pro Cruel, Tucano aqui do São Gonçalo, Catão lá das Bateias. Fala com o Berranteiro pra abrir pra fora pro carro, tá catachando, hein? Passa pra nós a moda chonada aí pra nós aí de Rick Ren, com aqui é uma positiva. Sai cachorro, tchau, obrigado, meu amigo.
0: Alô, campeão! 5h52. Bom dia, todo bem de Piracicaba, ligado aqui!
3: Bom dia, Alex.
0: Bom dia.
3: Selma Rio Piracicaba.
0: Tudo bem, Selma?
3: Gostaria de ouvir a música Rosa Embriagada com Maria Mendonça. Vou mandar para todo o pessoal de Tilapa. Vou mandar para o Cláudio Esposo no Correio São Miguel. Vou mandar também para o Budeia Nossa Mitre e para todos os ouvintes. Sai cachorro!
0: Obrigado, bom dia para você. Da família 3851-6244. Fala comigo até as 8 da manhã. Tamo junto. 91.1. Vamos então a trazer mais um sucesso do Rick Renner, pedido do nosso ouvinte, está na estrada. Que Deus abençoe o nosso dia. Vamos pra cima até as 8 da manhã. 5h53. Lembrando, né? Postei lá agora no meu Instagram, locutor do Alex Ribeiro. Se você tiver oportunidade, segue a gente lá. Todos os dias nós vamos trazer aí uma fala diário de um comunicador. E falando hoje, né, do Rick, onde eu tive a oportunidade de trabalhar com eles umas 3, 4 vezes e passar uma tarde com o Rick, batendo um papo. Ele gosta de um vinho, um bom queijo. Tivemos um momento de descontração, moda de viola, alegria. Depois eu vou postar esse vídeo aí. Nós ficamos do meio-dia até quase 6 da tarde. Esse intervalo de prosa, de entretenimento, um grande talento, um grande compositor, uma pessoa muito bacana. Que Deus proteja, 5h54, como Deus proteja todos nós nessa manhã, esse novo dia. Deus fará infinitamente mais do que tudo que você pede ou imagina, surpreendendo cada necessidade de seu coração, dizem Efésios. Deus estará sempre comigo, contigo. Que Deus abençoe. Que abençoe o Rick e os demais tripulantes lá da aeronave também.
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0: ovelha.
1: Aí, Marília Mendonça, são 6 horas, vai estar chegando o momento do guardião, eu volto às 6:30. Bom dia, Molevade, bom dia a toda a região. É rápido, tô de volta, agradecendo a cada um pelo carinho, pela audiência.

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1: A carta que atendo agora diz o seguinte: Mãe dela, Mari de Iemanjá, o meu axé. Meu nome é Carolina Berkan Schmidt. Sou da cidade de Tiradentes, no estado de Minas Gerais. Peço que me ajude com sua espiritualidade. Há aproximadamente 15 dias, eu venho sentindo fortes dores na perna esquerda. Lembro-me, fiz um comentário muito maldoso sobre um terreiro localizado ali. Mãe dela, Mari de Iemanjá, será que eu ofendi os espíritos e estou pagando por isso? Ou é pura imaginação da minha cabeça? O curioso é que fui ao médico, tirei chapa e nada acusou e a perna continua doendo. O que é isso? O que será isso, mãe dela, Mari de Iemanjá? Estou sofrendo muito. Me ajude. O meu nome é Carolina Berkan Schmidt. Sou da cidade de Tiradentes, no estado de Minas Gerais.
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2: Saravá, seu Zé Pilinta. Saravá! Ô Zé, como vai, como passou?
1: Carolina Berkan Schmidt, aí da cidade de Tiradentes, no estado de Minas Gerais. Conhecedora da religião, sabe que um terreiro, um barracão, é algo muito sério. É um templo religioso, exatamente como se fosse uma igreja católica, uma igreja evangélica e daí por diante. Tem que ser respeitado. Você errou desrespeitando o terreiro do seu Zé Pilintra, errou seriamente desrespeitando o terreiro do seu Zé Pilintra, o meu padrinho. Errou demais. Deixa eu falar aqui o telefone pro povo que precisa, anote: 75 99146-2008 ou 77 99971-9965. Anote bem o endereço, pegue também papel e caneta. Venha ao Ilhaxé Palácio dos Orixás, que fica aqui na cidade de Feira de Santana, na Bahia, rua Felinto Marques de Cerqueira, número 200.

0: Vamos distribuir água benta e fluidificada da fonte dos orixás. Vem buscar sua água. Vai ser uma bênção para você. Espero você e toda a sua família. 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
0: Olá, meus queridos, eu sou a mãe Delamare de Iemanjá. E olha, eu estou com um caso aqui, que eu vou até fazer uma pergunta para você, ouvinte. Será que você também está como a Ana Paula Braga Mendes, lá de Ourilândia do Norte, no Pará, que nos escuta pela Rádio Líder 98.7 FM? A gente ouve muito isso por aí. Pessoas que eram felizes, como a Ana Paula era no trabalho dela, mas por conta de uma contenda, uma perseguição pessoal, né, de uma colega, ela pensa em ir embora. Ela está prestes a pedir demissão. Na verdade, ela já diz o seguinte: eu não consigo mais ir trabalhar. Já pedi demissão. Pedi minha transferência, pois eu não aguento mais. Os meus familiares dizem que é loucura da minha parte. Assina Ana Paula Braga Mendes, da cidade de Ourilândia do Norte, lá no estado do Pará.
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0: Ana Paula Braga Mendes, aí de Ourilândia do Norte, no Pará, que nos escuta pela Rádio Líder 98.7 FM. Você é maior que essa perseguição, essa contenda que essa pessoa está criando para você. Você é maior que isso. Mas ela está tão incomodada com este relacionamento no trabalho, que só dessa amiga sair para ir trabalhar, ela entra em pânico. E ela pede uma ajuda, um socorro, porque ela não quer perder o trabalho, mas também não consegue mais ir. É a Ana Paula. E quantas Anas Paula por aí nós temos que andam sendo perseguidas no seu trabalho? É a inveja, o carrego, a pessoa querendo ver a outra pelas costas, querendo ver a outra ferrada. São demandas, são carregos que a pessoa tem que se proteger. Ô, Ana Paula, você tá na escuta aí, minha filha? Primeira coisa, muita calma nessa hora, né? Muita calma nessa hora. Uma firmeza. Você chegar ali, eu vou fazer um firmamento pra você de segurança. E eu vou dar um jeito com essa daí, essazinha aí, essa daí, eu vou dar um jeito nela. E vai, ela vai te ver fora daí daqui a pouco. Quem vai estar fora daí, ha, é ela, viu, Ana Paula? Se segura na fé, não fica apavorada não. Venha ao Ileaxé Palácio dos Orixás. Eu já vou botar o seu nome ali, em uma firmeza de proteção. E nada vai pegar em você, Ana Paula. Sai pra lá, inveja. E claro, tem gente em situação negativa, em carrego, aí a pessoa já é uma dificuldade pra conseguir um emprego. Aí tem alguém tentando, querendo, né, puxar o tapete. Olha a situação. Com certeza, então, Ana Paula, se firma aí e venha ao Ileaxé Palácio dos Orixás, que eu, mãe Delamare de Iemanjá, vou resolver. Vou te dar essa limpeza, esse descarrego. Você não vai sair daí desse emprego. Muito menos pedir pra te mandar embora como você está fazendo. Nada disso, Ana Paula. Axé pra você, muita luz. Você não está sozinha. É o que eu digo. Enquanto você se direciona para esse chão, pede socorro para essa mãe Delamare de Iemanjá e pro Guardião Oxóssi, você deixará de ser uma pessoa fraca. Você se tornará uma pessoa guerreira. Se você chega nesse chão, você não estará sozinho. Você tem aqui o axé e as vibrações dos orixás. Ninguém, nada e nem ninguém vai interferir no seu caminho. Pode acreditar nisso. Venha falar comigo, mãe Delamare de Iemanjá, e com ele, Guardião Oxóssi. Porque daqui você vai sair amparado, guiado pelos caminhos de força e equilíbrio.
4: Eu já tenho aqui uma pessoa que escreve, gente. Deixa eu pegar aqui a cartinha, ó. Tá aqui, ó. O nome dela é Madalena dos Campos Bernardo, de Barreiras, Bahia. E a Madalena escreve pra mim, cartomante Della Mari, contando o seu drama. E eu quero ler a sua carta. Ela diz assim: cartomante Della Mari, ouço sempre o seu programa e adoro ouvir. Tanto que eu não consigo dormir sem rezar com a senhora. Cartomante Della Mari, eu ouço tantas pessoas alcançando bênçãos no seu programa que eu resolvi escrever esta carta. Isso trouxe de volta a minha fé. Por isso, cartomante Della Mari, eu quero lhe contar o meu problema. Eu estou sofrendo demais, ao ponto de fazer uma bobagem. Estou pensando em fazer uma besteira, hein? O meu problema é o meu marido. Meu marido sofre com vício de bebida. Quando ele bebe, ele quebra tudo dentro de casa. Nossos filhos ficam assustados. Ele me humilha, me xinga de todos os nomes que possa imaginar. Sabe, cartomante Della Mari? Isso está prejudicando a vida dele, o trabalho e até mesmo a família dele. Eu já não sei o que faço. Eu já tentei de tudo. Quando ele está bem, ele é uma ótima pessoa. Converso com ele, mas ele não admite que sofre com o vício da bebida. Ô, cartomante Della Mari, esse problema dele está me matando aos poucos. Por isso eu lhe escrevi, para que me ajude, me dando uma palavra amiga, me dizendo o que eu tenho que fazer. Assina Madalena dos Campos Bernardo, de Barreiras, Bahia.
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4: Minha amiga Madalena dos Campos Bernardo, aí de Barreiras, na Bahia. Li atentamente sua carta, aonde você fala do problema de seu marido, o vício da bebida. Sabe, minha amiga, são muitas pessoas, assim como você, que sofrem deste problema, e são muitas pessoas que, assim como você, já estão pensando em fazer muita bobagem por causa do desespero, porque não aguenta mais a vida que estão levando. E eu fico imaginando que realmente não é fácil. Não é fácil levar uma vida assim. Posso lhe dizer que ninguém quer uma vida assim, né não? Mas você diz em sua carta que você não sabe mais o que fazer, não é? Você não sabe mais o que fazer, então isso quer dizer que você realmente está precisando de uma ajuda, de uma ajuda dos orixás, para que você saiba o que fazer. Você diz que quando conversa com ele, você não diz que sofre com vazio, né? Ele não admite o problema, não é isso? Ou seja, para ele, ele sabe o que faz. Para ele, ó, tá tudo certo, né? Assim. Mas você não, você diz aqui: olha, cartomante Della Mari, eu não sei mais o que fazer. Minha amiga, eu quero te ajudar, conta comigo. E presta atenção. Primeira coisa, lendo a sua carta, eu pude sentir a sua casa muito carregada. Muitos problemas, muitas brigas. Os filhos estão agindo como se tivessem problemas. Como se não fossem normais, né? Assim, amiga. Presta bem atenção. Presta bem atenção, para você conseguir entender o que deve fazer. Um dia, uma mulher ouviu o nosso programa. Eu não vou dizer o nome dela aqui no ar, tá? Mas é uma pessoa que mora na zona sul de São Paulo. E essa mulher, cujo problema é igual ao seu, o vício do marido. Essa mulher me ouviu na rádio e começou a rezar comigo sempre aqui nas nossas orações. E ela decidiu vir aqui no Ileaxé Palácio dos Orixás e fazer a corrente de fé. Durante 7 correntes de fé, essa mulher falou pra mim que durante as 7 correntes de fé, foi como se ela encontrasse uma luz e ele começou a mudar. E é como se ela começasse a compreender o que ela precisava fazer para ajudar o marido e para ajudá-lo a ser feliz. Quando terminou as 7 correntes de fé, ela deu um lindo depoimento, dizendo que os orixás, o bom Jesus dos milagres, tinha ajudado ela, que os problemas tinham acabado e que ela tinha resolvido todos os problemas da vida dela através das 7 correntes de fé. Que as 7 correntes de fé que eu, cartomante Della Mari de Iemanjá, fiz aqui no Ileaxé Palácio dos Orixás tem a libertação, que ela traz a libertação. Pedi peças de roupas do marido, foto, e ela veio me contar isso, me contar que hoje é uma mulher feliz. Ela está firme, gente, firme aqui no Ileaxé Palácio dos Orixás. Então, ô Madalena, você pode ficar tranquila, porque vamos te ajudar. Vamos lhe orientar. E eu acredito que você, que sofre com este problema,

0: já sabe o que precisa fazer.
1: Olá, amigo ouvinte, eu sou a sua cartomante de Lamare de Iemanjá. Eu te digo e afirmo, a sua vida vai mudar, pois eu vou lhe ajudar, nem que eu tenha que trabalhar na direita e na esquerda para resolver a sua vida. Eu vou desmanchar o trabalho feito que está em sua vida e ainda vou mandar

0: O seu inimigo vai se lascar nas minhas mãos. Porque eu sou a Ialorixá, cartomante de Lamar e de Iemanjá. Se eu tiver que lidar para ferrar com seu inimigo, eu vou. Então, não perca mais tempo. Venha desmanchar o trabalho feito, que está aí em sua vida. E ainda vou mandar de volta pro inimigo, 7 vezes mais. Aquele inimigo seu, que vem te perturbando por muitos e muitos anos. Ele está ferrado, porque o bicho vai pegar pro seu inimigo. Você me pediu ajuda. Então, ajuda eu vou lhe dar. Vou transformar sua vida. E tem mais, vou ferrar com seu inimigo, porque eu trabalho para desfazer o mal. Se tiver que levantar defunto da cova e do caixão, eu vou levantar. Agora, se eu tiver que colocar no caixão, vamos colocar também. Não vamos medir esforços para lhe ajudar. Entramos no cemitério para desfazer o mal, que está aí em sua vida. E lá dentro mesmo, converso com minhas pombas giras, com as padilhas, com Exu Caveira, para levar o seu inimigo. Sua vida vai mudar. Quem lhe garante? Sou eu, cartomante de Lamare de Iemanjá. Os Ibejis agiram, minha gente. E aqui está a carta de agradecimento que eu recebo hoje. É o depoimento da Janaína Souza, que mora na cidade de Poções, na Bahia. Ela nos escuta pela rádio Povo de Jequié. E antes de ler essa carta, minha gente, eu agradeço aos Ibejis. Aimi Ibeji, Pejero, salve a força das crianças, força pura, verdadeira, que reluz no azul do céu e na rosa das flores. Traga ao Aie a paz e a esperança. Zele por nossas crianças, peça a Oxalá, com sua imensa pureza, que meus pedidos, com clareza e verdade, sejam atendidos. Doces crianças representantes de Cosme e Damião, que a sua santa proteção nos sirva de consolo e apoio nas horas difíceis. Aceitem essa oferenda que é feita em verdade e intercedam por mim junto ao Pai do Amor Supremo. Agradeço desde já a vocês, crianças. Muito obrigada.
1: Cosme e Damião, meus filhos.
0: Vamos então à carta? Carta da Janaína Souza de Poções, no estado da Bahia. Ela diz o seguinte: Mãe de Lamar e de Iemanjá, eu estava grávida e, por coincidência da vida, trouxe minha filha ao mundo com apenas 8 meses. Depois de muitas dificuldades que passei, minha filha nasceu com um problema no pulmão. Ele não era ainda um pulmão desenvolvido, enfim, eu não sabia que minha filha ao nascer estava na UTI. Quando perguntei pro meu esposo a respeito da Mônica, ele disse: ela está bem, está no berçário. Mentira! Meu coração me dizia que algo estava errado. Como eu não estava bem, pois fui operada e foi muito difícil para mim, quando decidi que iria ver minha filha, ele resolveu me contar a verdade. Quando vi Mônica bem pequenininha, nossa, meu coração ficou desesperado. Eu via meu esposo chorar toda vez que ele ia visitar a Mônica. Eu nem sabia onde estava. Só sei que Deus me fez tão grande diante de uma situação em que os médicos diziam que as chances dela sobreviver dependeriam dela mesma. Outras pessoas diziam que ela não iria resistir. Tive minha filha. Passei dias na maternidade. Deram minha alta, mas ela ficou lá. Então, eu não quis ir embora e deixá-la. Fiquei na casa da mãe, ou seja, uma sala que lá na maternidade tem para as mães ficarem. Uma outra mãe, também com problemas com o filhinho, que nascera há alguns dias, conversando comigo, ela disse que estava só esperando o marido chegar para irem ao Ilhéu Palácio dos Orixás fazer uma consulta com a mãe de Lamare. Perguntei quem era e ela me contou vários testemunhos. Falou de uma amiga dela que tinha dito a ela e que essa amiga ainda dissera que se a mãe de Lamare não resolvesse, ninguém mais resolveria. Me animei e perguntei a ela se poderia ir junto e ela acenou que sim. O marido dela chegou e fomos levando fraldinhas já usadas pelos nossos bebês. Estivemos com a mãe de Lamare, que após algumas orações e alguns trabalhos, mandou que voltássemos tranquilas, pois nada demais iria acontecer às nossas crianças. E que alguém iria receber um presente de aniversário nos próximos dias. E no dia 5 de julho, eu estava chorando. Chorava bastante. Era o dia do meu aniversário e eu estava lá. Minha filha não se alimentava em mim. Logo no início, se alimentava através de uma sonda. Quando foi umas 7h30 da noite, uma enfermeira levou a notícia de que a minha filha iria descer para mamar. Minha nossa, era aquele o presente que a mãe dela, Mari, dissera que alguém iria ganhar no dia do aniversário. E eu só me lembrei quando a enfermeira chegou para mim e disse: Dona Janaína, a Mônica veio lhe dar os parabéns e está querendo se alimentar. Foi aí que a ficha caiu. Mãe dela, Mari de Iemanjá, saiba que a senhora é demais. Jamais poderei me esquecer de tudo o que se passou no nascimento da minha filha Mônica, que hoje está com 4 aninhos. E quando

Se tiver um pouquinho mais de compreensão, a levarei para conhecer a senhora, mãe dela Mari, para que a senhora a conheça e a abençoe. Da sua consulente, Janaína Souza, da cidade de Poções, no estado da Bahia. 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Hoje trago a carta da Márcia Pontes, da cidade de Vila Velha, no Espírito Santo. Em sua carta ela nos diz: amiga mãe dela Mari de Iemanjá, saudações. Há cerca de 2 anos recebi um diagnóstico terrível. O médico disse que eu não poderia ter filhos, pois estava com parte do meu útero completamente comprometida. Minha primeira reação foi chorar. Não perguntei mais nada e ele também não se dignou a me explicar. Disse apenas que era para eu fazer uns exames e retornar com os resultados. Saí do consultório arrasada. Entrei no meu carro e chorei copiosamente por mais de 2 horas. Depois disso, liguei o rádio e estava exatamente no programa O Guardião das Sete Chaves. Ouvi um depoimento comovente de uma senhora de apenas 22 anos de idade que dizia sofrer o mesmo problema que eu. Daquele dia em diante, passei a ouvir diariamente esse programa, que eu sequer sabia que existia. Todo santo dia, eu ouvia os depoimentos, os testemunhos, os mais variados de toda parte do Brasil. E aquilo ia me fortalecendo. Me dava esperanças de que se aquelas pessoas receberam a bênção da cura, por que eu não receberia? Parti então para o Ileaxé Palácio dos Orixás, em busca da minha felicidade. E juro, não me arrependo em nenhum momento. Certo dia, ao chegar em casa, conversei com meu marido, que me disse para confiar em Deus, pois ele ainda tinha muita coisa boa para nós e que me acompanharia com a mesma fé, fosse onde fosse. E foi isso que eu fiz. Eu sabia que Deus não frustraria um sonho tão especial na minha vida. Fomos meu marido e eu ao Ileaxé Palácio dos Orixás. Estivemos por quase 2 horas com a senhora mãe dela Mari, que nos explicou algumas coisas. Pediu um material que meu marido de imediato providenciou e passamos então a partir daquele instante a fazer tudo de forma como nos mandou fazer, tanto no Ileaxé Palácio dos Orixás como em casa. Era, afinal de contas, um tratamento espiritual. Fizemos na íntegra. Continuei vivendo minha vida e sempre fazendo o que a senhora me mandou. E sempre orando a Deus. Eu, assim como fizeram muitas mulheres de Deus em seus depoimentos no programa Guardião das Sete Chaves, clamei e fui atendida. A mãe dela Mari disse: querida Márcia, vamos recorrer às forças de São Cosme e São Damião. Em seguida, colocou as mãos em minha barriga e disse: eu fiz uma prece em forma de canção. Eu ofereci a Cosme e Damião. Eu pedi a eles que, em nome de Oxalá, que nos dê saúde e paz para trabalhar. E na minha prece em forma de canção, eu lhes peço ainda, São Cosme e Damião, pelas crianças, Flor e Botão, pelos velhinhos que lá se vão, pelos soldados que à guerra vão, aceite a minha prece, São Cosme e Damião. Em 1 mês eu estava grávida e hoje estou com a minha Vanessa no colo para a nossa alegria e de toda a nossa família. Não encontro palavras para agradecer a senhora, minha querida mãe dela Mari de Iemanjá. E olha, o Ricardo, meu marido, manda também um forte abraço para a senhora. Obrigada, da sua ouvinte, amiga e consulente, Márcia Pontes, da cidade de Vila Velha,
no estado do Espírito Santo. Amigos ouvintes, eu

0: sou ela, mãe dela Mari de Iemanjá. E hoje a carta que trago no programa é da Sâmia Guimarães, que mora na cidade de Barreiras, no estado da Bahia. Para resolver seu problema, eu, mãe dela Mari de Iemanjá, precisei do orixá da justiça e invoquei a Xangô. Joguei os búzios e disse: Odoiá, é Nagô, é Xangô, é justiça. Navegou e marcou com a espada de luz, fez a minha cabeça justiça. Quem quiser duvidar, não se assuste quando Xangô rasgar o céu de anil, quando a espada de luta pousar na consciência, tudo ou nada queira gritar por nós, se uniu com as forças ocultas que o mundo quis ver. E ninguém viu, ditou regras e fez o espetáculo aumentar, me assumiu, me deu forças, rasgou minha estrada de luta e partiu. Odoiá, é Nagô, é Xangô, caô, caô, cabece em Xangô. A carta diz assim: Mãe dela Mari, abraços. Venho por intermédio deste programa, o Guardião das Sete Chaves, agradecê-la, pois no momento de muita aflição, pedi ajuda no artigo para conclusão de curso, pois já sofreu duas correções e estava parado, sem me darem nenhuma resposta. Estava necessitada da inclusão desse artigo para poder concluir meu curso de pedagogia, pois ensino em escola pública no ensino médio. E com a conclusão desse curso, automaticamente seria promovida. Meu salário melhoraria e havia expectativa de fazer um concurso para professora do ensino superior numa faculdade particular. Mas só poderia concorrer quem tivesse títulos e, consequentemente, o ensino superior concluído. Estive no Ilê Axé Palácio dos Orixás numa terça-feira. E na sexta-feira, ou seja, na mesma semana, uma etapa se resolveu. E 15 dias depois, veio a aprovação final. E dele, repito, dele, dependia minha promoção no trabalho. E consegui, pois foi isso que a senhora, mãe dela Mari de Iemanjá, me disse que aconteceria num prazo recorde. Já me submeti ao concurso da universidade particular para a vaga de professor. Foram 117 candidatos para 6 vagas. Mas estou certa de que irei conseguir, pois confio plenamente na senhora. E dessa vez, me preparei muito. Estou apenas aguardando nos próximos dias o resultado final. É bom quando se tem uma pessoa em quem podemos confiar plenamente. Por isso, faço questão de dizer que quem tem uma mãe dela Mari de Iemanjá nunca está desamparada. Obrigada, minha amiga. Da sua consulente e ouvinte de todos os dias, Sâmia Guimarães, da cidade de Barreiras, no estado da Bahia. 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
1: Deu mais 6:37. Como é que tá? Tudo a paz? Bom dia! Saúde, paz, alegria, felicidade. 22 de setembro de 2026. 265 dias do ano. Restam 100 dias. A lua tá no quarto crescente. Estamos no inverno. Hoje é dia do contador. Você já preparando para mais uma manhã? 6:38. Fala comigo. Tá no trânsito, tá em casa, tá no trabalho. Vamos no ritmo. Daqui a pouquinho tem oportunidade de emprego. Tem saudade, tem trabalho. Bom dia, obrigado pela carona aí, pela audiência, pela companhia. Tudo esse esquema, bora, meu Deus. Bom dia, simbora. Você tá com a mão no bolso pra quê? Vai me arrumar dos 100, 200 reais aí, né? Ah, eu tô esquentando que tá fazendo frio. Tá fazendo frio mais não, senhor? Tá fazendo frio mais não, senhor? Primavera tá chegando aí, primavera tá chegando.
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0: 9 minutos para 7 da manhã. Bom dia, daqui a pouquinho tem participação, daqui a pouco tem o horário eleitoral brasileiro.
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0: Simbora, 19 minutos para 7. Bom dia para você. 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Bom dia para você que já tá no trânsito, você que já tá pelas estradas, como é que tá a sua manhã? Tudo na paz? Espero que Deus abençoe você, esse novo dia. Tá chegando oportunidade de emprego, né? Você que tá em busca de um trabalho, você pode falar comigo aqui, mandar o seu currículo para cá, falar conosco, aí eu tenho disponibilidade de trabalhar na área tal. Diz pra gente aí, nós estaremos aqui à disposição para poder te atender. É um prazer imenso poder contribuir de alguma forma, levando as informações para você nas ondas do rádio. E você que está em busca de um serviço, fala conosco, hein? Nós temos vaga de eletricista de manutenção, vaga de representante comercial, caldeireiro, técnico de segurança, assistente técnico de medição. Temos aí supervisor de negócio, né? Temos aí serviços gerais. Você também tem habilidade no campo. Você é motorista, você é pedreiro, servente, pintor. Qual que é a sua especialidade? Fala comigo aqui. Chega pra cá, só. Em casa. 6:43. Vai estar chegando a saudade de hoje. Para você que nos acompanha em toda a região do Médio Piracicaba. 38516244. Você pode falar comigo aqui agora, falar, olha, se eu quero ouvir uma saudade, você pode pedir pra gente todos os dias, como no momento da tradução, você pode escolher, falar, eu gostaria de ouvir tal música, eu gostaria de curtir a tradução dessa música, você pode encaminhar pra mim, 38516244, passar pra gente aí, que será uma alegria imensa poder te atender, combinado? Então vamos de saudade hoje. A voz do Leandro Leonardo para matar a saudade. 6 e 40.

0: 12 minutos para 7 da manhã, Leandro e Leonardo, pensa em mim. Leandro, grande sucesso. Essa já embalou vários momentos com essa moda nas ondas do rádio. Agora 13 minutos para 7 da manhã. Bom dia.
1: Bom dia, o Alex Ribeiro. Tudo bem?
0: Tudo bem.
1: É, aqui é Marlene do Cordeiro.
0: Tudo bem,
1: gostaria,
0: Marlene,
1: que você passasse para mim a música de Trio Parada Dura, Avião das 9. E quero oferecer para o meu esposo, Ronaldo.
0: Combinado, tocamos sim na hora. Alô, pessoal de Cordeiro. E você também está falando conosco em toda a região. Fala comigo, 6h48. Bom dia, meu amigo Toninho, do Hotel Oliveira. Um trabalho diferenciado. Ele, toda a equipe, né? E a todos os profissionais da área de hotéis em João Bolevar. Parabéns pelo trabalho, pela dedicação e o carinho.

0: 6h50, 10 minutos para 7 da manhã, vai estar chegando a tradução. Bom dia. Falando em avião, ontem à tarde, saiu aí na mídia para todo o país. Felizmente, né? O helicóptero desapareceu aí dos radares. Com Bruno Avelar, o Rick da dupla Rick Renner. E a gente pede, né? Papai do céu que abençoe. As buscas já iniciaram a madrugada. Os profissionais, o corpo de bombeiro, a turma naquela região ali de Santa Catarina. E a gente torce e pede a Deus que proteja eles. Um proteja todos nós. A vida é um presente maravilhoso que Deus nos empresta, o tempo, o momento. E a vida, às vezes a gente acorda de manhã, né, reclamando de tantas coisas. Às vezes a gente deixa de sorrir para alguém, deixa de ser melhor, deixa de ser mais educado, ser mais humano. A gente não sabe o tempo que nós temos nessa passagem chamada vida. Isso não é para entristecer ninguém, é para a gente poder olhar para dentro da gente mesmo, ver o quanto a gente acha que a gente é forte, que a gente é sábio, que a gente é melhor do que o outro. E a gente esquece que se Deus não abençoar a gente não dá o primeiro passo da vida da gente ao sair de casa. Que a gente possa sempre estar pronto para a vida com um sorriso. Que a gente não sabe o prazo que nós temos para que o homem leve a gente embora. Mas a gente está sempre na torcida e todos os dias para que a gente possa estar sempre firme, com a fé, com a esperança. E vamos sempre acreditar, né? Que nós podemos estar caminhando da melhor maneira, dentro do possível, como ser humano, que a gente é falho. Então, estamos aí na torcida, que Deus abençoe, que seja encontrado, né? Que Deus abençoe, que tenha te dado uma pane devido às fortes chuvas, tenha pousado um pouso de emergência, ficaram sem sinal de telefone. Vamos acreditar, Deus é melhor. O Rick, que eu tive a oportunidade de trabalhar com ele umas 3 vezes, mais o Renner, tive a oportunidade, um momento único, depois eu vou postar lá no meu Instagram, aqui em Molevade, no sítio do meu amigo Pilão, o Gustavo, a família, nós passamos a tarde no meio-dia, até as quase 6, até escurecer, batendo um papo, uma resenha agradável, contando piada, fora do lado artístico dele, como ser humano. Cara muito agradável. Vou postar lá a resenha, pegando o meu pé na minha botina vermelha, contando uma boa piada. São essas marcas da vida que vale a pena, os bons momentos com os amigos. Vai estar chegando a tradução da manhã. Passa tão rápido a hora aqui no programa, né? Bom dia, quem fala?
1: Bom dia, Alex Ribeiro, que é o Marcelo do Cabalá. Alex Ribeiro, passamos do Vito e Léo Fadas. E manda pro Milton, o cachorrão, o Marcelo da Sugo, sou João da Horta. Obrigado e sai cachorro.
0: Alô, meu amigo, bom dia. Como é que tá, bom Jesus do Amparo? Tudo tranquilo, tudo na paz? Sai com a dança cedo, hein? Hã? E que é, Bento? Já tomou café há muito tempo lá, o povo acorda cedo. Bom dia, chegando tradução da manhã.
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0: 7 minutos para 7, bom dia.
2: Cowboy.
0: Bom dia, meu amigo Robervano Carneiro. Bom dia, meu amigo Alailton da Labô do Brasil, Brenão, Guilherme, o pessoal aí da Bemisa Mineração. Bom dia para vocês. Chegando a tradução de hoje, muito bonita. 6 minutos para 7. Daqui a pouquinho tem o horário eleitoral.

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5: 7:36, terça-feira, 22 de setembro de 2026. Bom dia pra você que tá no trânsito, em casa, no trabalho, chegando, Daniel. Daqui a pouquinho tem a frase do para-choque, tem pensamento do dia, tem participação, às 8 da manhã, tem informativo. Pra cima, 100 dias que falta pra finalizar o ano, né, rapaz? Hoje é dia do contador.
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horas, 7h39, bom dia, fala comigo, 38516244-9191. Agradecendo a todos pelo carinho, mandar um grande abraço pro meu amigo Xandinho, sempre ligado conosco, tá na estrada. Bom dia, meu amigo Ricardo Caminhão, alô Guito. Abraço, meu amigo Tião, sempre ligado também, bom dia. Abraço pra turma do Uber, aos taxistas da cidade, aos meus amigos caminhoneiros, motoristas de ônibus, pessoal aí da carga pesada, maquinário bruto, trabalhando nas mineradoras, sempre ligado. Alô, Zé Márcio, 7h39, bom dia.

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0: 7:52, 8 minutos para 7. Aqui para 7 para as 8, já passa rápido demais o horário no programa. Muito obrigado. Hoje é dia do contador, mandar um abraço para todos os profissionais da área. Um abraço pro Braulo. Um abraço. Contabilidade precisa, um abraço pro Hermin, para todo o pessoal aí, a todos os profissionais da área de João Molevade, região. Bom dia.
1: Bom dia, Alex. Sou Dora do Morgado. Toca uma música de Jimmy Gino pra mim, fazendo favor. Pode ser qualquer um.
0: Alô, nós agradecemos aí pelo carinho, pela audiência, o pessoal de Morgado. Já preparando para mais um novo dia. Daqui a pouquinho tem Anderson Pena chegando para as emoções amanhã.

0: 7:56, meus amigos dirigentes, já preparando para finalizar o programa. Bom dia, meu amigo Cristiano, motorista aí da Coca, ligado com a gente. Bom dia, Alex Ribeiro. Gostaria que você mandasse um abraço pro Ivanildo Pedreiro, São Domingos do Prata. Estamos sempre curtindo o programa desde cedo. Nós agradecemos. Um abraço pra turma toda lá de Alfiel, Ludiana, a turma toda. Pessoal lá, tem um rapazão lá, rapaz. Lá da Cachaça Boa, lá da Ponte. Fugiu o nome do garotão agora, rapaz. Um abraço pra essa turma aí. Todo o pessoal aí de Alfiel. Um abraço, vereador Russo. Toda a família aí. 7:57. Bom dia pro Niquinho, Eliane. Alô, Gessi, Neguita. Bom dia pra ele. Dar um abraço também pro meu amigo Geraldo Pereira, Geralda, um abraço pro Anderson, Rando, Vandinho, toda a família aí, a todos os amigos, tá preparando pra finalizar, tem pensamento do dia, pra gente agora, fechar o programa.
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0: Bom dia, povo de Itabira.
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0: Bom dia pra toda a equipe do Rancho de Minas, sempre ligado com a gente, Pão de Queijo, Rancho de Minas, excelente manhã pra vocês. Bom dia, meu amigo de... Bom dia... Quando você estiver vivendo tudo o que sonhou, vá lembrar de quando só tinha fé. E ela foi o suficiente para me trazer até aqui. Bom dia.
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0: Vamos embora, acabou o programa no apoio da Casa do Cowboy, Pousada do Cowboy, IPI Super, Lojão Santa Maria, Supermercado Somar, Ótica Novo Mundo, Depósito Catuni, Fazenda Santa Terezinha, 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Um abraço pra toda a turma, sempre ligado aqui. Obrigado a vocês pelo carinho. Bom dia, acabou o programa, chegou ele por aqui. Nada, vovô sempre dizia, meu filho, nada é melhor do que um dia após o outro. Ontem, tomei café com sal, que saí bem aborrecido. Que aborrecido, eu com a pressão alta, né? Aí hoje trouxe uma uva pra mim. Depois falou que não lavou ela também, não. Eu falei assim, ah, vem da terra, não mata não, é saúde. Não tá bom, então. Acabou o programa, tá chegando ele por aqui, meu amigo Anderson Pena. E vou falar com ele aqui, ele que é um baita comunicador, cara que tem história bonita no rádio, todos os dias constrói história. Falando com ele aqui, eu certeza que ele já deve ter esbarrado também com o Rick Renner, o Rick e o Brasil todo, né? Todo mundo apreensivo, aguardando informações. E a gente pede a Papai do Céu que abençoe, que localize e que estejam bem, dentro do possível, que Deus esteja no comando, né, Anderson? Bom dia, tudo bem?
2: Bom dia, o Alex Ribeiro. É muito triste, né, a gente saber, inclusive, que uma aeronave a gente não consegue localizar, é bem estranho, né?
0: Tecnologia que tem hoje, né, rapaz?
2: Muito estranho, muito estranho. Tô tentando entender, né, GPS, essas coisas, eu não sei o que que... Como é que funciona isso? Eu não conheço bem, mas que Deus abençoe, que esteja tudo bem, que, né, realmente não estejam num lugar que é difícil de acesso, mas que sejam encontrados o mais rápido possível, né? É só oração mesmo. Agora não tem jeito, né?

0: Verdade. E as informações, né, Anderson, com essa tecnologia de hoje, corre muito rápido, né? A gente fica triste, tem hora também, e diferente dele ser artista, o que for, o cara é um ser humano, tem família, tem filho, tem neto. Eu tenho um fato bacana que eu tive a oportunidade de passar uma tarde inteira com ele, tocando viola, batendo papo, o cara até extrovertido, um grande compositor.
1: Eu acho, cara, falar com você com sinceridade, do fundo do coração, eu tenho notado que ele não é um cara que tá muito feliz, cara. Eu não sei de um tempo pra cá.
0: A gente tem acompanhado isso mesmo, né? Mas no momento que eu tive com ele, eu não sei.
1: Sim.
0: Às vezes fora da
1: Mas eu digo assim, tudo, a pessoa tem alguma coisa que tá, sabe, parece que tem, não sei, espiritualmente falando, né? Mas eu tenho notado que ele é um cara que tá, não tá aquele cara feliz mais,
0: né? Nos últimos momentos tinha até saído aí de show, que não tinha feito muito agrado no Manel lá da caneta lá, mas...
1: Na verdade, eu acho que o dinheiro é muito complicado, sabe, meu amigo? Eu tenho muito medo do dinheiro, porque que às vezes, que o Renner, né? É o Renner?
0: Sim.
1: É o Renner. Ele tinha até seguido para uma carreira gospel, né? E eu não sei se não deu muito certo, se não fluiu como ele esperava, né? E ele voltou à dupla, não voltou, Rick?
0: Voltou, voltaram. O Rick tava solo.
1: E aí... Não, o Rick... Quem tá sumido? É porque eu confundo
0: o Rick. O Rick é o da barba branca.
1: É o cara, é o Renner.
0: Não.
1: Ele é o Renner, não?
0: Não. O Renner que tava... Ele tinha separado. O Rick tava solo. O Rick é o morenão lá, o careca, da barba branca hoje já.
1: Não, eu tão confundo. Eu pensava ao contrário, né? Mas, o que que acontece? Eu quero te dizer o seguinte, que dinheiro complicado, que às vezes a pessoa quer seguir um caminho, não tô falando que ele tinha que seguir com a carreira de música gospel, mas ele vai e tem um pouco de até para seguir, porque quando a gente conhece a palavra de Deus, rapaz, muita coisa muda na vida da gente, sabe? E aí, às vezes, eu acho que ele pode ter tentado, né, depois que ele conheceu a palavra de Deus, mudar um pouquinho a forma de viver e tal. E eu acho que, não sei, é impressão minha. Não, é, ninguém falou isso comigo, não tá igual aquela, como é que chama o nome da...
0: A vidente lá?
1: A vidente, não. Eu percebi isso nele, que ele ficou um cara triste de uma hora pra outra, de repente ele veio como gospel, como cantor gospel, depois voltou de novo. Então, assim, eu tenho notado ele muito triste. Muito triste, não sei se você já percebeu isso, mas é isso. Mas agora vamos finalizar, porque vamos, se não sim, finalizar com a resenhazinha, o povo não paga, a gente faz o pagamento. Inclusive, eu quero dizer o seguinte, senhor, se eu podia me ajudar, porque as pessoas estão brigando lá, comigo na rua.
0: Se for para carregar peso, você aguenta mais do que eu.
1: Estão brigando comigo na rua, estão me xingando na rua, falando comigo que eu tô sendo muito mal com o senhor.
0: E não tá
1: é,
0: mesmo.
1: E é brincadeira, Gil. Brincadeira.
0: Brincadeira.
1: É tudo combinado antes, não faço nada sem combinar.
0: Mentira, gente.
1: Não é combinado. Tudo combinado antes, tudo nada friamente disso, calculado. Ele sabe de tudo nada que tá acontecendo. Viu? Porque não fique com raiva de mim, porque é mentira dele. Ele que trama as coisas tudo
0: continua
1: direitinho.
0: Continua contra ele, que hoje mesmo eu já descobri um colchão meu que eu tenho aqui na rádio.
1: Eu vou pegar o senhor num profundo sono ali, viu? Tava dormindo com a mantinha. O que é aquilo?
0: Eu cheguei. Ele falou assim, esse travesseiro tá babado aqui, porque choveu.
1: O dente do senhor tá meio pra fora, de tanjo pra dentro, expandei até hoje. Ó, deixa eu falar com o senhor, o que que acontece? O chefe, ele vai me dar um balão semana que vem.
0: Eu tô sabendo.
1: Semana que vem.
0: Não precisa achar que é dedo meu não, mas que eu contei por algumas coisas.
1: Ele falou comigo, ó, semana que vem o senhor vai ficar 5 dias em casa pro senhor pensar direitinho.
0: Nossa, ô beleza.
1: Aí, não, sem pagamento não tem que... beleza nenhuma, não. Beleza da onde você tá vindo? Beleza aonde aí? Beleza aonde aí? Eu preciso do dia pra tratar dos meus meninos?
0: O tanto que você recebe aqui na rata mesmo.
1: Aí eu falei com ele, depois disso aí, o senhor, eu fechei a cara, eu falei, senhor, depois desse balão que o senhor me dá, por que o senhor não dá balão hoje uma vez? Que eu tô... Não, essa semana não, acaba de cernar essa semana pra fechar o pagamento do senhor do mês. Aí eu achei estranho, né? Achei estranho isso, não sei.
0: Aqui.
1: Aí eu falei com assim, mas depois de passar desse tempo, eu vou querer umas folgas pra descansar.
0: Você vai ficar muito tentado.
1: Você sabe quem falou? Eu fiquei preocupado com isso.
0: Mas juro, o que eu falo? É o que eu tô pensando.
1: Você vai ter muito tempo pra descansar depois da semana que vem. Nossa, Deus. Gente,
0: eu não quero
1: deixa não, gente. Vou fazer uma campanha na rádio.

0: Ali. Conversa na rua aí da boa, não.
1: Eu não fiz nada pra que o senhor fosse mandado embora,
0: não. Eu fui outro dia numa firma aqui e falei, e aí, como é que é o salário? Eu falei, ah, o salário aqui é R$1.600. Pô, R$1.600, foi R$1.600, fora os descontos, né? Tem uns descontos aí que tem. INSS, esse negócio assim. Falei, mas esse serviço aí, como é que é? Eu falei, ué, serviço é chega às 8 e sai às 18. Falei, mas tem que trabalhar?
1: É que é, ô Bernardino,
0: aí, ó, esse valor tem que trabalhar.
1: Lá consigo, tá?
0: Mas tem, todo mundo trabalha. Falei, não, todo mundo é muita gente. Lá na rádio tem uma turma lá que não trabalha, não.
1: Você quer, hein, colocar o
0: outro? Tem um que recebe dois ordenados que fala, né?
1: É que...
0: Tem um que recebe dois ordenados e tá trabalhando 45 minutos.
1: Lá que colocou o Anderson Pena pra ficar penoso agora. Cadê de em casa? Tá meio abusando da gente que é menor.
0: Não deixa aqui. não deixa me mandar embora, não.
1: Não, gente, tomara que vai mesmo. Abusando de mim que sou pequeno aqui.
0: Dispensar,
1: e eu não posso fazer nada porque ele é grandão, eu sou piquitito.
0: A mãe tá bebendo 1,5 litro de leite todo dia. Ou eu comprar uma vaca, pode até, vou ler que você pode até me mandar embora. Eu vou pedir a Santana mesmo uma vaquinha daquelas.
1: Ah, não, vaca tá cara, vaca de leite agora,
0: só. Aquelas piquititinhas.
1: Mini vaca.
0: Mini vaca. Ô Zé Santana, pode me mandar embora, mas tem que me dar ao menos uma vaga da quebra pra me dar do meu menino.
1: Vamos embora! Tem que é, né? Nossa, nós vamos ficar livre dele. Fala, vai mesmo. Eu ouvi falar que o balão aí vai dobrar, hein? E vai dobrar, só para de fazer fofoca. Mandou. Hã? Não, não mandou ele embora, não. Só mandou ele pra casa. Hã?
0: Dizer que é pra me pensar esses 5 dias, ué. Dependendo do que for, eu penso rápido.
1: Acabou mesmo. Bicho pegou pro lado dele. Hã? Eu tô falando com você, senhor? Mexer com os mais fracos, humilhar a gente.
2: O programa já acabou?
1: Acabou, vamos embora. Tá chegando na sequência informativa. Depois tem Anderson Pena chegando com as emoções da manhã. Um bom dia pra todos. Tá no trânsito, tá no trabalho, tá em casa. Que Deus abençoe o seu dia, a sua manhã. Vamos embora. Tô selando meu cavalo, passando a perna e cascando fora. Pra essa filezada querida de Bom Levado, de região. Um beijão pra Machado Canoa de Sé.

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4: Olá, bom dia para você de João Molevade, de toda a região do Médio Piracicaba, terça-feira, 22 de setembro de 2026. Chegamos aí a 265 dias do ano, restam apenas 100 dias para fecharmos 2026. A lua está no quarto crescente, estamos no inverno e arrastando para fechar o período do inverno, começar a primavera. Hoje é dia do contador. Parabenizar os grandes profissionais de João Molevade. Nos últimos meses, né? E anos, né? Mudanças têm repentinamente acontecido rápido, né? Ação aí, então os grandes profissionais que têm atualizado para acompanhar esse mercado moderno aí, né? Mudança de imposto, disso, daquele, arrecadação, daquilo ali. Então, tá, parabéns aí a todos os profissionais da área que têm trabalhado com muito carinho e empenho aí. Hoje é Dia Nacional da Fauna. Tá chegando as primeiras informações da manhã com a jornalista Kimberly Brandão e a gente se fala às 16 horas novamente na comunicação. Bom dia para vocês, que Deus abençoe o seu dia. Bom dia, Kimberly, tudo bem?
5: Bom dia! A previsão do tempo para João Molevade hoje é de sol com muitas nuvens no céu durante o dia. Também vai ter baixa umidade relativa do ar e baixa probabilidade de chuva. Já as temperaturas variam entre mínima de 19 graus e máxima de 33 graus. As informações da previsão do tempo são do IMET, o Instituto Nacional de Meteorologia. E a primavera começa hoje, a partir das 9 horas da noite. Segundo o IMET, a estação que termina no dia 21 de dezembro deve ser marcada por temperaturas elevadas e acumulados de chuva que podem chegar a 100 milímetros.

0: Em Minas Gerais, com o gradativo aumento da chuva nesta época do ano, ocorre o início do plantio das principais culturas de verão. Em relação à temperatura, o calor deve superar as temperaturas que tivemos no inverno. Esse aquecimento progressivo favorece a intensificação de ondas de calor e maior desconforto térmico para a população. Também altera a umidade do solo e favorece a formação rápida de tempestades severas. Quanto à temperatura, a previsão da primavera aponta para predomínio de valores acima da média em toda a região. A primavera também está associada à atuação do fenômeno El Niño. Os picos de calor em 2026 devem ocorrer entre outubro e novembro. A probabilidade é que seja uma estação úmida com a ocorrência de tempestades com raios, rajadas de vento e granizo, principalmente na região central de Minas Gerais. Eu volto às 9 horas com mais notícias. Direto da redação, Kinderly Brandão.
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dia, bom dia, bom dia, bom dia, bom dia pra você que tá em casa, bom dia pra você que está no trabalho, bom dia pra você que vai chegando em mais uma edição do nosso Bom Dia Alternativa. Hoje, 22 de setembro do ano de 2026, terça-feira. Por aqui o amigo companheiro de todas as manhãs, Anderson Pena, com muita alegria, muita energia positiva, a sua participação que está liberada, por sinal, viu? Telefone você já sabe, 38516244, o telefone que mais recebe mensagens em toda a nossa região, no oferecimento de drogaria Nossa Senhora Aparecida, Nossa Senhora, 38526060. 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Primeiríssima de hoje, pra gente poder recordar, pode aumentar o volume do seu rádio, tem Fred Mercury, Living on My Own.

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2: Alternativa agora 8 horas e 27 minutos, sem demora, já vai mandando mensagens pra gente. Terça-feira, 22 de setembro, minha amiga Aparecida tá ligada. Bom dia, Aparecida, ó. Beijo pra você, minha querida. Joelma também tá na escuta.
3: Fala comigo, nossa pena. Bom dia.
2: É, beleza? Pressão?
3: Vou falar com você. Fala com brega pra nós aí, ó. Gilcinho, o corpo de forró, o chiqueiro. É, vou mandar pro meu esposo Joelma aí. O Diegão que apareceu na área de novo.
2: É.
3: Fiel Pedreiro.
2: A dona liberou.
3: O Rodrigão e tudo de bom.
2: Tudo de bom. Agora é a Joelma. Primeiro foi o Pressão, né? Alô, Pressão, bom dia pra você, Vandei, peça rara, agora é esposa.
4: Bom dia, Antônio Pena, tudo bem com você?
2: Tudo bem.
4: Mandar uma música boa pra nós, Legião Urbana, será?
2: É.
4: Vou oferecer pra Vandei Pressão, meu maridão, pra Márcia Amaral, pra tia Lígia Leite Fernandes, pro Maicon Solácio Santa Bárbara, pra minha irmã Rosimar, meu primo Rodrigão, pro meu primo Bruno, pro meu cunhado Tico Tico, pra você e pra todos os ouvintes. Deus abençoe o seu dia.
2: Valeu, queridona, abraço pra você também. Bom dia.
5: Bom dia, Antônio Pena. É o Claudinho do Caxambu. Toca pra nós,
2: Claudinho.
5: Rita Rime. Em homenagem ao
6: Rita,
2: ouvindo mais o seu rádio.
5: Toca pra nós aí, filho. Eu pedi isso pra todo mundo daqui da minha vida, todo mundo de Caxambu, minha família. Pra você também, que Deus te abençoe. Enquanto o Rene bem.
2: Eu tô ouvindo mais o que o povo tá falando no rádio que você. Tá alto, né? Maria Isabel, bom dia, minha querida. Que Deus abençoe demais a sua vida. O Gael, meu amigão do coração. Gael, Heitor, abraço apertado. Todos os meus amigos e Ematita também. Bom dia.
7: Bom dia, Ternativo. Bom dia.
2: Como é que tá?
7: Eu coroa da família da Beleza, Cristiana. A famosa estrelinha pra nós aí, fazendo. E eu quero para vocês, todos os ouvintes da Terra, né? E principalmente o pessoal da Norma Levade, que é o canal.
2: Valeu, queridão. Bom dia para você, tá?
7: Bom dia.
2: Anderson, Deus abençoe sempre. Obrigado. Quem tá mandando mensagem aí? É o Thiago Prado? É o Bolinha? Oi, Bolinha, abraço, meu irmão. Obrigado pelo carinho de sempre aí, pela audiência, companheirão da gente. Tá seguindo lá no Instagram também. @AndersonPena2 no Instagram. Quem não segue, segue lá, eu sigo de volta. Recordar, Legião Urbana,

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Beleza? Ontem eu passei, sabe onde? É lá na oficina do grande amigo Vaguinho. Ô, Vaguinho! Vaguinho, toda a turma, é uma VM, né? VM. Uma boa demais da conta, tá? Obrigado aí pelo carinho, pela audiência. E a turma é sensacional. O Maicon, abraço, é Michael, né? Mas o nome dele é Maicon mesmo. Engraçado, né? Eu já vi o contrário. O nome ser Michael. E a pessoa ser chamada de Maicon. Só que aqui é o contrário, é o Maicon que é chamado de Michael. Abraço para você, viu, querido? Deus abençoe os meus amigos aí na oficina, na MV Oficina. Abraço apertado à turma lá sintonizada, ali na rua Oswaldo Cruz, 93, no bairro Santa Terezinha, viu? A turma lá é sensacional, tá trabalhando lá com troca de pastilha, limpeza daquele sistema de arrefecimento, eles fazem também, sistema de freio, troca de embreagem, cabeçote, serviço de cabeçote em geral, freio, mecânica em geral, suspensão, faz de tudo também, né? De tudo. É irmão do Adriano? O que ele é seu, tio ou irmão? O Vaguinho. A turma lá do cativeiro, sempre na escuta também, que Deus abençoe a vida de vocês aí, viu? Obrigado pelo carinho, Vaguinho. Deus abençoe você e o Maicon, é o Michael, gente boa. O Gilmar Porcelanato, também tá ligado lá em Barra Feliz. Ô Gilmar, que Deus abençoe ricamente sua vida, viu? Rapaz, eu quero até fazer um comentário aqui, porque amigo é amigo. Companheiro é companheiro, filho da mãe é filho da mãe, né? Vou fazer esse comentário aqui porque essa semana tem um cidadão aqui lá de Nova Era. Sabe aquela pessoa que quer ser alguém na vida e não consegue ser? Você sabe por que a pessoa não consegue ser alguém na vida? É porque ela tenta desmerecer o trabalho do outro. Sabe aquela pessoa que não faz nada positivo para ninguém? Nada positivo para ninguém? E eu não tô nem aí, eu não tenho tempo de ficar preocupando com a vida dos outros. Essa pessoa tenta, né? E não consegue, né? Não é nem no meu ramo não, que não é nem locutor não, tá? A pessoa tenta e não consegue, tenta, mas da forma errada. A pessoa acha que ela vai conseguir um nome falando mal dos outros. Isso não dá nome para ninguém, muito pelo contrário. A pessoa só fica queimada. A pessoa acha que tem que só encontrar erro nos outros. Ela não pensa em fazer o que é certo.

e o melhor para a comunidade. Muito pelo contrário, ela tenta prejudicar os outros, sabe? E aí, eu achei muito legal, porque teve uma postagem, foram lá e postaram, né? Um vídeo meu, dois vídeos. Um falando dos meninos que a gente fez lá do cativeiro, né? Que eu falei, brinquei com um amigo meu assim, malandro, malandro, mané, mané. A música, porque eu falei que ele tava com o Buré. Falou, Buré, você tá com a cara de malandro? Porque a gente brinca assim sempre, né? Porque gosta de usar uns brincos, uns cordão, uns boné esquisito. Aí brinco com ele, óculos espelhado. Falei, tá com a cara de malandro. E aí eu fiz e coloquei esse fundo musical. E um outro vídeo meu lá fazendo um trabalho. Ele colocou esses dois vídeos e tentando aguçar para as pessoas falarem mal de mim. Postou numa rede social aí, numa página, né? Aguçando para que as pessoas pudessem falar mal de mim. Falou assim: vamos movimentar essa página? Tipo assim, né? Vamos falar mal dele? E aí, eu tem coisa que a gente não esquece, a gente vê e tem que só agradecer. E o Gilmar, eu vi que o primeiro que entrou lá para poder comentar foi o Gilmar, lá de Barra Feliz. Ô Gilmar, você pode ter certeza absoluta que isso que você fez não tem preço para mim, né? Porque quando as pessoas até defendem a gente no particular, bacana demais. Mas quando defendem em público, é o mais bonito, porque muitas pessoas falam mal da gente em público e elogiam em particular. E você me elogia em particular e em público também. Foi lá na página, foi lá e me defendeu. Falou, não, Anderson Pena ajuda muitas pessoas, é um moço muito bom. Eu achei, assim, incrível isso, tá, cara? E depois eu fui lá e falei com o amigo, ó, não autorizo colocar minha imagem, né? Não autorizo colocar minha imagem e tire agora, e coloquei a lei que fala sobre isso, eu acho que tirou. Se não tirou, também não tô sabendo de mais nada, que eu fui lá e bloqueei. Mas sabe aquilo que eu sempre digo aqui, você não vai conseguir crescer subindo na cabeça de ninguém. E você não vai tentar diminuir ninguém para poder crescer, que você não vai conseguir, muito pelo contrário. E eu posso te dizer com toda sinceridade, toda tranquilidade, que é um bobo. É um bobo. Sabe o ser humano bobo? O bobo é aquele que acha que pode. Ainda mais ele nem me conhece, pô. Eu não conheço o cara. Ele nem me conhece. Tentando desfazer daquilo que eu faço. E eu, na hora, falei assim, ah, pronto. Aí, mais um bobo da corte, né? E eu não tô nem lixando o que as pessoas pensam a meu respeito. Eu agradeço aqueles que são felizes de estar ao meu lado. São felizes de ter o Anderson Pena aqui todos os dias no rádio. Agradecido por isso. Mas a pessoa que fala mal, principalmente aquilo que eu não sou, eu vou esquentar a cabeça com isso? De jeito nenhum. E a metáfora de hoje é da carpintaria. E houve uma vez uma estranha assembleia lá na carpintaria. Foi uma reunião das ferramentas para poder acertar justamente as diferenças. O martelo exerceu a presidência, mas os participantes lhe notificaram que teria que renunciar. A causa? Fazia barulho demais. E além do mais, passava todo o tempo golpeando. Martelo aceitou a culpa, mas pediu que também fosse expulso o parafuso. Falou, não, esse parafuso fica dando muita volta aí para poder conseguir alguma coisa. Diante do ataque, o parafuso concordou, mas por sua vez pediu a expulsão da lixa. Falou, não, essa lixa ela é áspera demais no tratamento com os demais. A lixa acatou, não, tudo bem, eu aceito sair, mas com a condição de que expulsasse a trena também. A trena, essa aí, fica medindo os outros. Aham, essa trena sempre media os outros segundo a sua medida, como se fosse a única perfeita. Nesse momento entrou o carpinteiro, juntou o material e iniciou o trabalho. Utilizou o martelo, utilizou a lixa, a trena e o parafuso. Finalmente, a rústica madeira se converteu num fino móvel. Quando a carpintaria ficou novamente sozinha, a assembleia reativou a discussão. Foi então que o serrote tomou a palavra e disse, senhores, ficou demonstrado que temos defeitos. Todo mundo tem defeito.
mas o carpinteiro trabalha com nossas qualidades, com os nossos pontos valiosos. Assim, não pensemos em nossos pontos fracos, encontremos sempre os nossos pontos fortes. A assembleia entendeu que o martelo era forte, o parafuso unia e dava força, a lixa era especial para limar e afinar as perezas, e a trena era precisa e exata. Sentiram-se então como uma equipe capaz de produzir móveis de qualidade. Sentiram alegria pela oportunidade de trabalharem juntos. Ocorre o mesmo com a gente que é ser humano. Cada um tem o seu defeito, cada um tem sua qualidade. Quando uma pessoa busca defeitos em outra, a situação torna-se tensa e negativa. Ao contrário, quando se busca com sinceridade os pontos fortes dos outros, florescem as melhores conquistas humanas. É fácil encontrar defeitos. E se você olhar no espelho, você vai ver que tem muito defeito por aí. E é por dentro e por fora. Qualquer um pode fazer isso, colocar defeito, encontrar defeitos. Mas encontrar qualidades, enxergar atributos, isso é só para os sábios. Bom dia! Bora aí, eu posso dizer para esse moço lá de Nova Era, aqui não, pica-pau.

0: sensacional.
1: Cão de fé, pro que der e vier. Fala, Anderson.
0: Fala, meu irmão, agora são 9 horas, viu? Tá na hora do Informativo 91 com Kinderly Brandão, mas antes eu quero falar com você que tá ouvindo a Rádio Alternativa sobre um moço que tá internado lá em Belo Horizonte e ele precisa de fazer uma cirurgia. Ele vai conseguir, já, se Deus quiser, vai conseguir. É um problema na cabeça que ele tem, mas o problema que a gente está enfrentando é em relação à fralda geriátrica. E eu gostaria de fazer um pedido para você, mas a gente não quer valores, não. Eu queria muito que você, de João Molevade,

0: pudesse nos ajudar. Anderson Pena, eu vou mandar entregar para você na rádio. É, aí no centro de Carneirinhos tem um lugar que eu compro, eu vou comprar lá. Viu? A gente tá querendo evitar, né? Ter acesso a valores, né? E essa fralda é uma fralda que tem que ser daquela de elástico, né? Aquela, não é aquela comum, né? Porque a outra ele não tá adaptando, não tá dando certo para ele. Tá internado lá em Belo Horizonte. Então você que tá ouvindo a gente, fala assim, Anderson, eu posso doar. Ou em Santa Bárbara também. Anderson Pena, eu posso doar um pacote de fraldas, vou deixar em tal lugar para você. Aqui na área central a gente dá um jeito de buscar, tá? É, ou aqui na rádio, preferência, né? De preferência, viu? Para facilitar pra gente. É, mas é, tudo na vida dá trabalho, né, irmão? Tudo na vida dá trabalho. E se a gente não puder ter um pouquinho a mais de trabalho para poder ajudar alguém, aí fica mais difícil, né? Mas essa pessoa tá internada em Belo Horizonte, é o pai de uma pessoa conhecida e tá precisando de mais. Fralda geriátrica tamanho G. Como é que fala? Fralda é uma de elásticozinho, aquelas de tipo é de vestir, né? Que fala? Depois eu vou dar uma confirmada direitinho aqui, só para você entender. O pessoal sabe qual que é. É aquela, deixa eu ver se eu consigo exatamente o nome. Nome da fralda. Eu vou pesquisar aqui, vou te contar daqui a pouquinho. O pessoal já sabe, o pessoal que tem costume aí, sabe qual fralda que eu tô falando, tá? Então você que puder nos ajudar, manda mensagem aqui, eu faço questão de te agradecer, tá? 38516244. Eu peço a Deus todos os dias para que Deus não permita, né? Não permita que eu fique de cama, né? Que eu não precise usar fralda geriátrica. Eu peço a Deus todos os dias, porque não é fácil, não é fácil, não é fácil. Já passei isso com meu pai, né? Espero não passar nunca mais com ninguém, né? Mas tem coisa que não tem jeito, tá? 38516244. Recebi também ontem, já até postei na minha rede social, lá no Instagram, um pedido de uma campanha de uma cadeira de roda especial. Tem o áudio aí da pessoa? Manda aí.
1: Bom dia, Anderson Pena. Anderson Pena, a minha prima, lá da cidade de Jorge, a Jennifer, ela está precisando urgente de uma cadeira de roda especial. Essa cadeira é sob medida e ela custa R$4.800. Ela já tem um valor de R$1.500, tá? Então tá faltando R$3.300. Se todos os ouvintes aí puderem nos ajudar aí, o Pix dela é 319-9600-3170. Pix da Jennifer. 319-9600-3170. Tá?
0: Tá certo.
1: Ela é minha prima. Ela sofreu um acidente aí em 2024, quando ela estava retornando para sua casa. Hoje ela, infelizmente, não anda mais. E depende dessa cadeira de roda, minha tia, da mãe dela, né? Que minha tia, no caso, faleceu ano passado. Então mora ela e um filho dela aí. Então, se os ouvintes aí puderem ajudar, eu vou agradecer muito e toda a família, tá bom?
0: Bacana.
1: E agradeço a alternativa e a você também, meu amigo.
0: Obrigado, estamos sempre às ordens, tá? Então, eu conheço também, né? Do Jorge aqui, a família. E aí, quem puder nos ajudar, me fala que eu passo o Pix da cadeira. Aí já passo o Pix direto para a pessoa. Caso seja da fralda, eu não vou receber Pix para fralda. Aí, Anderson, eu vou comprar aqui na farmácia tal, você passa lá e pega, ou não sei, achar uma forma de nos ajudar, tá? É só em último caso mesmo que a gente recebe o valor, tá, gente? A gente, o máximo possível de a gente poder evitar, né? É bom. Então a gente tenta de todas as formas. Quem puder nos ajudar com a fralda, é fralda de vestir que fala. Fralda de vestir tamanho G. Por favor, entre em contato com a gente. 38516244. Manda mensagem, esse telefone é o WhatsApp, tá? E quem puder ajudar na cadeira especial, me manda mensagem que eu vou passar o contato. Parece que ela tá com 1.700 agora. Falta R$3.100. A gente com certeza vai fazer

0: mais para poder ajudar as pessoas que precisam aí, tá? Daqui a pouquinho, então, tem Kinderly Brandão. Antes, eu quero dizer para você que a sirene vai tocar. E quando a sirene toca, é hora de escolher os clássicos sertanejos. Dois clássicos que fizeram sucesso no passado e fazem sucesso até hoje, aqui pelas ondas da Alternativa. 3851-6244. O nosso telefone está liberado e daqui a pouquinho a gente volta.
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2: Bom dia, vamos às notícias. O cantor Rick, da dupla sertaneja Rick Renner, e o palestrante Bruno Avelar estão entre os passageiros de um helicóptero que desapareceu em Santa Catarina ontem à tarde. O helicóptero saiu de Porto Belo em direção a São Joaquim, ambas cidades catarinenses. Segundo o Corpo de Bombeiros de Santa Catarina, as operações se concentram em dois pontos com 30 quilômetros de distância entre si: o local onde a aeronave teria caído e o ponto onde foi registrado o último sinal de celular de um dos tripulantes. A FAB, a Força Aérea Brasileira, informou ainda que estão sendo utilizadas duas aeronaves especializadas em missões de busca e salvamento. O helicóptero que desapareceu com o cantor Rick e outras três pessoas em Santa Catarina está com a situação regular, segundo a ANAC, a Agência Nacional de Aviação Civil. A aeronave também tem certificação de operação válida até agosto de 2027. Além do cantor Rick, estavam a bordo o empresário Bruno Avelar, o videomaker Paulo Soares e o piloto, que não teve a identidade divulgada. As buscas para encontrar o helicóptero seguem nesta terça-feira com a ajuda de um drone térmico para tentar localizar a aeronave na zona rural de Urubici, onde o último sinal de localização do helicóptero foi emitido. Eu volto daqui a pouco com mais um Informativo 91. Direto da redação, Kinderly Brandão.

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4: Boa, agora são 9:19. Bom dia, bom dia, bom dia. Quero agradecer desde já aqui a Rosângela. Rosângela, minha amiga, tá pedindo aqui o Pix da cadeira de rodas, já mandei pra ela. Tá, Rosângela? Se tiver dificuldade aí, você me fala que eu escrevo direitinho aí o Pix, tá? Pra você. Mandei a postagem, né, da cadeira de rodas. Quem puder divulgar também vai ser bom, tá? Vai ser ótimo. Quem tá mandando mensagem, bom dia. Fala comigo.
5: Bom dia, toca nos clássicos aí, filha de Rick Renner, pra dar força aí pro Rick lá, se ele tiver perdido lá no meio da mata lá.
4: Tá certo, meu irmão, vou tocar já, tá? Antes eu quero tocar aqui, os áudios chegaram mais cedo. Um deles é da Dona Maria. Dona Maria!
6: Bom dia, Natão. Você é do marido Gomadinho Piracicaba. Passar um dia pra mim, pra sua família, todo mundo. Esquece não, tá?
4: Tá bom.
6: Eu vou ligar pra você, que eu sei que você se atende.
4: Tá bom.
6: Alegre, eu ligo, alegre me atende, oh, que eu também me atende, só você que é um na rádio. Que você não sai daí, tá?
4: O Edson ontem ouviu.
6: Dona Maria Gomadinho, tá?
4: A senhora com o Edson.
6: Esquece
4: ontem.
6: Não. Bom dia, Deus abençoe você e sua
4: amém,
6: família.
4: Amém, querida. Deus abençoe demais também a senhora, tá? Alex é gente boa. É, o Edson ontem passou o balde da senhora. Josilei de Major Ezequiel, mandando um abraço para a mãe e também para os filhos, a esposa Ariane, para todos da rádio. Obrigado, querido. Deus abençoe. Josilei, bom dia, bom dia, bom dia. Lucas, famoso Luquinha, que está em Molevade hoje. Traz um suco de goiaba para a gente aí, viu? Um abraço, meu irmão, bom dia. Esqueceu do meu mel? Não, né? Chegar aqui de mão banana, sem mel, sem próprio, sem nada, pode voltar, pode voltar. Brincadeira, Luquinha, vem cá. Café eu não fiz hoje não, mas o Edson deve ter feito. Bom dia.
7: Bom dia, Anderson Pena. Bom dia, oi, Alternativa. Amiga. Aqui é Maria Alves, Dias da Consolação. Toca pra mim aí, Amado Batista. 24 horas no ar, aquela te fala assim: adoro você, porque com você são 24 horas no ar. Boa. Aí toca ela aí pra mim, viu? Ofereço pra Márcia Amaral, pra esposa do maridão e pra todos os ouvintes. Tchau, tchau.
4: Obrigado, querida. Deus abençoe você demais. Vou tocar.

24 horas no ar daqui a pouquinho para você também. Antes eu quero já mandar um abraço apertado para Miriam Baptista, tá lá sintonizada com a gente. Oi Miriam, bom dia minha querida. Todos os amigos lá do supermercado Mais Você, daqui a pouquinho tem ofertas. Meu amigo Vinícius lá da Vinícius Pneus, aquele abraço, bom dia.

0: Maria.
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0: Chegou da Freia do Benção?
1: Ô, Jazzy, você veio visitar nós, hein?
0: Inclusive, eu vou tirar até um retrato aqui, tipo, pra botar no meu Facebook e no Instagram.
1: Uai, que isso?
0: É um negócio pro povo ver a gente na internet, né? Isso aqui é minha mágica, tio. Chique demais, novinho, ó.
1: Ah, é?
0: Junta aqui pé da cerca aqui pra nós tirar a foto, tio.
1: Tá,
0: vem
1: tá,
0: cá.
1: Eu vou chamar a sua tia. Ô, Anja!
2: Oi.
1: Vem cá tirar um retrato aqui, ó.
0: É, só pra nós tirar uma foto tudo junto, tia.
1: Aí, Anja, ele vai tirar um tal de um retrato nosso, né?
2: Como é que nós vai fazer?
1: Aí nós fica parado aqui?
0: Isso, fica os dois um do lado do outro.
1: Tá.
0: Pra tirar a foto. Pera, deixa eu mirar aqui direitinho. Que eu vou apertar o botão e vou sair correndo pra sair na foto, né?
1: O que você falou aí?
0: Não, pera aí, tio. Fica quietinho que nós já vai fazer o negócio. Eu acho que é 5 segundos que demora. Aperta o botão. Então vou ter que apertar o botão e sair correndo. Pera aí. 1, 2, 3 e... Ô, tio!
1: Corre, Anja! Ô, tio! Corre! Corre, Anja! Corre!
2: Ai, meu Deus!
1: Corre, pula aí, Anja!
0: Tio, onde você vai, tio? Tá doido?
1: Ué, você que conhece o negócio saiu correndo, imagina nós!

0: é problema.
1: É Lícia Cowgirl. Zezinho Gasolina passou por aqui, Marcos e Beluti também, bom dia. 9:41, Anísia, melhorou, agora sim, tá funcionando, né? O amor de primavera, vou tocar daqui a pouquinho pra Anísia, minha companheira de todas as manhãs, ela, o Quito, a Paulinha lá do Ana Margarida. Alô, Paulinha, bom dia, minha querida, eu volto já, não sai daí, vou tocar. De Paulo e Paulino. Daqui a pouquinho tem o nosso momento Zap Zap. Manda mensagem 38516244.
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3: Estamos de volta com mais informações. São Gonçalo do Rio Abaixo sediou o seminário de apicultura e meliponicultura. O evento reuniu produtores, pesquisadores e representantes do setor para discutir ciência, negócios, políticas públicas e os desafios da cadeia produtiva. A programação, que aconteceu na semana passada, contou com palestras sobre manejo profissional, cooperativismo, sustentabilidade, certificação e mercado. No segundo dia, foi apresentado o programa Colmeia de Minas. Durante o evento, também foi anunciado que o decreto estadual que regulamenta o transporte de mel e cera está em fase final de assinatura. Durante o seminário, a Prefeitura de São Gonçalo anunciou ainda a implantação da Casa do Mel, unidade destinada ao beneficiamento da produção, com obras previstas para 2027. Para a organização do evento, o circuito proporcionou a integração da cadeia produtiva. Os resultados já demonstram a movimentação do setor. Mais de 1,5 tonelada de cera alveolada foi negociada durante o evento, além do cadastramento de apiários nos mutirões do IMA e do encaminhamento de produtores para a obtenção do cartão de produtor rural. Vale lembrar que São Gonçalo se destaca na produção de mel, consolidando a apicultura como uma atividade estratégica para a diversificação econômica e o desenvolvimento sustentável do município. A estimativa é que o município produza cerca de 102 toneladas de mel por ano, além de própolis e cera bruta. O circuito mineiro de apicultura e meliponicultura segue para outras regiões de Minas Gerais nos próximos meses. Eu volto às 11 horas com mais notícias. Direto da redação, Kinderly Brandão.
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4: Boa, tá na hora do nosso momento zap zap. Bora lá, meu querido, pega o telefone, já manda mensagem aí pra sogra, fala assim: ô sogra, tá no jeito aí o café? Não, café não, assim não é hora de café. Tá no jeito o almoço? Ela vai assim: não tá, tá esperando você trazer o bife. Ai. E por falar em trazer o bife, o Luquinho apareceu até agora com o bife. Falou que ia trazer um bife acebolado. Hã? Não, aqui eu tenho. Viu, Luquinha? Pode trazer. Eu tenho aqui o tempero, eu tenho aqui. Beleza, meu querido? Um abraço. Tempero eu tenho, mas não tem panela, não tem nada aqui. Trazer tudo, traz tudo aí, prontinho, tá? Só tempero aqui. 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Um franguinho frito. 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Misericórdia. Hã? 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Qual música que você quer? Manda pra mim. 3851-6244. Como é que é? Como é que é o nome da música? Praieiro.
5: Sou guerreiro. Essa é que é. Sou praieiro, sou guerreiro. Hã? Tô sorteiro. É essa? Por que que você quer essa música? Você tá sorteiro? Ah, tá bom, ué. Diz que quem tem sorte é sorteiro, né? Ai, ai, ai. Quem tem sorte é sorteiro. Ei, trenço. Hoje é dia do contador. Bacharel em Ciências Contábeis é o profissional que planeja, coordena e controla o esquema de contas e lançamentos que fornece e dá ao empresário um panorama sobre o patrimônio e os fluxos de transações, produção e renda. Através do registro de atos e fatos, o contador faz o quadro financeiro da empresa. É o responsável pela área tributária da empresa. Então, você que é contador, parabéns para você. E você que é contador de história, manda para mim também. 38516244, mande aí o seu áudio, que eu vou tocar aqui já já. Como meu amigo Geraldo, da cidade de Itabira, fez mais cedo. Vamos ouvir, bom dia.
6: É isso aí, meu amigo Anderson Pena, no clássico sertanejo de hoje. Passa pra mim aí, Roberta Miranda, meu dengo. Ofereça aí, meu amigo Vaguinho, Vandinho, Alexandre Sérgio, Tato Colado, Masturas Areia, Rato Vieiro, Canjica, Taboense, Massa Amaral, Janaí Moura de Itabira, Geraldinho, Cid Neguinho, no Clube Botoviário, J. Alves, São Domingo do Prato, Osho Silva. Valeu, obrigado.
5: Valeu, queridão. É assim, ó. Vem cá, meu dengo, ai, ai, ai, ai, ai. Vem me fazer chamego, ai, oi, oi. Ah, menino, eu falo que isso é verdade. Lá no cativeiro, a gente tá aí tentando organizar um show com a Roberta Miranda. Adriano Cativeiro falou que a família dele vai com certeza estar presente, viu? Que diz ele que se for Roberta Miranda e Edmilson do Forró, ai, ai, ai, ai, ai, a família dos Ambrósio vai bater colado lá mesmo, viu? Falar em família do Ambrósio, deixa eu mandar um abraço pro Vaguinho. Oi, Vaguinho! Um abraço, meu irmão. Vaguinho também tá na escuta lá. Todos os amigos lá na oficina do Vaguinho. Lá, como é que chama a oficina do Vaguinho lá? VM Oficina. É VM. Aproveita e já segue lá no Instagram também, viu? A maravilha. Turma, ela é bruta, bruta, bruta, bruta, bruta mesmo, tá? Sensacional. Sabe que é legal lá que eles filmam, né? É, eles filmam, devolve a peça velha. Tem lugar aí que não é fácil, não, mano. Tem caboclo aí que. Ai, ai, troquei isso, troquei aquilo, passou uns dias, tá precisando trocar tudo de novo. Falei, uai, que esquisita. Ah, essa peça é velha, não. Lá eles já filmam direitinho, tirando a peça, colocando a peça nova. O povo lá é bruto mesmo, bruto, bruto. Dá tranquilidade pra você, né, não? Ô, meu amigo Oswaldo, um abraço, viu? Gael também, Gael Heitor. Bom dia, Gael. Deus abençoe, obrigado, querido. Obrigado mesmo, viu? Deus abençoe demais você, toda a sua família também aí, tá bom? Bom dia!
7: Anderson Pena.
5: Oi?
7: Bom dia, Cláudio aqui da RX. O que eu posso falar com você depois do que você comentou aí, meu amigo, é o seguinte: malandro é malandro e mané realmente é mané. Bola pra frente.
5: Né?
7: Ignora as pessoas que querem mal pra gente.
5: Verdade.
7: Né? E foca no bem.
5: É verdade.
7: Toca
5: verdade
7: pra nós uma música aí, Raul Seixas, Ouro de Tolo.
5: É, boa
7: bom
5: música.
7: Bom dia.
5: Você sabe que eu canto essa música demais, né? Todos toda vez que eu vou no karaokê, lá em casa, que é lá em casa que eu canto no karaokê, não sai dando essas manotas pra rua fora. É, tudo. Manota lá em casa, eu põe um karaokê lá direto, eu escuto essa música e canto essa música sempre. Eu adoro essa música. Boa, mas boa mesmo, viu? É boa. É porque eu tava falando hoje cedo aqui que o Zé Mané aí tava tentando crescer nas minhas costas, né, irmão? Só que deu ruim lá. Ai, ai, ai. Ô Zé, hein, sou? Ô Zé. É boa música, é boa música.
8: Eu devia agradecer ao senhor por ter tido sucesso na vida como artista.
5: Alô, Zé Margarida, bom dia, bom dia, bom dia.
9: Ô, meu amigo Anderson Pena, bom dia a bom todos vocês aí da rádio e os ouvintes. Em termos de clássico sertanejo, se possível, toca pra nós aí com Chitãozinho e Chororó. Majestade Sabiá.
5: Eita!
9: Bom dia para você, para todos os ouvintes. Que Deus nos abençoe e nos conceda um dia abençoado.
5: Amém.
9: Em nome de Jesus, amém.
5: Valeu, querido. Deus abençoe você e toda a sua família. Bom dia. Essa aqui também tá na voz da Roberta Miranda, né? Uma participação especial da Roberta, com Chitãozinho e com Chororó. É boa música, é boa música. É boa não, ela é excelente. Eita, Lili. Sensacional, sensacional é o Moreira. Fala, Moreira.
10: Bom dia, Anderson Senna.
5: Eita. Só isso, mais nada? Tá doida com medo de gastar telefone? Chegou de férias agora. Hã? Tá sem dinheiro pra colocar crédito. Ah, tá. Gastou dinheiro antes. Entendi.
11: O nome da música é Estrelinha.
5: Agora que eu entendi. Boa, boa, boa, boa. Deus abençoe demais. Bom dia, bom dia.
12: Bom dia, meu amigo Anderson Pena. Tudo bem com o senhor? O senhor Alex Ribeiro falou que vai acionar o homem da capa preta pro senhor, tá? Tá maltratando ele demais. O senhor não sei que dia que o senhor tá de bom humor, se é música mais lenta, se é música mais agitada. Então hoje você coloca aí pra nós, por favor, Silvinho, Ursinho, Blau Blau. Show, Bruno!
5: Beleza, meu irmão. Um abraço pra você. É negócio desanimado, desanimado. É aqui no programa romântico, fica tocando música romântica. Ah, não, eu gosto de ter animado. Precisa meia da semana, cedo assim, tem que começar animado o dia. Tem que ser animado, com as músicas tristes, né? Você mandou uma música triste outro dia aqui, poxa vida, misericórdia. Falei, ah, não. Aí não, aí não, aí aperta. Bruno, lá de São Domingos do Prata, também tá ouvindo a gente. Alô, Bruno! Deus abençoe, chamando pra guardar areia. Ah, Alibaba, o Caliba tá de olho no decote. Não gosto, não. Carregar areia, não gosto. Porque é pesado, eu tô correndo. Misericórdia. Turma lá da Serralheria do Sassá, abençoe a família toda aí da turma aí, o Zé Geraldo, o Luiz, o Careca, toda essa turma boa aí. Bom dia.

0: Adélia, lá da Serra do Egito, também tá ouvindo a gente. Bom dia, Adélia. O menino cortou o celular, viu? Cortou o celular, disse que o pessoal não tava trabalhando lá na firma. Ô, senhor pedreiro, o que tá acontecendo aí? O chefe não quer deixar o senhor falar hoje aqui, né? É, eu sei como é difícil. Jaqueline, alô, Jaque. Bom dia, minha amiga. Que Deus abençoe demais você e toda a sua família. Fernando Loredo, também tá ligado. Fala, meu irmão.
1: Fala aí, Anderson Pena. Fernando Loredo aqui na comunicação, diretamente de Cláudio Manuel. E hoje, a voz com muito mais emoção, porque o meu amigo Juquinha tá trabalhando aqui com nós na obra.
0: Ô, Juquinha.
1: E também manda um abraço
0: que
1: pra Leone. Eu
0: chamo Juca.
1: O menino tá sumido, é isso? Eu sei o que que tá acontecendo depois que casou. Acho que a esposa dele não deixa ele escutar a rádio.
0: Proibiu
1: ou mandar
0: participar.
1: Mensagem, mas não.
0: Proibiu de participar, proibiu. Fiquei sabendo que não quer deixar, não. Por favor, você não fica mandando áudio pro Anderson Pena, não? Senão as meninas apaixonam, né?
2: Bom dia, Anderson Pena, tudo bem?
0: Beleza.
2: Gostaria de pedir uma música pra minha mãe que tá aniversariando hoje.
0: Como é que é o nome dela?
2: É a Márcia do Garf Prosa.
0: Ô, Márcia.
2: Gostaria de ouvir aquela música, Rick Renner, mãe. Se puder passar, agradeço muito. Deus abençoe o dia de vocês.
0: Obrigado, querida. Deus abençoe você também. Todos os amigos aí do Garfo e Prosa. Fui lá. Eu comi demais. Nossa, Deus, comi demais. Eu gosto do frango frito. É, tiver aí, você... Esquece não, me chamar pra almoçar em casa. Não esquece de fazer um frango frito, não. Meu regabof é barato. Meu regabof é uma folhinha de alface. Eu tô tendo que comer, pra dizer que tem pra rebater a casquinha do frango. Diz que tem que pôr um alface no meio. Aí falei, então tá bom, se o preço é esse, vamos pagar esse preço pra lá, né? É, não tô podendo comer batatinha frita, mas não, até comi lá no Garfo Pro, mas não tô podendo não, tô uma rodelinha de tomate, um alface, um bife cebolado. Se tiver frango, tá bom também, não precisa ser mais que isso não. Tive uma banana também, caturra também, dá também, um arrozinho, pouco. Feijãozinho, boa, né? Eu gosto. Anderson Pena, bom dia, Nivaldo Vieira, grande amigo e parceiro, também tá na escuta, bom dia.
3: Ô Anderson Pena.
0: Oi.
3: Beleza?
0: Bom.
3: É Jonas aqui de Piracicaba, tudo bom, né?
0: Beleza, meu amigo.
3: Aí você manda um pix, o pix aí da dona aí da cadeira, que eu vou ajudar. E outra coisa também. Eu fiz aqui, rapaz, eu mas a minha irmã fizemos aqui um licor de jabuticaba. Um é com rum e o outro é com a cachaça. Aí no dia que eu for em Monlevade aí, vou deixar na portaria pra você. É um pra você e outro pro Rodrigão aí, que eu não conheço ainda, mas parece que é gente boa.
0: Parece que é cachaceiro.
3: Mas você só fala com ele que esse licor aí é só pra aperitivo, não é pra
0: cabia,
3: beber
0: não.
3: Pra ficar tonto não, tá? Falou, negão, manda uma música pra Deus nós abençoe. Aí. Antes.
0: Obrigado, irmão.
3: Beijão, um abraço aí pra vocês aí.
0: Obrigado, agora vai ficar uma sarna no meu pé, cadê o licor? Ele fica uma sarna, Rodrigo ficou de mandar pra ele, o Rodrigo lá da Legítima, mandou uma cachaça pra ele, mas ele apercebe-se todo dia, cadê a cachaça? Chegou a cachaça, cadê a cachaça? Misericórdia, viu? Não é fácil, não. Que Deus abençoe demais sua vida aí, viu, irmão? Vou mandar pra você aí a postagem. Vou até mandar de uma vez aqui, ó. Pra não esquecer, que eu vou falar que isso é verdade. Meu déficit de atenção tá meio alto esses dias. Tô ruim pra tomar um remedinho. Quem mais tá mandando mensagem? Voltou, Moreira. Fala, Moreira, o que tá acontecendo?
4: Ô, Pinha, então você quer que fale mais? Então manda um bom dia pra todos os ouvintes lá, Barreto, Toledo, Turco, Baixada. E pra Zé 18, lá em Rio Piracicaba, Barretinho, o Gás, o Sidney mais a Manu, a Nete. E lá no Toledo também tá o Zé Esteve e a Maria. Ô Maria, bom dia, Vaguinho, Vinícius. Estão todos na escuta. Valeu, brigado!
0: Deus abençoe. Aqui, deixa eu te falar com o senhor. Eu acho que eles vão amarrar a lata em mim aqui, viu? Que eles vão botar de folga semana que vem. Eu acho que eles vão amarrar lá. O chefe falou assim, eu vou deixar você uma semana em casa pra o senhor pensar na sua vida. Eu falei, mas pensar o quê? Eu não preciso pensar em nada, não. Eu já sei tudo que eu tô pensando. Eu falei assim, o senhor pensa direitinho, boba. E aí, o senhor raciocina pra ver se tá bom pro senhor, porque o senhor tá fazendo as maldades com o Alex Ribeiro aí. E essas brincadeiras a gente não pode deixar passar em branco. Será que o Alvin Jesus Xavier não

Não há. Não anima, não, fazer o horário aqui pra mim, não. Depois você manda pra ele aí o áudio. Grava aí, Moreira. Grava aí, Moreira. Grava e manda pra ele aí, convidando ele pra fazer um trampo aqui pra gente aqui. Fazer um. Cobrir uns dias aqui. Alvinho de Jesus Xavier. Grande amigo da gente. Bruto, deu um vozeirão, rapaz. Vanderlei Impressão, bom dia. Abraço, Zuzu também tá sintonizada com a gente em Rio

0: família, Queiroz família, Alex Ribeiro família, Reginaldo Alisson, Negão da Boca das Cobras, Márcia Amaral Leninha, Amando Barbosa, o pescador, para Isabel, para Eliette lá no Zé Eloy. Aí para todos os ouvintes, um abraço para você.
1: Valeu, querida. Quem gosta de um degrau na escada é o cativeiro. O Adriano gosta. Escada com um degrau só é com ele mesmo. Passou de dois degraus, ele já não gosta muito, ele dá muito trabalho. Bom dia.
2: Anderson Pena, o nome da minha mãe é Maria. Esqueci de falar, né?
1: Abraço.
2: Maria, cara. Maria de Quiri.
1: Ô, Maria. Bom dia, saudade é pouca, mas é todo dia.
3: Bom dia, hoje, Pena. Aqui é Zezé de Itabira, do Lava Jato.
1: Ô, Zezé.
3: Fiz a música aí do Rick Renner aí. Gruda na cintura da morena, da moleca.
1: Gruda.
3: Eu falei pra você aí, pra todas as meninas, pra todos os ouvintes aí. Falou, Espera.
1: Valeu, querido. Maria Júlia também tá ouvindo a gente lá do sertão. Ô, Maria Júlia. Deus abençoe demais sua vida, viu? A turma aí do sertão, sempre ouvindo a gente, viu? Obrigado, viu? Canarim Prisioneiro, Josemar, Sônia, Eliane, Zezé, toda essa turma boa aí no sertão ouvindo a gente. Bom dia!
4: Quanto Penão, beleza? Bom dia. Apolônio Represcado, como é que você tá?
1: Beleza.
4: Beleza. Ó, o Jonas, você tá com moral com o Jonas, hein, rapaz?
1: Você viu só?
4: Pensa num cara bom, tá? Ô, aproveitar e pedir o Jonas também um licor desse com cachaça, tá?
1: Não vem atrapalhar as coisas da gente, não. Vem atrapalhar os...
4: Brincadeira.
1: Vem atrapalhar os ingredientes.
4: Ô, Jonas, tô na escuta, hein? Beleza? Mas você não lembrou da Márcia Amaral? Tem que mandar um licor pra Márcia Amaral também, né?
1: Eu não vi também.
4: Manda abraço a todos aí. Manda pra nós o fogão além aí, que esse final de semana eu vou operar o fogão além aqui, viu?
1: É.
4: Família tá toda em peso aí. Você vai vir no Festival Gastronômico? Você é nosso convidado especial, viu?
1: Prefeito não convida.
4: Grande abraço.
1: Prefeito não me convide de jeito nenhum. Aí tem que arrumar um lugar pra ficar aí no hotel da irmã dele aí. Aí. Chamar, eu fico aí. Eu não tenho nenhum lugar nem pra me pousar aí. Eu tenho que arrumar um lugar pra me pousar, porque negócio de ir e voltar. Aí tem que ir de bico seco eu não gosto, não. De jeito nenhum. Bom dia.
5: Boa Pena, bom dia. Aqui é Adriano Cativeiro. Aqui, filmando um alô aí pra galera que teve aqui na reunião no final de semana aqui. Por favor, não dá pra falar o nome de todo mundo agora, mas depois vou pegar o nome de um por um e mandar pra você. Mas lembrando que tem uma galera bacana aqui mesmo, o Ciel Pedreiro, como sempre, o Vinícius Bicicletinho, o Todd, o Índio Pocotó, o Vaguinho e os demais galera aí. Depois vamos pegar o nome de todos.
1: Manda a capivara da turma toda aí.
5: E nós vamos estar aqui sempre agarrados, nunca tive ele aqui tranquilo, firme e forte.
1: Valeu demais, meu irmão. Você é sensacional.
5: A sua presença foi melhor ainda. Um abraço pra todos aí.
1: Valeu, queridão. Abraço. Bom dia, bom dia, bom dia. Quem mais tá mandando mensagem? Deixa eu ver. Bom dia.
6: Anderson Pena, bom dia, tudo bem? Bom Fátima dia. De Caxambu. Anderson, gostaria de ouvir um louvor com o Luciano Camargo. Qualquer uma do Luciano Camargo, manda pra mim, fazendo um favor, tá bom? Obrigado.
1: Valeu, querida. Deus abençoe demais você. Chico Rei, Paraná. Degrau na escada.

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0: Gustavo Lima. Essa música é boa, Bala Alojada, é lançamento do Gustavo Lima. Quem tá mandando mensagem é o Luiz Carlos. Abraço, viu? Anderson Pena, toda a equipe da Rádio Alternativa, todos os ouvintes. Ontem você perguntou o que era brisquete. Brisquete é um corte de carne que se tira da parte da frente do boi, conhecido como ponta de peito ou maçã de peito do boi. Essa carne, ela tem bastante gordura. Eita! Tem bastante gordura entremeada nas fibras da carne. Tô ligado no programa, obrigado. Deus abençoe demais, toda essa turma boa demais, ouvindo a gente. O Luiz Carlos, o Carlinho, ô Carlinho! Carlinho, churrasqueira, bruto. Depois vamos marcar um churrasco pra galera da Alternativa FM aqui. E vamos convidar ele pra poder fazer parte aí dessa parada. Bom dia!
1: Um adeus, um alô, uma finceira. Um abraço pra todos da Alternativa aí, FM. Oh. Alô, Anderson Pena, muito obrigado.
0: Nada. Como é que tá o senhor? Bom ou não?
1: Bom dia, Anderson Pena. Tudo bom, jóia?
0: Beleza.
1: Aqui é Juan, do bairro Promorá, João Molevar, de Minas Gerais.
0: Fala, Juan.
1: Eu queria pedir uma música aí dedicada a Patrícia Fátima de Oliveira, do bairro Sion. Rua Vanessa, número 31.
0: Ó, até endereço completo. Shirley, também tá ouvindo a gente, amiga de Piranga. Bom dia, Piranga. Abraço apertado pra vocês aí. Ai, ai, ai, ai, ai, ai, ai.
2: E aí, Pena?
0: Ai, ai.
2: E a costelinha de porco?
0: Que delícia, hein? Costelinha, mandou aqui a foto da costelinha que ela tá fazendo lá. Misericórdia.
2: Com Oropronobis.
0: Ai, que delícia.
2: Tá delícia. Fazendo aí, ó.
0: Maravilha.
2: E tem também o mocotó.
0: Eita.
2: Feito no fogão de lenha.
0: Maravilha.
2: Beleza?
0: Na rainha da feijoada. Abraço, Maura Paiva.
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1: Voltamos com mais o Informativo 91. A CEMIG alerta que mais de 1 milhão de clientes que teriam direito à tarifa social de energia elétrica e o desconto social ainda não receberam o abatimento na conta de luz por conta de questões cadastrais. A tarifa social de energia elétrica é um benefício que oferece descontos na conta de luz para famílias de baixa renda. São contempladas famílias inscritas no Cadastro Único e no benefício de prestação continuada. Os descontos podem chegar a até 100% na fatura. Muitas famílias têm direito ao desconto, mas acabam ficando de fora por divergência de titularidade, endereço desatualizado ou informações inconsistentes no Cadastro Único. O principal fator que impede o acesso aos benefícios está relacionado à titularidade da conta de energia. Em muitos casos, o titular da fatura não pertence ao grupo familiar registrado no Cadastro Único ou no benefício de prestação continuada. A situação é comum em casos de aluguel ou moradia cedida. Outro ponto de atenção é a atualização cadastral. Muitas famílias estão com o cadastro desatualizado há mais de 2 anos, o que também impede o acesso ao benefício. Para garantir o desconto na conta de energia, é fundamental que os dados estejam corretos e atualizados junto à CEMIG e ao CadÚnico. Além disso, um dos integrantes do grupo familiar deve ser o titular da conta de energia, além de ter compatibilidade do endereço informado nos cadastros oficiais. Quando esses dados são corrigidos, o acesso ao benefício passa a ocorrer de forma automática, sem necessidade de solicitação direta à CEMIG. Eu volto daqui a 1 hora com notícias da nossa região. Direto da redação, Kinderli Brandão.
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0: agora o Mauro chegou, hein?
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1: Boa tarde, Maurão.
3: Olá, muito boa tarde, muito boa tarde. Começando mais um Alternativa Esporte comigo, Mauro Luciano. Nessa terça-feira, dia 22 de setembro de 2026. Agora 11:30 em ponto, hein? Em ponto. E a gente vai falar sobre o Cruzeiro e Atlético e Seleção Brasileira. Otávio, fala sobre a expectativa da convocação para a Seleção Brasileira. Atlético já tem data definida, confronto com adversários nas semifinais da Sul-Americana e Copa do Brasil. Tudo isso agora no Alternativa Esporte, aqui comigo, Mauro Luciano. Tem muita coisa bacana pra gente falar, né? A gente vai começar falando aí, destaque do Cruzeiro, né? O Otávio foi convocado pela primeira vez para a Seleção Brasileira profissional, né? O goleiro contou aí como viveu essas horas aí de antecedência, que antecederam esse anúncio aí, né? O goleiro saiu de Belo Horizonte após ter ido na Toca da Raposa pela manhã e foi acompanhar a convocação aí, né? Depois dessa convocação aí, muita comemoração, e ele falou que foi um dia muito especial, né? Estar com os amigos, com as pessoas que ele ama, né? Pra passar esse momento aí bem bacana, né? E o Otávio, ele pegou e falou, né? Antes de embarcar aí pra apresentação aí na Seleção Brasileira ontem, né? O Otávio falou, foi lá no Samuca TV. Eu vou trazer aqui um trecho da entrevista do Otávio antes de ir para a Seleção Brasileira profissional pela primeira vez. Fala com a gente, Otávio.
4: Muito feliz, um pouco ansioso já agora, né? Mas vai ser um período de muito aprendizado e de grandes realizações, se Deus quiser.
5: Depois daquilo tudo, já a ficha já caiu, agora começa a voltar tudo?
4: Tava falando com o Diogo ali agora ontem que eu comecei realmente a pensar, né? E tava tentando não pensar muito para não me atrapalhar aqui, ter foco em duas coisas. Mas ontem, depois do jogo, comecei a ficar ansioso já. Mas faz parte, é ansiedade boa, né?
5: E os pais, como é que estão? Estão... vão acompanhar, o Diogo vai viajar depois também, né?
4: O Diogo acho que vai, minha noiva acho que vai também, mas meus pais vão ficar por aqui, uma viagem muito longa, né? Mas uma próxima, se Deus quiser.
5: Ô, Otávio, tem você, tem o Hugo Souza, tem o Pedro Morisco, trabalhar com o Taffarel, o que você espera desse período aí?

0: na seleção brasileira pela primeira vez na principal?
1: Acho que primeiramente é chegar lá e fazer o que eu tenho feito, né, que foi o que me levou até lá. E acho que fazendo bem no dia a dia, trabalhando sério, trabalhando firme, se Deus quiser, vou ter uma oportunidade para poder fazer o que eu já estou fazendo aqui no Cruzeiro, que eu acho que foi o que me credenciou a isso.
0: Ter ido para agora, né, para essa parada da data FIFA com uma vitória importante diante do Vitória também, traz uma tranquilidade, né?
1: Sim, com certeza. Tira um peso, né, assim, da gente. Uma vitória muito importante, muito boa. E agora alguns vão descansar aí, eu vou ir atrás de um sonho agora.
0: Ô, tá, você e o Arroio, dois jovens, né? O Arroio também voltando aí à seleção do Equador. E, claro, é uma realização pessoal, é uma valorização, é a coroação de um ano aí pro Cruzeiro, ainda buscando uma vaga nessa Copa Libertadores, as eliminações na Copa, mas pessoalmente, assim, um crescimento muito bom de vocês neste momento aí de uma oscilação do time.
1: Eu acho que o Arroio tá vivendo um momento muito especial. É um cara que eu gosto muito, um cara que eu me dou super bem, e acho que a gente foi coroado, né, assim, pelo trabalho que a gente faz no Cruzeiro. Agora, com a vitória de ontem, agora falando do Cruzeiro, né, aproxima a gente mais ali da parte de cima da tabela, que é o nosso objetivo, a classificação direta, né, para Libertadores ano que vem. E é isso, acho que nosso trabalho, não só meu e dele, mas acho que de todo o grupo, assim, tem sido um trabalho bem feito. Às vezes o resultado não vem, mas acho que também faz parte do futebol. Mas acho que é um grupo muito trabalhador, um grupo muito sério.
0: Estreante em seleção, ali no jantar ali, vai ter que fazer alguma coisa, e tá preparando já?
1: Tava pensando isso aí, velho. Acho que é o que fica mais nervoso, né? Saber o que fala, saber o que canta ali, mas vai ser legal, vai ser um momento especial.
0: Vai ter, agradecer o Mister, o Tafaré.
1: Tem que dar moral, né?
0: E tava vendo ali, despachou mala, tá levando muita coisa, tem muito pedido também pra trazer.
1: Tô levando a mala mesmo por causa dos líquidos, né, primeiramente, e pela chuteira, assim, que não vai caber na mala de mão. É muito grande o pé e não vai dar certo.
0: Valeu, Otávio, sucesso lá, Deus abençoe.
2: Valeu, obrigado. Tá aí o Otávio falando aí antes do embarque ontem, né, pra se encontrar aí com os demais jogadores convocados para a seleção brasileira, para essa super data FIFA, né? É assim que é chamada essa nova pausa para esses jogos de seleções, que tem duração de quase 2 semanas, né? Maior do que o padrão, né? O novo calendário internacional uniu as janelas de setembro e outubro para fazer esse período aí mais longo de 16 dias, né? Pouquinho menos, né? Vamos colocar 16 dias aí, né? E as demais datas FIFA ao longo do ano continuam com a duração original aí de 9 dias, né? Mais ou menos, né? A atuação da data FIFA começou oficialmente nesta segunda-feira, e vai até dia 6 de outubro. Lembrando aí que os clubes, eles vão ter esse tempo para mais uma intertemporada. Teve uma pré-temporada, intertemporada para a Copa do Mundo, e agora mais uma intertemporada, porque 2 semanas é um tempo longo aí para se preparar, né? Jogadores que estão lesionados, daqui a pouco a gente vai falar, inclusive, isso, né, do Atlético aí, correndo para poder recuperar esses jogadores que estão lesionados aí. E essa data FIFA é interessante, né, para esse descanso para esse ano, principalmente porque antes da Copa do Mundo foi tudo muito corrido, foram jogos a cada 3 dias, né, alguns clubes jogaram antes de inteirar os 3 dias, né, jogaram um dia à noite e depois foram jogar o outro dia 4 horas, 2 dias depois 4 horas da tarde, então não inteirava nem 3 dias, né, mas foi importante, né, eu acho que foi importante essa paralisação de agora, porque depois da Copa do Mundo teve uma maratona também, decisões de mata-mata, Campeonato Brasileiro, muita viagem, e agora mais essa paralisação aí de 16 dias aí, contando a partir de ontem, para as equipes descansarem, né, se prepararem e descansarem também, tá? As seleções da Sul-Americana, né, só a seleção chilena que não conta com jogadores de times brasileiros, hein? Foram 29 jogadores que atuam no Brasil

convocados. Por exemplo, a Argentina, né? Teve o Flaco Lopes e o Gley, dois do Palmeiras. A Bolívia, teve o Miguel e o Marcelo Torres, ambos do Santos também. Para a Colômbia, John Arias do Palmeiras, Castanho do Atlético, o Andrés Gomes do Vasco, o Viveiros do Atlético Paranaense, que é o artilheiro do Campeonato Brasileiro também. Do Equador, teve o Preciado, o Alan Franco e o Alan Minda do Atlético. O Plata e o Valência do Flamengo. O Félix Torres do Internacional, né? O Hurtado do Bragantino, Red Bull Bragantino, e o Arroio do Cruzeiro. Retornando, inclusive, até foi comentado isso aí pelo Samuel do Venâncio, né? Nessa entrevista aí com o Otávio, do retorno também do Arroio, que está se destacando também no Cruzeiro, né? Então tem que voltar para a seleção brasileira mesmo. É um jovem jogador, promissor. Da mesma forma também, até o próprio Alan Minda, né? Até o próprio Eduardo Domingues, ele bancou o Alan Minda. O Alan Minda é um jogador que custou mais de 40 milhões de reais ao Atlético e ainda não, entre aspas, desbancou no Atlético, né? Entrando com bons jogos, boas partidas, mas ele tem uma disputa muito grande com os jogadores de frente que são titulares hoje do Atlético, né? Vai disputar aí com o Bernard, com o Coelho, com essa turma aí, né? Então, assim, até no empate, né, contra a própria Chapecoense, ele entrou também, né? Ele jogou também, até numa posição um pouquinho diferente da dele, né? E pela seleção paraguaia, o Gustavo Gomes, o Maurício, o Sosa do Palmeiras, o Vila Sante do Grêmio, né, o Sanabria do Internacional, né, foram convocados. Da seleção peruana, né, tem jogador do Grêmio e o próprio Carídio do Corinthians, né? Do Uruguai também tem o Piquerez do Palmeiras, a Rascaeta e o Varela também do Flamengo. Da Venezuela, né, tem jogador do Botafogo, tem o Nicolas também do Santos, né, o Nicolas Profeta do Santos. Então essa data FIFA eu acho que vai ser bem importante para preparação e descanso, principalmente dos jogadores. Principalmente descanso. Aí você vai falar, Mauro, mas o jogador de futebol joga só 90 minutinhos lá e mais nada, né? Não faz mais nada? Faz. É muito desgastante. As partidas são muito desgastantes. E são viagens, são partidas onde o jogador corre praticamente o tempo todo. É muito desgastante. Inclusive, eu comecei a andar de bike agora. Já perdi 12 quilos, né? Comecei a andar de bike, fui em Rio Piracicaba e voltei. Deu mais de 40 quilômetros. Mas cheguei aqui moído, em Molevade. Moído. Não, ontem cheguei moído. Ontem estava moído, né? Então a gente vê o esforço com o jogador. Lógico, eu sou uma pessoa obesa, né? Não tem preparo físico nenhum, né? E lá, pra mim, foi muito. Mas pra um jogador que faz isso todos os dias, né? Como eu sempre venho falando com vocês aqui, ó. Esse ano mesmo eu fui duas vezes ao CT do Galo, né, convite do clube, e acompanhei a última vez o treinamento dos jogadores. E olha que foi só o final do treinamento. Então é um treinamento tático, o rachão, e depois ainda tem academia. Então os caras ficam aí horas e horas se movimentando durante o dia, né, e para depois ter, né, um pré-jogo, que é um aquecimento, né. Durante a partida são 90 minutos, normalmente passam de 90 minutos, são mínimo 100 minutos, né? Mais 5 de acréscimo para cada tempo, até mais, para os jogadores. Então é um esforço muito grande. E os jogadores estão de descanso, né? Segunda, hoje, quarta, terça-feira e amanhã, quarta-feira, descanso. Depois disso, voltam aí aos treinamentos, né? Tanto Atlético quanto Cruzeiro, voltando aos treinamentos aí, ou na parte da tarde ou só na parte da manhã, né, para se prepararem, se descansarem e se prepararem também, né, para o restante da temporada. Só o restante da temporada com jogos importantíssimos do Campeonato Brasileiro. Só lembrando, ontem não teve Alternativa Esporte, né? Hoje trazendo para vocês, o Atlético com empate foi a sétima posição com 40 pontos e o Cruzeiro ficou na sexta posição com 45 pontos. Né? Então o Cruzeiro aí bem coladinho no Bahia, que tem 46 pontos e 28 jogos também. O Atlético tem 27 jogos, tem um jogo do dia 3 agora para jogar contra o Bragantino. Não vai ter nem Alan Minda, nem o Alan Franco e muito menos o Preciado.

e foram convocados, e o Castanho também, né? O Castanho também é convocado para sua seleção. Então, esses quatro jogadores, né, não estão presentes no Atlético porque foram convocados para suas seleções. Tem esse jogo atrasado do Atlético contra o Bragantino na Arena MRV, é um jogo atrasado lá da 21ª rodada do Campeonato Brasileiro, que foi atrasado por causa dos mata-matas, né? Na época, se não me falha a memória, foi pela Sul-Americana, por causa da Sul-Americana. Mas Atlético Cruzeiro, com pontuações aí excelentes para o Campeonato Brasileiro. O Santos já colou ali, né? O Santos já foi para 38 pontos, o Cuca dando uma... um up aí, né? Um upgrade aí no Santos, né? O Santos que vem de reação, foi eliminado pelo Atlético na Copa do Brasil, mas no Campeonato Brasileiro tá jogando bastante, né? Então o Santos chegando firme aí, se afastando da zona de rebaixamento, e venceu o Remo, né? No sábado passado, então foi a 38 pontos, tá colado nessa galera aí. E Santos e Atlético tem 27 jogos. Santos e Atlético com 27 jogos, um jogo a menos do que os demais que estão acima. E lá da 21ª rodada tem jogo São Paulo e Santos atrasado, né? Vai acontecer dia 2 de outubro agora. O jogo do Atlético contra o Bragantino na Arena MRV dia 3 de outubro, no sábado. E na Arena Condá, Chapecoense e Vasco, que ainda não foi marcada. Essa partida não foi marcada ainda, tá? Por causa de justamente também, né, por causa dessa paralisação aí para super data FIFA. A gente falou aí, né, dessa data FIFA, nós falamos também do Cruzeiro, né, e a gente vai falar também do Cruzeiro, que é o Fabrício Bruno, né, é um dos pilares do Cruzeiro aí. O Fabrício Bruno começou no banco de reservas na vitória do Cruzeiro de virada sobre o Vitória no domingo, no Barradão. O zagueiro entrou nos minutos finais aí, né, e a escolha do Arthur Jorge foi um dos assuntos aí do torcedor cruzeirense. Quando saiu a escalação uma hora antes da partida, foi um assunto assim, movimentou muito, né? Eu fico bem de olho aí nas redes sociais aí. E o próprio Arthur Jorge, ele colocou, ele falou sobre isso, né? Ele falou o seguinte, ó, a escolha, né? Eu faço uma pergunta, ele mesmo perguntou, se fosse o João Marcelo de fora, né, faria a mesma pergunta? Ele falando com o jornalista que perguntou ele, né? Então tá respondido. Ele falou assim, ó, quer dizer que os dois estiveram bem, né? Que é apenas uma questão aí de opção do treinador. Fabrício Bruno, ele veio com algumas falhas, nada gritante, nada exorbitante, mas ele vem com algumas falhas que tá preocupando principalmente o torcedor cruzeirense, né? Inclusive, o próprio Arthur Jorge, em pós-jogos, entrevista depois dos jogos anteriores, por exemplo, a derrota do Cruzeiro para o Santos, em jogos anteriores aí, ele foi até questionado da titularidade do Fabrício Bruno. Aí quando ele tira, vão perguntar só por que tirou, né? Vai, o Fabrício do Bruno, inclusive, é um dos jogadores que mais atuou como titular no Cruzeiro em 2026. São 46 partidas na temporada, sendo 30 sob o comando do Arthur Jorge e o restante ali do Tite, né? Das partidas, né? Ele entrou aí na partida aos 35 minutos do segundo tempo, então jogou pouco o Fabrício Bruno, mas é opção do técnico, né? É um jogador que mais jogou? É um dos pilares do Cruzeiro? Sim, mas se tem outra opção que tá pedindo passagem, por que não dá oportunidade? Por exemplo, o Barba Domingues, se não desse oportunidade pro Vitão, a gente não ia ter, né, um zagueiro atuando tão bem igual o Vitão tá atuando. O Vitão, menino de 18 anos, ele tá jogando melhor do que qualquer zagueiro no Atlético hoje. Fato. E ainda tem o Léo Duarte ainda, que voltou de lesão, foi reserva, inclusive, né, do Atlético nos últimos jogos aí. E pode ganhar titularidade também, se o Lianco, por exemplo, continuar da forma que ele tá. O Lianco também é um, entre aspas, dos pilares aí do Atlético, mas falha muito, está falhando muito, não voltou bem depois que retornou dessa lesão. Então é um fato aí, que é opção mesmo do técnico de colocar o zagueiro ou o atacante ou o goleiro, quem está melhor. Por exemplo, o Otávio entrou, o Cássio saiu, o Matheus Cunha entrou, falhou muito, não estava bem.
O Otávio entrou, ganhou titularidade. Agora

0: agora o Otávio colocou o Cássio no banco. O Cássio é reserva do Otávio. Aí tem o porquê tirar o Otávio para colocar o Cássio, porque o cara tem experiência? Não. Quem tá melhor vai jogar. E é isso que tem que acontecer. Ah, vai tirar aí agora o Vitão para colocar o Léo Duarte ou outro zagueiro? Não. Se tá bem, vai ser titular, meu amigo. E por mim não colocava nem o Lianco como titular. É o que ele fez no jogo passado. É Vitor Hugo e Vitão. Pronto. Pronto, acabou o problema. Quem tá melhor tem que jogar. Se o Fabrício tá instável neste momento, tem que colocar outro jogador. E isso é fato. Isso tem que acontecer, né? Então a gente falou muito do Cruzeiro aqui agora, né? Agora a gente vai falar um pouco do Atlético, né? A gente vai falar, inclusive, do Dudu, né? O Dudu que teve aí, depois daquele jogo contra a Chapecoense, empate contra a Chapecoense, o Dudu, inclusive, vou falar a verdade, ele reclamou, né? Ele reclamou. A verdade tem que ser dita. Ele só não comentou, não. Foi uma reclamação ali, porque ele não tá ganhando minutagem, não tá ganhando espaço no Atlético atualmente, né, o Dudu. Mas é um jogador que, desde que chegou ao Atlético, né, vindo do Cruzeiro, o Dudu não mostrou muito futebol, né? Ele teve seus altos, suas estabilidades no Atlético, mas foi muito pouco mesmo. E o Dudu falou, né? Falou aí, e eu vou trazer agora pra vocês.
1: Mas dentro desses 5 meses, você tem que ver quanto tempo eu joguei, né? Nesses 5 meses, acho que são poucos minutos. A gente tá trabalhando, tá treinando pra ter mais minutos, pra ter mais ritmo de jogo. Hoje tive até uma oportunidade de fazer.
0: Ele teve essa oportunidade, né? De fazer um jogo contra a Chapecoense. Mas é a mesma situação do Alan Minda, entendeu? A concorrência ali no ataque tá muito forte, então para ele ser titular, ele tem que jogar mais e muito mais. Então para ele fazer por merecer, ele vai ter que jogar mais do que o Coelho, né? Lado esquerdo ali, mais do que o Bernard, né? Igual por exemplo, o Cassierra, um jejum de gols, inclusive fez o gol do empate, né? Contra a Chapecoense, garantiu o empate do Atlético. Mas não estava vindo bem, o Renier entrou. O Renier só saiu porque teve aquele probleminha de lesão no jogo contra o Santos. Senão o Renier ia jogar no jogo passado. Só que agora o Atlético vai preparar aí esses jogadores. Por exemplo, o Everson, ele inclusive postando aí frequentemente em suas redes sociais, falando sobre a sua recuperação, né? Falando sobre a sua recuperação, que está em andamento essa recuperação do Everson, né? O esforço que o Atlético está fazendo para depois dessa data FIFA o Everson voltar a ser titular, né? Ele retornar aí a titularidade, jogar novamente no Atlético, né? Ser o jogador do Atlético novamente titular, né? Não quer dizer que o Delfim está mal. O Delfim está bem. Ele deu a classificação para o Atlético contra o Santos na Sul-Americana. Ele colocou o Atlético na semifinal da Sul-Americana e pegou 3 pênaltis. Né? Mas o Everson é o goleiro titular. Aí é uma situação diferente. Se o Everson machucar, ficar tanto tempo igual o Cássio ficou, e o Otávio entrar e tomar conta do gol, aí é diferente. Agora o Everson vai parar por mês aí, vai ficar 30 dias parado. É uma situação diferente. Se o Cássio ficasse 30 dias parado, ou o Otávio ou o Matheus Cunha, eles iam voltar pro banco de reservas, isso aí é fato, né? O problema não, a vantagem pro Otávio ser titular, né, infelizmente foi porque o seu colega de trabalho teve uma lesão séria, né, e perdeu um ano aí, e ele entrou e resolveu o problema. Agora, do Gabriel Delfim, ele mostrou pro torcedor que não conhecia ele ainda que ele é um cara competente, capacitado para assumir o gol do Atlético a qualquer momento, por mais que, né, o Everson é o titular, mas o Everson pode ficar suspenso, ter uma outra lesão, isso tudo pode acontecer no futebol. Então, tudo isso tem que ser levado em consideração, né?

0: Então agora tem essa situação aí do Dudu, que eu tava dizendo, né? Dei essa desviada no assunto pra poder explicar sobre isso. Se quer ser titular, Dudu, vai ter que jogar mais do que os caras que estão sendo titular hoje. Ah, mas o Bernard é muito criticado, tá? Mas o Bernard também ajudou na Sul-Americana fazendo aquele gol lá com 17, 19 segundos de jogo. O Bernard ajudou na Sul-Americana do ano passado. Eu estava lá na semifinal, fazendo gol de cabeça, levando o Atlético à final. Nas quartas de final, levando o Atlético à semifinal. Né? Então ele sempre está ajudando com passe, com gol. O Coelho é outro jogador, então o cara tem que jogar mais do que eles, se quiser ser o titular aí do time. Né? Lógico que ele vai reclamar. Lógico que ele vai reclamar. Ele tá no banco de reservas, né? Então tem, jogando muito pouco, né? Então a gente vai seguindo assim, se quiser ser titular, vai ter que brigar muito, igual o Otávio brigou, igual o Vitão brigou, então vai ter que ser dessa forma, tá? Sobre a Sul-Americana, semifinal da Sul-Americana, dia 14 de outubro, quarta-feira, 19 horas, Arena MRV, é o primeiro jogo do Atlético contra o Montevideo City Torque, e jogo de volta no estádio Centenário no dia 21, na próxima, na outra quarta-feira, é o jogo de volta, tá? Primeiro jogo vai ser na Arena MRV, segundo jogo fora de casa. Nas semifinais também da Copa do Brasil, primeiro jogo lá na casa do Grêmio, na Arena do Grêmio, no dia 1º de novembro, no domingo, jogo de volta dia 8 de novembro, no próximo domingo, né, um domingo depois, na Arena MRV, esses dois jogaços aí de Atlético e Grêmio que vão decidir um dos finalistas. Do outro lado, Palmeiras e Vasco vão decidir também quem será o finalista da Copa do Brasil 2026. Pessoal, tô chegando ao finalzinho do Alternativa Esporte. Pra você que me acompanhou até agora, eu te agradeço demais, muito obrigado. Amanhã eu tô de volta, a gente vai bater mais papo aí, falando sobre futebol, sobre Atlético Cruzeiro, sobre os campeonatos, sobre essa data FIFA também, né, que tá sendo importante no meu ponto de vista aí, para os jogadores, tá, pessoal? Tô chegando ao finalzinho, uma ótima terça-feira pra todo mundo. Amanhã eu tô de volta.
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3: Boa tarde, ouvinte Inconfidência. Tem lentidão agora na Avenida Cardeal Gino.

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1: Meio-dia e meia.
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1: Presidente Lula discursa na ONU e diz que o Brasil não é quintal de ninguém. Morre o jornalista Zuenir Ventura. É grave estado de saúde de homem de 65 anos, atacado por abelhas no norte de Minas. Bombeiros intensificam buscas por helicóptero com o cantor Rick, da dupla com Renê.
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1: Olá, boa tarde. Hoje é terça-feira, 22 de setembro de 2026, com edição de João Vitor Lino e apresentação de Kátia Pereira. Está no ar o Jornal da Itatiaia Tarde. Informação de momento que a gente ainda vai apurar melhor é que bombeiros encontraram destroços do helicóptero em Santa Catarina, que caiu com o cantor Rick, da dupla Renner, e o empresário Bruno Avelar. A aeronave desapareceu na tarde desta segunda-feira em Santa Catarina. As equipes fizeram buscas por terra na região de Urubici e mantiveram os trabalhos durante a madrugada. As condições climáticas da região são adversas. Segundo o Corpo de Bombeiros de Santa Catarina, as equipes concentraram as buscas em dois pontos, localizados a cerca de 30 quilômetros de distância um do outro. O primeiro corresponde ao local da última comunicação da aeronave. O outro foi o local indicado pelo último sinal de celular de um dos ocupantes da aeronave. O helicóptero teria decolado da cidade catarinense de Porto Belo e seguia em direção a São Joaquim quando perdeu a comunicação. Em nota, a Força Aérea Brasileira confirmou que acompanha a ocorrência envolvendo um helicóptero que perdeu comunicação. Segundo a FAB, a prioridade é localizar a aeronave e seus ocupantes no menor tempo possível, com os esforços concentrados nas áreas consideradas de maior probabilidade. A informação de momento é que os destroços foram encontrados e que, infelizmente, há mortes. Mas informações que ainda precisam ser confirmadas. Rick Solo, da dupla sertaneja Rick Renner, tem 59 anos e é pai de 6 filhos. Rick é compositor de grandes sucessos gravados por outros duetos, como Página de Amigos, famosa na voz de Chitãozinho e Chororó. O maior sucesso da dupla Rick Renner foi Ela é Demais. Também passageiro do helicóptero, Bruno Avelar é empresário e conselheiro da campanha de Augusto Cury à presidência da República. Outras informações sobre a localização de destroços deste helicóptero e a confirmação de mortes no decorrer desta edição do Jornal da Itatiaia. Meio-dia e 33, aeroporto de Viracopos, em Campinas, registra falta de energia.
2: O Aeroporto Internacional de Viracopos, em Campinas, no interior paulista, registrou uma interrupção no fornecimento de energia numa área do terminal de passageiros durante esta terça-feira. Os passageiros realizam os embarques no horário previsto, de acordo com a assessoria do terminal, porém, há registros de atraso.

0: Ainda de acordo com a concessionária, o problema teria ocorrido por volta das 3 da manhã em uma das subestações que alimenta o saguão de check-in. As equipes de manutenção trabalharam para restabelecer o sistema de energia e as operações do aeroporto já estão em processo de normalização. Sobre voos afetados, a Latam informou que registrou um atraso de 1h24 de um voo com destino a Brasília. A Gol disse que havia apenas um voo previsto para esta manhã com destino ao Rio de Janeiro, mas ele foi realizado sem complicações. Já a Azul disse que monitora a operação impactada por causa da meteorologia e está dando assistência aos seus clientes. De São Paulo, repórter Yuri Cavalieri.
1: Agora meio-dia e 34, a seguir aqui no Jornal da Itatiaia Tarde, mais informações sobre o helicóptero que desapareceu com o cantor Rick da Doppler com Reni em Santa Catarina.
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1: Meio-dia e 36, ex-delegado condenado por morte de adolescente que cumpre 11 anos de prisão é solto em Contagem.
8: O ex-delegado da Polícia Civil de Minas Gerais, Geraldo do Amaral Toledo, de 54 anos, está em liberdade depois de cumprir 11 anos de prisão desde a sua condenação pela morte da adolescente Amanda Linhares dos Santos, de 17 anos. Ele havia sido condenado a 18 anos e 9 meses de prisão por homicídio duplamente qualificado e fraude processual. A soltura ocorreu em Contagem, na região metropolitana de Belo Horizonte. Segundo a Secretaria de Estado de Justiça e Segurança Pública de Minas Gerais, a Sejusp, Toledo recebeu o alvará de soltura no dia 12 de setembro. Antes disso, ele estava preso no presídio de Andradas, no sul de Minas. A condenação aconteceu em 2015, depois de um julgamento que durou 3 dias em Ouro Preto. O crime ocorreu em abril de 2013. Amanda mantinha um relacionamento com Geraldo Toledo e foi atingida por um tiro na cabeça durante uma discussão entre os dois na estrada que liga Ouro Preto ao distrito de Lavras Novas. Na época, Toledo alegou que a adolescente havia tentado tirar a própria vida. A perícia, porém, não encontrou vestígios de pólvora nas mãos da jovem. A Amanda permaneceu internada em um hospital de Belo Horizonte e morreu 50 dias depois. A transferência para a soltura do ex-delegado foi divulgada no Diário Oficial do Estado nesta terça-feira. Da região dos Inconfidentes, repórter Matheus Renovato.
1: Nós voltamos a falar sobre tragédia com helicóptero em Santa Catarina. O repórter Yuri Cavalieri tem informações de momento. Boa tarde para você, Yuri.
0: Boa tarde, Kátia. O Corpo de Bombeiros de Santa Catarina acaba de informar que o helicóptero com o cantor Rick, da dupla Rick Renner, que desapareceu na Serra Catarinense, foi encontrado há pouco e 5 corpos foram localizados. A aeronave desapareceu nesta segunda-feira. Além de Rick, estavam no helicóptero o empresário Bruno Avelar, o videomaker Paulo Soares e o piloto da aeronave. Porém, segundo o Corpo de Bombeiros, um quinto corpo também foi encontrado. A aeronave decolou de Porto Belo, no litoral norte, com destino a São Joaquim, na Serra Catarinense, e não chegou ao local previsto. A região tinha a previsão de fortes tempestades, segundo o Instituto Nacional de Meteorologia, o INMET. De acordo com a corporação, a aeronave Arcanjo 3 encontrou os destroços. Aproximadamente 40 bombeiros, 2 cães de busca e resgate, mais de 10 viaturas e drones também foram utilizados para chegar ao local. Agora, segundo o Corpo de Bombeiros, vão começar os esforços para resgatar as vítimas sem vida, infelizmente, para que a polícia científica possa realizar as perícias devidas e também os órgãos competentes a realizarem as investigações necessárias. O Corpo de Bombeiros de Santa Catarina lamentou as mortes nessa tragédia aérea. Ainda o perfil no Instagram da dupla Rick Renner não postou nada sobre o assunto e, claro, a Itatiaia segue acompanhando. Kátia.
1: Yuri Cavalieri ao vivo com a gente aqui, atualizando, portanto, essa triste informação de que destroços do helicóptero foram encontrados em Santa Catarina. 5 mortes foram confirmadas e entre os ocupantes do helicóptero estava o cantor Rick, da dupla Rick e Renner. Agora 12:40, a seguir aqui no Jornal da Itatiaia, a gente destaca: morre o jornalista e escritor Zuenir Ventura.
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0: Meio-dia e 42, morre Zuenir Ventura, jornalista e escritor mineiro aos 95 anos. A causa da morte foi revelada hoje. Foram complicações decorrentes de pneumonia. Ele deixa a esposa e 2 filhos. Nascido em Além, Paraíba, na Zona da Mata, em 1º de junho de 1931, Zuenir Ventura foi um dos nomes mais importantes do jornalismo e da literatura brasileira. Ele também era membro da Academia Brasileira de Letras, onde ocupava a cadeira 32 desde 2015. Autor de 1968, O Ano Que Não Terminou, uma das obras mais conhecidas sobre o período da ditadura militar no Brasil, Zuenir Ventura também se destacou pela atuação em defesa dos direitos humanos e pela produção de reportagens, crônicas e livros ao longo de

0: décadas. O jornalista também escreveu obras como Cidade Partida, lançada em 1994, sobre a violência e as desigualdades sociais no Rio de Janeiro, e Chico Mendes, Crime e Castigo, publicada em 2003. Ao longo da carreira, recebeu prêmios e homenagens por sua contribuição ao jornalismo e à literatura do país. Meio-dia e 43.
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2: A reunião entre a CBF e os clubes das séries A e B definiu uma redução gradual no limite de jogadores estrangeiros que cada equipe poderá utilizar por partida. O número, que é de 9 atletas neste ano, cairá para 8 em 2027, 7 atletas em 2028, 6 em 2029 e, finalmente, 5 jogadores em 2030. A medida foi aprovada pela maioria dos clubes e, segundo a CBF, tem como principal objetivo ampliar o espaço para jogadores formados nas categorias de base. A presença de estrangeiros no futebol brasileiro é expressiva. Na Série A, os elencos listados somam mais de 160 jogadores nascidos fora do país. O Atlético conta com 9 estrangeiros no seu grupo atual, enquanto o Cruzeiro tem 8 jogadores que não são brasileiros. Vale lembrarmos que a regra não limita a contratação de estrangeiros. Apenas determina o número máximo de jogadores relacionados por partida. O período de data FIFA sem competições será importante para os times mineiros recuperarem jogadores com problemas físicos. No Atlético, o goleiro Everson, o zagueiro Juan Tressoldi e o atacante Reinier seguem trabalhando na Cidade do Galo. O objetivo é que eles fiquem à disposição para as disputas de mata-mata que o Atlético terá pela frente. Em outubro, duelos contra o Montevideo Del City Torque na Sul-Americana e em novembro as semifinais da Copa do Brasil contra o Grêmio. Já no Cruzeiro, o foco principal é a recuperação do volante Lucas Romero, peça fundamental do time e que foi ausência no final de semana no duelo contra o Vitória pelo Brasileirão. Dos estúdios da Itatiaia, Natália Fiuza para a Rede Itasati.
0: Meio-dia e 45, a seguir, presidente Lula discursa na ONU e diz que Brasil não é quintal de ninguém.
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0: Meio-dia e 41.

0: 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Presidente Lula manda recado para Trump na Assembleia Geral da ONU.
1: O presidente Luiz Inácio Lula da Silva, do PT, usou o discurso na abertura da Assembleia Geral da ONU, que acontece nesta terça-feira nos Estados Unidos, para defender a soberania brasileira e também aproveitar para criticar possíveis interferências estrangeiras nas eleições deste ano. Sem citar diretamente o presidente dos Estados Unidos, Donald Trump, Lula afirmou que o Brasil não cabe no quintal de ninguém e diz que o país não aceitará ingerências externas no processo eleitoral. Na parte final do seu pronunciamento, o presidente afirmou que os brasileiros vão escolher no dia 4 de outubro entre a democracia e o negacionismo, sem citar diretamente o principal adversário nessa disputa, que é o filho do ex-presidente Jair Bolsonaro, Flávio Bolsonaro. O presidente Lula também defendeu a segurança das urnas eletrônicas e criticou candidatos que, segundo ele, se associam a interesses estrangeiros contrários ao país.
2: Dia 4 de outubro, milhões de brasileiras e brasileiros vão às urnas para definir o seu destino. Não vão apenas eleger o presidente da República, governadores estaduais e representantes do poder legislativo. Vão decidir entre democracia e negacionismo. Se o Brasil vai avançar rumo a um futuro de mais oportunidades ou regressar a um passado de exclusão. Teremos um pleito transparente e competitivo que em todos os candidatos desfrutam da mais ampla liberdade de expressão.
1: Ainda durante seu discurso, o presidente também criticou a atuação do Conselho de Segurança da ONU diante de guerras como o conflito que acontece no Oriente Médio entre Israel e os seus países vizinhos e também chamou de genocídio o que o governo de Benjamin Netanyahu tem feito na faixa de Gaza. Lula também defendeu a regulamentação das Big Techs e da inteligência artificial e condenou o tarifaço imposto pelos Estados Unidos a produtos brasileiros. Na área da segurança, o presidente Lula afirmou que o Brasil não vai terceirizar o combate ao crime organizado e defendeu uma cooperação internacional para combater o fluxo de armas e dinheiro usado pelas facções criminosas. De Brasília, Pedro Nascimento.
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4: Boa tarde, terça-feira bem movimentada. Logo no início dos trabalhos, a divulgação da ata do Copom, Comitê de Política Monetária. O destaque, na minha opinião, foi o puxão de orelhas dado e o recado dado pelos membros do Comitê de Política Monetária, pela diretoria do Banco Central, de que a política fiscal, ou seja, o equilíbrio das contas públicas, tem que ajudar a política monetária para que a gente continue nessa trajetória de baixar os juros. No mais, a janela está aberta para um novo corte ainda este ano, dado a desaceleração da economia brasileira, que pode ser sentida nos números que vêm sendo divulgados até aqui. E o Copom voltou a insistir que será um dependente de dados, ou seja, esses dados é que vão nortear as atitudes do Comitê de Política Monetária daqui para frente até o final do ano. A gente só não sabe se esse novo corte virá na reunião de novembro ou na reunião de dezembro. Tivemos hoje também a participação do presidente Lula abrindo a Assembleia Geral da ONU. Abre aspas, segundo Lula, não cabemos no quintal de ninguém. E ele foi aplaudido quando disse isso, numa referência aí à possibilidade de interferência dos Estados Unidos nas eleições brasileiras. É a tal da soberania, que é ponto central na campanha de Lula. E para terminar, tivemos também os dados da Receita Federal. Novo recorde na arrecadação de impostos. Nunca devemos tanto, mas nunca pagamos tanto impostos ao governo. A alta real foi de 8,25% no pagamento de impostos. A arrecadação total chegou a 235,5 bilhões. É o melhor resultado para o mês de agosto em toda a série histórica. No acumulado, né, de dos 8 primeiros meses do ano, a arrecadação já soma 2 trilhões 112 bilhões, uma alta real de 7,12%. Só que o governo consegue gastar muito mais do que arrecada, aumentando a nossa dívida e o nosso pagamento de juros.

0: Agora, o índice Bovespa cai 0,7%, o dólar cotado a R$ 5,11 sobe 0,2%. Rita Mundim para a Rádio Itatiaia.
1: Meio-dia e 53, a seguir é grave estado de saúde de homem de 65 anos atacado por abelhas no norte de Minas.
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1: Meio-dia e 56.
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11: Tarde de terça-feira, com o avanço de uma frente fria pelo litoral da região sudeste, reforça áreas de instabilidade no sul, Zona da Mata e Campo das Vertentes. Também no Triângulo Oeste e Central Mineira. A frente fria se desloca lentamente a partir de amanhã, mantendo áreas de instabilidade em grande parte do estado. Céu parcialmente nublado, a nublado, com pancadas de chuva no Triângulo Oeste, Sul, Sudoeste, Campo das Vertentes, Zona da Mata. Demais regiões, céu claro a parcialmente nublado. Névoa seca no Noroeste e Norte. E lembrando que hoje, às 9:05 da noite, começa a primavera. Repórter Aline Neves.
1: Meio-dia e 57, homem atacado por abelhas e tem parada cardíaca no norte de Minas.
12: O idoso de 65 anos, que foi atacado por um enxame de abelhas em Montes Claros, no norte de Minas, permanece em estado grave. Segundo a Santa Casa, ele está respirando com a ajuda de aparelhos e segue internado no hospital. A vítima sofreu cerca de 50 picadas e teve uma parada cardiorrespiratória durante o socorro. A equipe do SAMU realizou 9 ciclos de reanimação, conseguiu reverter a parada e encaminhou o homem para a unidade hospitalar, onde ele foi entubado e estabilizado. A irmã dele, de 76 anos, também foi atacada pelas abelhas. Segundo o hospital universitário, ela estava consciente e orientada e recebeu atendimento clínico, sendo liberada ainda ontem. O ataque aconteceu na tarde dessa segunda-feira, na rua Barão de Cotegipe, no bairro Santa Rita. Após o socorro às vítimas, o corpo de bombeiros localizou o enxame em um poste de rede elétrica. A CEMIG foi acionada, desligou a energia e permitiu que os militares fizessem a retirada do enxame com segurança. De Montes

0: Claros, repórter Janaína Sacerdote.
1: Meio-dia 58, Petrobras planeja fazer investimento milionário em usina de biodiesel no norte de Minas. Os detalhes com a repórter Mara Bianchetti, direto da redação do Diário do Comércio. Boa tarde, Mara.
2: Boa tarde. A Petrobras Biocombustível planeja investir cerca de 300 milhões de reais na modernização e ampliação da usina de biodiesel de Montes Claros, no norte de Minas. Procurada, a estatal se limitou a dizer que os investimentos futuros serão divulgados no plano de negócios 2027 a 2031, previsto para ser lançado até o fim deste ano. Fundada em 2008, a empresa produz biocombustíveis e comercializa enxofre. Além da unidade mineira, possui uma usina em Candeias, na Bahia, e outra em Quixadá, no Ceará, que está paralisada desde 2016. As duas plantas em operação somam capacidade total de 501 milhões de litros de biocombustível por ano. Apenas a usina de Montes Claros, capacidade anual de 196 mil metros cúbicos e utiliza cerca de 45% de gorduras e óleos residuais. No cenário nacional, o Brasil produziu 9,8 milhões de metros cúbicos de biodiesel em 2023 e atingiu 5,9 milhões até julho de 2024. Acompanhando esse movimento, os investimentos no estado contemplam ainda 3,8 bilhões de reais e a geração de 8 mil empregos na refinaria Gabriel Passos, em Betim. Aportes que estão previstos dentro do plano de negócios 2026 a 2030 da Petrobras.

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1: Boa tarde. A primavera começa hoje, a partir das 9 horas da noite. Segundo o IMET, a estação, que termina no dia 21 de dezembro, deve ser marcada por temperaturas elevadas e acumulados de chuva que podem chegar a 100 milímetros em Minas Gerais. Com o gradativo aumento da chuva nesta época do ano, ocorre o início do plantio das principais culturas de verão. Em relação à temperatura, o calor deve superar as temperaturas que tivemos no inverno. Esse aquecimento progressivo favorece a intensificação de ondas de calor e maior desconforto térmico para a população. Também altera a umidade do solo e favorece a formação rápida de tempestades severas. Quanto à temperatura, a previsão da primavera aponta para predomínio de valores acima da média em toda a região. A primavera também está associada à atuação do fenômeno El Niño. Os picos de calor em 2026 devem ocorrer entre outubro e novembro. A probabilidade é que seja uma estação úmida com a ocorrência de tempestades com raios, rajadas de vento e granizo, principalmente na região central de Minas Gerais. Eu volto daqui a pouco com mais notícias. Direto da redação, Kinderly Brandão.
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1: Bora, bora, bora, bora. Excelente tarde pra você que se liga aqui no Sul da 91. Cheguei por aqui o Elisson Fabrício, ao vivaço até as 4. É mais uma edição aqui do Conexão Alternativa. Hoje, dia triste, né? Mais uma perda aí. A perda de um grande profissional, um grande músico, né? O do Rick, né? Infelizmente, né? A música perde esse excelente artista. Infelizmente, fazer o quê, né? Acontece, né? Bom, a gente começa então. Não com aquela alegria que a gente queria, né? Mas a gente começa aquela tarde gostosa, tarde de terça-feira, dia 22 de setembro de 2026. É o ano pra você, soprando velhinhas, tudo de bom mais um pouco. Parabéns aí. Receba aquele carinho em nome de toda a equipe alternativa. A partir de agora eu quero você participando com a gente. Você sabe que 3h30 tem momento zap zap, muita coisa bacana pra acontecer aqui, viu? 38516244. Nosso zap segue à sua disposição, o WhatsApp que mais bomba na região. Você pode pedir seu som, você pode mandar o seu recado, você pode fazer o que você quiser, é todo seu, tá bom? Bom, estamos no inverno, signo regente virgem, quarto crescente, a fase da lua. Faltando 100 dias pra terminar o ano, tá passando depressa. Hoje é dia do contador, parabéns aí ao profissional da área. E a gente segue já começando aqui, ó, com o Eterno Cazuza, Exagerado. 1h09, pra você uma ótima terça-feira, bora pra cima. Quero você participando, então manda pra gente aí, vai.

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Simone Mendes, Saudade Burra, por aqui fechando a primeira sequência do Conexão, edição de terça-feira. A gente ainda conferiu Taylor Swift, teve também o som do Cazuza com Exagerado. Já já, depois do intervalo, rola muito mais pra você. Tá apenas começando, pontapé inicial já foi dado, né? Agora só falta você mandar aquele zap

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0: Tavares. Água de Sal, fechando aqui mais uma sequência e também a primeira hora do Conexão. A gente ainda conferiu o Ed Brito Samuel, Toda Mulher, aqui no Som da 91, fechando então mais uma hora, né? Uma hora super top pra você aqui nessa tarde de terça-feira. Você que não participou ainda, dá tempo, corre lá e manda pra gente aquele zap bem legal, bem bacana. 38516244, sempre à sua disposição. Na sequência tem Informativo 91, você bem informado de hora em hora, com Kinderly Brandão, direto da redação. E a gente se fala na virada do intervalo. Se liga aí.
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0: Alternativa 2:01, excelente terça-feira para você, mais uma edição do Informativo chegando com Kinderly Brandão, direto da redação. Boa tarde, Kinderly.
2: Ei, Wellison, boa tarde. O cantor Rick, da dupla com Renner, morreu na queda do helicóptero em Santa Catarina. A informação foi confirmada pelo Corpo de Bombeiros hoje. Na aeronave estavam ainda o empresário Bruno Avelar, o videomaker, o piloto e o copiloto. Todos foram localizados sem vida. A aeronave desapareceu ontem à tarde. Eles tinham decolado de Porto Belo com destino a São Joaquim, ambas cidades catarinenses, e não chegaram ao local previsto. Os destroços do helicóptero desaparecido estavam em uma área de difícil acesso na região da Serra Catarinense. Os bombeiros realizam agora os esforços para resgatar os corpos para que a polícia científica possa realizar a perícia. Nascido em Monte do Carmo, região central do Tocantins, o cantor e compositor Geraldo Antônio de Carvalho, conhecido como Rick, tinha 59 anos. Ele construiu uma carreira marcada pela música sertaneja e pela parceria com Ivair dos Reis Gonçalves, o Renner, com quem formou uma das duplas de maior destaque do sertanejo no Brasil. Eu volto daqui a pouco com mais notícias. Direto da redação, Kinderly Brandão.
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0: A alegria que contagia já de volta, turma, porque a gente segue com mais uma hora do Conexão Alternativa na sua tarde de terça-feira. É aquele gás maneiro, né? Já sabe o que você tem que fazer, né? Pra você que possa participar aqui com a gente, aproveita, tá liberado o nosso zap 3:30, tem momento zap zap 38516244 à sua disposição. Bora começar mais uma hora por aqui.
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0: Sem blá blá blá, ó, só música top. Jack Johnson, Upside Down, lá no fundinho do baú.

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E que contagia, já de volta por aqui, seguindo com mais uma sequência do Conexão Alternativa na sua tarde de terça-feira. Forte abraço aí pro meu amigo Claudinho lá em Rio Piracicaba, tá curtindo o som da 91. Aê! Vai ter showzão aí, né, Claudinho? Ó, nenhum de nós e LS Jack, meu irmão. Tá pensando o quê, hein? Pois ia falar em showzão, tá seguindo aqui, ó. A gente segue que esse som aqui é maravilhoso. Mais uma pra gente matar a saudade. Morrissey aqui, ó, no som da 91, 2:38. Boa tarde pra você.

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0: No sapatinho aqui no som da 91, alegria que contagia, turma do pagode, alô ex! Fechando aí mais uma hora do Conexão Alternativa, depois do intervalo tem a última, 3:30, tem momento zap zap, só falta você, não vi você até agora, por quê, hein? Manda aí, vai, 38516244, segue à sua disposição, 3:30 tem momento zap zap, daqui a pouquinho tem na meu campeão de audiência, o Alex Ribeiro, com o melhor do sertanejo pra você no Top Sertanejo. Por aqui a gente ainda conferiu o som do Jorge e do Matheus, com o Matheus e o Cauã Gaivota, e ainda a novinha do Nickelback.
1: Quer música? Então fique bem aí, porque já voltamos com muito mais Alternativa Informativo 91, direto da redação. 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
0: Por aqui girando com a notícia, mais uma edição do Informativo 91. Agora tudo igual para você, uma excelente terça-feira, 3:03 na Alternativa. Chegando Kinderly Brandão, direto da redação. Oi, Kinderly.
2: Oi, Wellison. Voltamos com mais notícias. O IFMG, em João Molevade, vai iniciar a oferta de cursos regulares presenciais já no primeiro semestre de 2027. Com isso, começou o período de inscrições para o primeiro vestibular do IFMG, com 80 vagas abertas para formação técnica de nível médio no curso técnico em planejamento e controle de produção. Uma das oportunidades é direcionada a estudantes que estão concluindo o nono ano do ensino fundamental ou que já tenham concluído, mas não finalizaram o ensino médio em escolas públicas ou privadas. Esses estudantes podem ingressar no curso técnico integrado ao ensino médio. Também há vagas disponíveis para o curso técnico integrado ao EJA, o Programa de Educação de Jovens e Adultos, que é destinado a pessoas com 18 anos ou mais, que não tiveram a oportunidade de cursar o ensino médio durante a idade escolar. Nesse caso, os candidatos aprovados podem ingressar no EJA e fazer o ensino médio juntamente com a formação técnica. Para se inscrever, é necessário acessar a área do candidato no site do IFMG, ifmg.edu.br. São 40 vagas para o curso técnico gratuito de planejamento e controle da produção para estudantes do ensino médio e outras 40 vagas para alunos do EJA. As inscrições já estão abertas e vão até o dia 3 de novembro. Para o curso integrado ao ensino médio, a forma de seleção vai ser pela análise do histórico escolar. Já no caso do curso EJA, a seleção vai ocorrer por meio de sorteio de vagas. Mais informações podem ser obtidas no campus do IFMG em João Molevade ou pelo telefone 319-2513-5180. Eu volto daqui a pouco com notícias da nossa região. Direto da redação, Kinderly Brandão.
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0: Tá, tá bom.
1: Mas mestre, eu nem falei direito, não deu tempo nem de você me conhecer.
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1: Ai, gente. 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
0: ai, ai, ai. Ai, gente. Não, e pior que as mulheres, pede a mulher ainda, ó, não mexe muito, não, é só acertar, tá?

alegria que contagia. De volta por aqui, 3:12, ótima tarde pra você, uma excelente terça-feira, onde quer que você esteja. Obrigado aí pelo som ligado, pelo carinho da audiência, a moçada do volante nos dando aquela carona. Aplausos pra essa turma. Um abraço aí também pra rapaziada, ó, lá em Rio Piracicaba, showzaço lá do LS Jack também, né? Do Nenhum de Nós, rapaziada, e mandando super bem, né? Foi cedo, vai perder, né? Só show top de primeira lá, ó. Aplausos aí. Um abraço aí pro Altair também, tá lá em São Gonçalo, curtindo aqui o som da 91. Alô, Altair! Daqui a pouquinho ele aparece, 3:30, ele entra na bagunça também aqui, já viu, né? Altair figuraça, forte abraço pra você e pra toda a família. Altair, tamo junto, sempre misturado. Moçada lá de São Gonçalo, aplausos pra essa turma. Bora de música por aqui. 3:30, tem momento zap zap, enquanto isso tem Vitor Clay com Joyce Alana.

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0: vamos nessa aí, mais uma edição aqui do Momento Zap Zap no som da 91, 3:36. Hora voando aí, né? Passando depressa, rapaz. 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Tá no ar. Mais uma edição aqui, ó, do Momento Zap Zap. Bom, tá na hora de você participar aí. Você vai mandar aquele zap bem legal, bem bacana, através do 3851-6244. Chegando por aqui o Geraldo, lá de Itabira. Geraldo, o Juninho tá de férias, rapaz. Tá melhor que a gente, viu? É.
1: Boa tarde, Júnior Queiroz, aí na alternativa, que é o Geraldo Locutor da cidade de Itabira. Passa pra mim aí, Rick Rene, a moleca. Ofereça aí meu amigo Vaquinho, Vandinho, Alexandre Sérgio, tá descolado, Amassu da Sareia, Renato Vieira, Canjica, Taboessa, Massa Amaral, Janaí Moura de Itabira, Geraldinho, Sidney Neguinho, Corumba do Viaro. Todos estão curtindo aí, alternativa.
0: Valeu, obrigado. Pois é, a galera confunde muita voz aí, não sei porquê, né? Aí me chamaram de até Renato Coelho, né? Falar, viu? Vou te falar uma coisa, tá? Ah, chegou ele chegou! Mas olha só quem chegou aqui. Ai, meu Deus do céu, quem chegou? O botão não quer nem funcionar aqui. Fala comigo, boa tarde. Vai.
2: Ô, Lecinho, eu já tô íntimo, tá vendo, ó? Dois dias eu já tô íntimo.
0: De onde aqui, que tirou isso, hein?
2: Saca sua linguinha, vai exigir tudo.
0: Sai igual fora, que rapaz. Nunca, aguenta, jamais.
2: Quer me aguenta todo dia.
0: Aguenta.
2: Você vai ficar 30 dias no lugar dele?
0: É
2: porque eu tô sempre dentro, sabe? Na redondeza.
0: Ah, sai fora.
2: Boa tarde pra você, pra
0: você
2: todos
0: também,
2: os ouvintes da Nativa. Peru, o mais desejado.
0: Ui.
2: Tá com uma música pra mim aí? O Jean Giovanni, Olha Amor. Alex Ribeiro vai ficar com raiva, não?
0: Vai não.
2: Essa música é dele, né?
0: Tranquilo demais.
2: Se tiver, toca aquela música do Cruzeiro pra mim.
0: Música do Cruzeiro?
2: Da torcida Cruzeiro.
0: Qual?
2: Mama Maria. Pode ser? Obrigado, hein? Boa tarde aí.
0: Boa, eu não sei de nada, viu? Não sei de nada, viu? Olha o papo do cara, logo na terça-feira. Pô, vai com calma que a semana nem começou, viu? Vou ver quem mais tá comigo aqui. Boa tarde, fala.
3: Boa tarde, Wellington.
0: E aí?
3: Aqui é o Flávio do bairro Luanda.
0: Grande Flávio!
3: Eu imaginaria, hein? O Rick fez uma música em homenagem ao grande seu amigo, o João Paulo, que morreu dentro do carro, ao lado de Deus, e hoje é ele. Então, em homenagem a eles, a Rick hoje, passa a música pro nosso Rick Renner, ao lado de Deus. Tchau, obrigado.
0: Valeu, essa música é bonita, hein? Essa música é legal, tá? A galera pedindo o Rick Renner aí, vai ser complicado tocar um monte assim, mas... Na medida do possível, né? Deixa eu ver quem mais tá comigo aqui. Chegou aqui uma moça aqui, toda elegante. Fala comigo, boa tarde. Cadê o áudio? Vai.
4: Boa tarde.
0: Boa. Conceição.
4: Tô falando de Sete Lagoas.
0: Oi, Conceição.
4: Vou mandar um abraço pra Daniele, Santa Bárbara.
0: Uhum.
4: Pra Raíssa de Jalma Levado. Um abraço do centro da rádio. Estou ouvindo 91,1 Alternativa.
0: Tá bom. Obrigado. É, meu irmão, ó. Te achei aqui no meio aqui, ó. Da bagunça, vai. Tá certo, hein? Olá, o Claudinho tá com a gente também. Fala, Claudinho. Boa tarde aí, moçada de Rio Piracicaba.

funciona boa, né? E mais tá comigo aqui, boa tarde, meu amigo. Se possível, ó, som do Black Pearl Jam. Aí sim, hein? Aê, aplausos. Pois intervalo, se der tempo, tá pra rolar esse som aí, tá? Mandando um alô aqui pro cabelo aí. Valeu, cabelo, tamo junto, viu? Deixa eu ver quem mais tá comigo aqui. JP Construções, boa tarde, moçada. Rapaziada aí, ó, nas obras aí, ó. Aplausos pra essa moçada. Vou te contar uma coisa, viu? Trabalhar em obra não é fácil não, tá? Motorista também que nos dá aquela carona bacana, a moçada do Hiper também sempre nos dando aquele carinho com o som aí ligado, né? Valeu, Valmir também, Valmir deve estar ouvindo também, né? Se não tiver, depois eu puxo a orelha dele lá e já sabe. Valmir, grande Valmir! A minha buzininha pra você aí, ó. Pois é. Então, vamos de música aqui, pedir o som do Rick, do Renner, ao lado de Deus, música bonita pra caramba, né? Perda, como eu falei no início do programa aqui, grande, né? Pra gente aí, ó. Vamos fazer o quê? Vida que segue, né? É a vida, né? 3h41, turma. Obrigado de coração pela participação. Você que mandou zap aqui, ó, através do 38516244, participou com a gente, brinca sempre com a gente. Obrigado aí do fundo do meu coração. Valeu demais pela audiência, tá? E a gente segue por aqui até as 4, tá? Tem mais. Acabou não.

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alternativa alegria que contagia. Esse cara é o mineiro Samuel Rosa, Rio Dentro do Mar. Fechando mais uma edição do Conexão, rolou também Pure Jam com Black. Na sequência, quem assume o maquinácio é ele, o Alex Ribeiro, mais uma edição do Top Sertanejo. A gente troca aquela ideia maneira amanhã, tá bom? Amanhã já meio de semana. Valeu, Tomás, de coração, obrigado pelo sonegado. Valeu!

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1: Estamos de volta com mais informações. São Gonçalo do Rio Abaixo sediou o seminário de apicultura e meliponicultura. O evento reuniu produtores, pesquisadores e representantes do setor para discutir ciência, negócios, políticas públicas e os desafios da cadeia produtiva. A programação, que aconteceu na semana passada, contou com palestras sobre manejo profissional, cooperativismo, sustentabilidade, certificação e mercado. No segundo dia, foi apresentado o programa Colmeia de Minas. Durante o evento, também foi anunciado que o decreto estadual, que regulamenta o transporte de mel e cera, está em fase final de assinatura. Durante o seminário, a Prefeitura de São Gonçalo anunciou ainda a implantação da Casa do Mel, unidade destinada ao beneficiamento da produção, com obras previstas para 2027. Para a organização do evento, o circuito proporcionou a integração da cadeia produtiva. Os resultados já demonstram a movimentação do setor. Mais de 1,5 tonelada de cera alveolada foi negociada durante o evento, além do cadastramento de apiários nos mutirões do IMA e do encaminhamento de produtores para a obtenção do cartão de produtor rural. Vale lembrar que São Gonçalo se destaca na produção de mel, consolidando a apicultura como uma atividade estratégica para a diversificação econômica e o desenvolvimento sustentável do município. A estimativa é que o município produza cerca de 102 toneladas de mel por ano, além de própolis e cera bruta. O circuito mineiro de apicultura e meliponicultura segue para outras regiões de Minas Gerais nos próximos meses. Eu volto em breve com mais notícias da nossa região. Direto da redação, Kinderly Brandão.
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4h10, estamos chegando após um campeão de audiência, meu amigo Wesley, hoje terça-feira, 22 de setembro de 2026. A gente pinta por aqui, hoje é dia do contador, chegamos a 265 dias do ano, restam 100 dias. Hoje é dia também nacional da fauna, com apoio da Casa do Cowboy, Pousada do Cowboy, o Let Mota, o Ótica do Novo Mundo, Sensual Lingerie, Lojão Santa Maria, Mix Proteção Vincular, Molevade, Cereais, Gás, Gigerinho, Espaço VIP, Madeireira LK, Mundial Acabou.

0: 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A partir de agora você pode falar comigo até as 8 da noite. Chego hoje com sentimento aí de luto, né? Morte do Rick, um grande artista, mas uma voz que se cala, um grande nome da música, um grande compositor. Tive o prazer, a alegria de compartilhar 3-4 vezes o palco com esse grande artista, passar uma tarde com ele, numa resenha boa, numa prosa boa. Fica aí a saudade, a lembrança de mais um grande nome da música.
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0: 4:11, que Deus conforte, né? Os familiares, os amigos, os fãs, todos os outros 4, né? Que se foram, felizmente, uma tragédia. Ele pede a Papai do Céu que tenha misericórdia. 4:11, tô triste, né? Mas quem somos nós para confrontar e questionar? Às vezes a partida é de cada um de nós, né? Deus sabe de todas as coisas, mas que deixa a gente triste. 4:12.
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0: Patronas e 16 minutos, agora 4:16. Boa tarde.
1: Boa tarde, meu amigo Alex Ribeiro. Aqui é Flávio do bairro Luanda. O nosso amigo Anderson Pena falou que hoje é dia do contador, ou seja, contador de história. Aí acontece. Mas em homenagem ao nosso amigo cantor Rick, passa pra nós a música aí, Ao Lado de Deus. Música de Rick Renner, que é essa homenagem a João Paulo, e hoje é pra ele. Tchau, obrigado.
0: Alô, meu amigo, 4:16, agora 4:16. Vamos ver aqui que Juliana é a próxima sua, combinado? 4:16.
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0: 11:35, 4:35, excelente tarde. Olá, boa tarde.
1: Tá, Alec Ribeiro, que é o Marcelo do Campo Lá. Alec Ribeiro, passa a mão do Natanzinho pra nós aí. E manda pro Marcelo Açougue, o Dário de Bondinhos do Amparo, o Zerdeca, o Messias. Obrigado e sai cachorro.
0: Alô, meu amigo, nós agradecemos. Chegando então com a

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0: Uma boa tarde para você de João Molevar, de toda a região do Médio Piracicaba. 5:01. Hoje é dia do contador, né? Chegamos a hoje a 265 dias do ano, restam 100 dias. Um abraço para você de João Molevar, de toda a região. Estamos encerrando o inverno hoje, né? Hoje é dia nacional também da fauna. Tá chegando as informações com a jornalista Kimberly Brandão.
1: Oi, Alex Ribeiro. Boa tarde. A floresta da Estação Ambiental de Petit comemora 43 anos hoje, quando inicia a primavera. Com 515 hectares de mata atlântica preservada, a Estação Ambiental de Petit abriga rica biodiversidade e desempenha um papel fundamental na promoção de pesquisas científicas, atividades de educação ambiental e visitas pedagógicas. O espaço contribui diretamente para a formação de uma consciência ambiental voltada à proteção dos recursos naturais e ao desenvolvimento sustentável. Petit também é tombada como patrimônio cultural de São Gonçalo do Rio Abaixo. É possível agendar visitas para conhecer a floresta da Estação Ambiental de Petit com acompanhamento de monitores especializados. As visitas são realizadas com agendamento prévio por meio do site oficial da Estação Ambiental de Petit. Ao visitar o local, vá com roupas e calçados adequados para trilhas e respeite as normas de preservação ambiental. Eu volto amanhã com mais notícias. Direto da redação, Kimberly Brandão.
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0: mais, 5h11. Ótima tarde para todo o Médio Piracicaba. O povo ligado, boa tarde, quem fala?
1: Alô, Alex, boa tarde, beleza? Balde Madacota.
0: Beleza.
1: Vai encerrar terça-feira, né? Com chave de ouro, graças a Deus. Dia abençoado. Manda uma música pra nós aí. Zé Neto Cristiano. Você perdoaria? Oferece pra nós aqui na Fazenda dos Penas aqui. Passa um favor pra nós aí. Berranteiro, como é Berranteiro? Tá? Tá trabalhando ou tá de ressaca até agora?
0: Fala com você, cara. Tá pensando em pedir folga por conta da eleição, voltar só depois do carnaval 2027.
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4: Quem tá falando é o Zezé de Camargo.
5: Aqui é o Luciano.
4: Eu tô aqui com ele, Luciano.
5: Eu também.
4: Com quem?
5: Alex Ribeiro.
4: É isso aí, garoto. Valeu, rapaz. Um abraço.

0: 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Um abraço para toda a equipe, boa tarde, quem fala.
1: Alec Beiro, que é Zezé de Santa Cláudia, tá ligadão no seu programa, que seu programa é tradicional. Traz pra nós a música do Chapeludo pra nós, ó. Conheci minha esposa Ângela, minha filha Fernanda, Betânia, Virgínia, Maurício. Pra vocês aí da rádio, hein? Pra seu pai, sua mãe, todo o pessoal da região aqui. Falou, tá ligadão no seu programa.
0: Nós agradecendo, excelente tarde. Chegando então Zé Neto e Cristiano. E a sequência é a sua moda, combinado? Um abraço.
2: A

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0: 5:29, tá aí pra você ligado comigo na 91.1, uma excelente tarde. Simbora, fala comigo. 91. Boa tarde, quem fala?
1: Oi, boa tarde. Alex Ribeiro, sou da Alternativa FM, aqui é Sônia do bairro Planalto.
0: Tudo bem, Sônia? Uma excelente tarde pra você. 5:29, vamos de saudade. Rupinando. Você também pode pedir a sua, tá no trânsito, tá no trabalho, tá em casa. Fala comigo. Ó, Governante DJ. 3851-6244.

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0: Música Mais, 5h40, uma excelente tarde para todo o Médio Piracicaba, prometendo chuva na região. Você que está na estrada, se puder, traga informação para nós, por gentileza. 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Agora 5h40, você pode ter informação do trânsito, atualiza pra mim como é que tá, 381-262. Traga informação pra nós, por gentileza, hein? Daqui a pouquinho tem Momento Country chegando, a moda que a gente traz pra turma que tá aí sempre curtindo.
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Olá, meu irmão, olá, meu irmão ouvinte. Saúde e paz. Deus abençoe. Que a graça e a presença e a proteção de Deus esteja sobre você, sua casa e a sua família. Hoje, na palavra, o Senhor nos ensina a andar na sua presença. A palavra de hoje nos diz: alguns dias depois, Jesus entrou de novo em Cafarnaum. Logo se espalhou a notícia que ele estava em casa. Reuniram-se ali tantas pessoas que já não havia lugar nem mesmo diante da porta. E Jesus anunciava-lhes a palavra. Trouxeram-lhe então um paralítico carregado por 4 homens, mas não conseguindo chegar até Jesus por causa da multidão, abriram então o teto bem em cima do lugar onde ele se encontrava. Por essa abertura desceram a cama em que o paralítico estava deitado. Quando viu a fé daqueles homens, Jesus disse ao paralítico: filho, os teus pecados estão perdoados. Ora, alguns mestres da lei que estavam ali sentados refletiam em seus corações: como este homem pode falar assim? Ele está blasfemando. Ninguém pode perdoar pecados a não ser Deus. Jesus percebeu logo o que eles estavam pensando no seu íntimo e disse: por que pensais assim em vossos corações? Porque é mais fácil dizer ao paralítico: os seus pecados estão perdoados, ou dizer: levanta-te, pega a tua cama e anda. Pois bem, para que saibais que o Filho do Homem tem na terra poder de perdoar pecados, disse ao paralítico: eu te ordeno, levanta-te, pega a tua cama e vai para a tua casa. O paralítico então se levantou e, carregando a sua cama, saiu diante de todos. E ficaram todos admirados e louvavam a Deus, dizendo: nunca vimos uma coisa assim. Quando viu a fé daqueles homens, Jesus disse ao paralítico: filho, os teus pecados estão perdoados. Pior do que a paralisia física é a paralisia espiritual. Viver em situação de pecado, que paralisa a ação de Deus em uma vida, em um projeto, em uma missão. O evangelho de hoje traz uma situação interessante. Um homem paralítico não andava. E ao mesmo tempo, a fé das pessoas que não mediram esforços para colocar esse homem diante de Jesus. Levaram esse homem por cima de uma casa, passando pelo telhado, pois a casa estava tão cheia e ninguém dava espaço para entrar com este homem. Mas aqueles que carregavam este homem não desistiram e arrumaram um jeito para colocar esse homem paralítico diante de Jesus. Levaram esse homem com tanto esforço, tanto sacrifício, e mais difícil foi colocá-lo diante de Jesus, descendo esse homem pelo telhado de modo que ele não caísse. Jesus observava isso tudo e continuava ensinando. Quando colocaram esse homem diante de Jesus, estavam querendo que Jesus fizesse esse homem andar. Era um paralítico. Jesus, quando coloca os olhos neste homem, diz: filho, teus pecados estão perdoados. Jesus não disse de início: levanta e anda, mas teus pecados estão perdoados. A primeira cura que ele faz neste homem não é física, é espiritual. Com certeza esse homem estava em uma situação de pecado, pois se assim não fosse, Jesus não teria dito isso para ele. Depois que os doutores da lei

0: começaram a questionar quem era ele para perdoar os pecados, ele vai dizer: para que saiba que tem o poder de perdoar os pecados, eu digo a esse homem: levanta e anda. A cura física vem depois. Primeiro foi a espiritual, o perdão dos pecados, que é maior do que qualquer ato extraordinário que Deus pode fazer em nossa vida. As curas físicas são para esta vida. O perdão dos pecados é para a nossa salvação, para a vida eterna, para a salvação de nossa alma. Jesus, nesse evangelho, nos ensina a importância da cura espiritual, antes mesmo da cura física, e até para conduzir a cura física. Pior que não andar fisicamente é não andar espiritualmente diante de Deus, que é o que o pecado faz com a alma, gera paralisia espiritual. O evangelho associa o pecado com a paralisia, perdão com a capacidade de poder caminhar e seguir sem precisar que outros carreguem a nossa vida. A palavra nos ensina também a importância da fé em comum, que sustenta o outro quando não encontra força para caminhar. Mais do que ouvir do Senhor, levanta e anda. Precisamos ouvir: perdoados são os teus pecados. Que o Senhor nos faça compreender a profundidade dessas palavras e que o pecado faz com a alma, a paralisia espiritual. Precisamos caminhar diante do Senhor, romper com tudo aquilo que é errado, para que possamos caminhar decididamente diante de Deus. Levanta e anda. Perdoado são os teus pecados. Deixa sobre você, sobre a sua vida, a bênção, a proteção de Deus Todo-Poderoso, Pai, Filho, Espírito Santo. Amém. Saúde e paz. Fica com Deus.
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6:17, Zé de Brito e Samuel, ou da mulher, 91.1, excelente noite, terça-feira, 22 de setembro de 2026, tá no trânsito, tá em casa, hoje é dia do contador, daqui a pouquinho tem momento do namoro chegando, participe comigo, 91.1, é diferenciado, chega pra cá, pode tocar o cachorro até as 8 da noite.

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0: Trazendo um abraço pro amigo Formigão, tá em São Gonçalo do Rio Abaixo, tá ligado aqui, todos os amigos da estrada, voltando pra casa. Onde quer que você esteja, Deus abençoa, proteja, guarda, guia. É hora de chamar você pra dizer que não dá mais pra ficar sozinho. Fala comigo, meu povo.
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Estamos chegando às 6:39 agora, convidando a você, essa noite de terça-feira, 22 de setembro de 2026, para dizer para você que está à procura de um namorado, está sentindo o coração um pouco abandonado, chega para cá, fala comigo, venha dizer que não dá mais para ficar sozinho. Você pode participar conosco, viver as emoções das ondas do rádio, mandar embora a solidão e trazer alegria para o seu momento. O tempo, ele nos empresta a magia da felicidade. E cabe a cada um de nós viver intensamente, fazendo o melhor que pudermos. Quanto mais você pensa que vai precisar de alguém, você às vezes deixa de falar com alguém que você, por algum descuido, deixou a oportunidade de conhecer passar em branco. Não sabíamos da existência um do outro e mesmo assim, quando os nossos olhos se cruzaram, os nossos corações foram invadidos pela afinidade, pela atração física, pelo carinho. Senti que naquele momento, que a minha busca pela felicidade, em alguns momentos parecia de que não ia dar certo. Mas enfim, te encontrei. E hoje me vendo vivendo um momento realmente especial. Descobri que amar vale a pena e que a vida pode ser verdadeiramente feliz. Quero viver esse sentimento bonito e ter a certeza que fomos felizes um com o outro, tendo a oportunidade de que tudo de bom podemos descobrir um ao lado do outro. O que me deixa mais feliz completará e completamente é o fato de que poder compartilhar com você parte do que a vida me torna todos os dias. Estamos juntos procurando um caminho para seguir e poder acreditar que tudo será maravilhoso. Mas uma coisa você pode ter sempre certeza: qualquer que seja a situação, em todos os momentos estarei sempre ao seu lado. Sabe?

0: 6:45. Um abraço para toda a turma ligada conosco. Excelente noite. Agora nós vamos trazer uma música. Hoje, né, o Brasil se encontra triste. Uma das grandes vozes da música sertaneja. Tive o prazer de trabalhar com ele. Tô procurando aqui um vídeo. A gente passou uma tarde inteira batendo uma boa prosa, uma resenha boa. O Rick, o cara descontraído, um grande artista, um grande compositor. Ia nos deixar, que Papai do Céu receba de braços abertos. Fica a saudade e a lembrança de mais um grande talento.
1: Amigos, eu sou o Rick.
2: E eu sou o Renner.
1: Nós também estamos aqui com ele, nosso grande amigo Alex Ribeiro, aquele

14:49, trazendo um abraço. O Eberson, abraçando a esposa da Tailândia, completando hoje 14 anos de casado. Que Deus abençoe, ilumine. Parabéns, parabéns.

0: 6h49, Rick Renner, uma excelente noite, atendendo agora meu amigo Formigão, São Gonçalo, aqui abaixo, de uma bela canção também do Rick Renner, vamos trazer, ao lado de Deus, 6h50. Obrigado a todos pelo carinho, pela audiência, uma excelente noite.
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0: que a Santíssima Trindade Augusta e a intercessão de São Miguel Arcanjo junto a Nossa Senhora Maria Passa na Frente te abençoe e te proteja. Senhoras e senhores, aqui quem vos fala neste momento é o Padre Adriano Lopes, exorcista. Dentro de alguns instantes, eu vou realizar aqui por esta emissora de rádio uma prece de força espiritual. Coloque junto do rádio, remédio se você toma, é a prece do bem, e aonde ela tem chegado, coisas boas têm acontecido. Coloque aqui a foto da pessoa amada e não se esqueça, o copo com água filtrada. De preferência, um copo transparente. Daqui a pouco essa água vai ser trabalhada na espiritualidade e ela vai receber as boas energias do bem. Você vai tomar desta água e você vai receber ânimo, coragem e fé para você lutar e cuidar da sua vida no lado espiritual. Eu quero hoje colocar para você o depoimento de mais uma pessoa dentre tantas que, graças a Deus, eu tenho conseguido ajudar. Pessoas que chegam sofrendo, vítimas do mal, pessoas que, na maioria das vezes, foram atingidas de certa forma por alguma coisa no mundo espiritual, e eu consegui intervir, consegui cancelar o ato espiritual do mal, e hoje a pessoa se sente bem. Então nós vamos ouvir esse depoimento. Com a autorização da pessoa, vou colocar no ar. E logo após, eu queria que você permanecesse aí, porque eu vou falar rapidamente sobre libertação espiritual e o quão importante isso é para nossa vida, para sua vida. Acompanhe o depoimento e eu já volto para falar desse tema. Vamos ouvir.
1: Que eu tinha gordura no fígado e tinha mioma. Tinha 4 miomas, né? Uma era pequenininha, mas as três, cada uma dava 4 centímetros, que já estava mais ou menos uma bola assim, 4 centímetros cada uma, né? E eu sentia inchada, porque eu não podia comer nada, tinha que dar gordura no fígado, eu não podia comer nada. Todo mundo sabe, né? Que gordura no fígado, a gente não pode comer muita coisa. Fritura, pão, leite, nada. E a mioma era sangrando, né? Sangrando direto. Eu ia trabalhar, chegava lá e tinha que estar indo no banheiro toda hora. E como todo mundo sabe que mioma, não se trata de mioma. Para tratar tem que tirar o útero. E graças a Deus que eu não precisei tirar meu útero, porque Deus me curou da mioma e da gordura no fígado.

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1: Quando uma pessoa me procura na paróquia e ela entra no meu consultório espiritual e se assenta nas cadeiras que estão ali preparadas para consulta espiritual, eu tenho todo o cuidado de ouvir a pessoa, anotar o nome completo, a data de nascimento, desenhar a árvore genealógica daquela pessoa. Com calma, eu vou buscando na espiritualidade da pessoa de onde veio aquele sofrimento. Porque veio de algum lugar. Encarnou na pessoa um espírito sofredor. De onde veio esse encosto? Como ele entrou? Por que entrou? Aonde na vida dessa pessoa tem uma abertura que dá a esses espíritos obsessores acessos para eles entrarem e manifestar na vida da pessoa doenças, desenvolver vícios, desenvolver na pessoa uma depressão, desenvolver na pessoa um problema emocional? De todos os problemas que a humanidade sofre, parte desses problemas tem raízes espirituais, porque são problemas que nunca passam. São problemas que a pessoa entra ano e sai ano, ela está arrastando aquilo. Então eu vou buscando na espiritualidade da pessoa de onde veio aquele mal. Aí tem casos que eu vou achando por onde aquele espírito ruim fez a passagem, com quem ele caminhou, aonde ele morava. Eu vou descobrindo na espiritualidade da pessoa que está sendo consultada, orientada, aonde aquele espírito entrou pela primeira vez e por que ele está acompanhando a pessoa atualmente. E como padre exorcista, eu tenho todo o cuidado de preparar a pessoa para receber o santo exorcismo. E o santo exorcismo, ele não é feito à vista de todos, ele é individual, é pessoa por pessoa. Tem a prece do exorcismo, mas o ato do exorcismo, ele é individual. E é no santo exorcismo, diante dos sete elementos sagrados, eu abençoo para que aquele obsessor se retire e aquela pessoa fique em paz. Então você precisa ser orientado espiritualmente para saber de onde está vindo esse problema. Hoje você tem uma demanda. Hoje você carrega uma dor. Hoje você tem um sofrimento. De onde ele veio? Será que é um espírito de sofrimento que já esteve na sua mãe, na sua avó, na sua bisavó e agora está andando com você? Porque todos os dias pessoas me procuram e são pessoas de fé, devotos, ouvintes, pessoas boas. Chega perto de mim pessoas às vezes chorando e dizendo: padre, eu sou católico, eu sou devoto. Outras dizem: padre, eu tenho uma fé, eu nunca fiz mal a ninguém, eu faço muita caridade e eu não sei por que que a minha vida está em decadência. Então, na quarta-feira, a pessoa chega, participa das orações. Quando termina, é feito todo um acompanhamento para aquela pessoa receber uma consulta espiritual.

0: E eu tenho o dom de desvendar o mistério que está na vida daquela pessoa, o dom de ver o lado espiritual. Quando eu rezo numa pessoa, eu consigo ver o lado espiritual dela, na maioria das vezes até a áurea da pessoa. Eu nasci com esse dom, Deus me deu. E ali eu preparo a pessoa para o santo exorcismo, onde eu abençoo no santo exorcismo, diante dos sete elementos, para que aquele obsessor se retire, se afaste. Amanhã, quarta-feira, eu vou realizar consultas espirituais nos dons do Espírito Santo. Vou realizar orações de cura e libertação do Arcanjo Miguel, às 9 da manhã, às 3 horas da tarde e à noite, às 7 horas. Pegue um papel, uma caneta, anota o meu endereço. E você que esteve semana passada, amanhã você precisa retornar. Comecei com você um acompanhamento espiritual, e mesmo que você se sinta melhor, você precisa dar seguimento. Não quebre, não interrompa a operação espiritual dos arcanjos e dos espíritos de luz na sua vida, tá bom? Reflita no que eu acabei de dizer. Põe a mão na consciência e me procure, porque eu vou ajudar você a afastar da sua vida esse mal que tem te atormentado. Eu sou a solução que você tem buscado. Boa sorte para você.
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1: Amanhã, quarta-feira, 9 horas da manhã, 3 horas da tarde, à noite, às 19 horas. Me parece que as obras de pavimentação e de melhoria na cidade já concluiu. Então, aquele engarrafamento que você pegava, você não vai pegar mais, diminuiu. Então você pode vir tranquilamente, bairro Petrópolis, Rua Equador, número 125, aqui em João Molevade. O meu telefone é 319-9405-6311. Vamos ao momento da prece? Coloca a mão direita à altura do seu coração, fecha os seus olhos e receba esta prece. Poderoso Pai das Luzes, força de luz que me usa, Pai eterno, Pai amado, Pai querido, eu te apresento esta pessoa que me ouve agora em algum lugar e passa por um sofrimento, por um desespero, essa pessoa que se vê sem saída. Meu Deus, estende as tuas mãos ensanguentadas e ajuda essa pessoa. Tire essa pessoa do mau caminho e que o Espírito de Luz, que é o Arcanjo São Miguel, venha agora passar a espada de luz e cortar todo o mal. Abençoe a água, o remédio, o chá, que assim seja, graças a Deus.
2: Amém. Amém, graças a Deus. Pode tomar da água, está espiritualizada. Espero você amanhã em um dos três horários. E à noite eu estarei novamente aqui falando sobre o mundo espiritual. Muita luz para você.
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0: 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Tá chegando a hora da gente falar com você. Essa noite boa demais de terça-feira, vão pra cima na emoção, ligeiro, daqui a pouquinho tem Sônia Mata chegando. Boa noite, quem fala?
1: Alex, boa noite, aqui é a Adélia da Serra do Egito. Meu sentimento pro nosso amigo Rick aí, passa uma música pra mim aí, dele aí, fiquei muito sentida. Alex Ribeiro, aqui é a Adélia da Serra do Egito, eu quero um namorado, pode passar meu zap aí. Até 60 anos.
0: Combinado, combinado. Alô, André! Bora! Bora! Oh, Alex Ribeiro, manda um alô pro Magno da cidade de Itabira, pediu música também do Rick Renner, né? Boa. A gente arrepiar, né, rapaz? Triste demais, né? Mas, vida da gente, nós temos aqui um currículo de prazo e tempo nessa terra. E às vezes a gente na corrida do tempo não consegue entender isso, né? A gente deixa de sorrir para as pessoas, de fazer tantas coisas que a gente acha que a gente tem um prazo infinito, né? E não temos. Aí quando a gente depara as pessoas que têm uma expressão nacional, um cara conhecido aí nacionalmente, aí a gente se toma aquele choque, né? Meu Deus do céu. Ué. Não tem dia, não tem hora, não tem idade, o tempo que Deus reserva pra gente, mas não entende, né? A gente não entende. 7:32. Daqui a pouco eu vou postar o vídeo, onde você pode ir lá no meu Instagram. Eu passei a tarde com ele, uns anos atrás, já tive com ele umas 3-4 vezes pelos palcos da vida e tive essa oportunidade de conviver com ele. Bater uma prosa boa, buscamos um vinho do jeito que ele gostava, fizemos uma resenha boa, uma prosa bacana, contando, né, da vida do campo também. Tem um cara que tem uma trajetória da roça como a minha, como de milhares e milhões de pessoas, que tem uma origem do campo. 7:33, um cara muito inteligente, né? Fez várias músicas aí pro Zezé, Chitãozinho, vários cantores, Edson, vários cantores. Hoje eu tava vendo um vídeo dele, né? Falando que ele encontrou com o Zezé por destino da vida, né? E o Zezé viu o talento dele e ele foi levar uma música pro Zezé e o Zezé falou que ia gravar a música. E ele falou, tô sem graça. E o Zezé falou, o quê? Eu não tenho dinheiro pra voltar pra casa. E o Zezé falou, ah, vamos uma grana pra você. E ele falava pra todo mundo que o Zezé era padrinho dele, né? Que bacana que o Zezé pôde contribuir na carreira dele e o talento trouxe ele o Brasil inteiro encantar com a sua música, sua forma. E ficou eternizado o seu trabalho. Essa música aqui que todos nós, eu que tenho filhas, você que está nos ouvindo aí, se você não tem, às vezes se tiver no futuro. A bela canção, filha. 7:34. Daqui a pouquinho nós vamos fechar o momento Zap Zap, trazendo uma homenagem para ele. Rapaz do céu, receba esse grande talento.

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1: Então, daqui a pouquinho tem essa, hein? Faz a gente arrepiar. Essa outra bela canção aqui também, Minha Luz, Tem um Lado de Deus, tem tanto sucesso.

0: Tá aí, homenagem hoje ao Rick, que veio nos deixar. Fã da sua voz. Grande talento.
1: Gente, alô, amigos, eu sou o Rick.
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1: Nós também estamos aqui com ele, nosso grande amigo Alex Ribeiro. Aquele abraço.

0: Daqui a pouquinho nós vamos trazer algum sucesso dele que fez o Brasil cantar, fez o povo se emocionar. Muito fã, né? Muito fã do trabalho dele. 7:50, 7:36, né? Daqui a pouco nós vamos encerrar, daqui a pouquinho, hein?
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0: E essa outra bela canção também em homenagem aos pais. Falar com você. Nossa, a vida é um presente que o pai nos empresta e a gente tem que estar sempre atento nessa

preparando para trazer mais participações. Em homenagem a esse trabalho desse grande artista. A gente tá triste, a alma doída, mas que a gente tem que lembrar da alegria que ele levou pro país, canto a canto, cantando e encantando. E essa outra canção que foi um dos primeiros sucessos deles. O Brasil conheceu o Rick Renner com essas músicas.

0: Lucas com Xambu.
1: Toca. Ô, Lucão, aí, ó. Tá falando, tá todo alegre assim, porque falou que a chuva caiu lá. Amanhã dorme até 10 horas, porque a abelha não voa amanhã. Olha pra você ver. Ela vai dormir até babar o travesseiro, virar pro canto e ó. Ai, chovendo, né? Errou. 7h38. Opa!
2: Aô, meu amigo Alex Ribeiro, nós por cá. Estamos por causa de Diogo Vasconcelos, é o Nilton que tá falando. Rapaz, tô ouvindo suas palavras aqui, cara. Mexeu comigo, cara. Juro pra você, por tudo que é mais sagrado. Hoje eu não vou brincar, não, que a coisa hoje tá séria. Cara, perdemos muito, né, rapaz? Um grande artista, um grande ser humano, né, rapaz? E a primeira música que eu aprendi no violão é dele. Meus dias sem te ver, dá vontade de morrer. Estou enlouquecendo, só bebendo pra esquecer. Você tá doido, rapaz? Grande perda, né, rapaz? Mas é isso que você acabou de falar aí, rapaz. É uma vida passageira, né, rapaz? Nossa. Ninguém sabe a hora, não posso saber também, né? Mas valeu, meu amigo. Um abraço, fica com Deus. Tamo junto, berranteiro, ó. Sai da moita. Dá seu jeito, hein? Esse trem seu tá muito fácil demais, hein? Você tá doido?
1: Obrigado. Achou? Obrigado, meu amigo, pelo carinho, pela audiência. 7h39. Vamos trazer algumas canções do Rick Renner. A gente já encerra por aqui. A gente tenta, né? Fala um pouquinho de descontração, de alegria, mas um momento de tristeza. O que estava vendo agora há pouco com os posts aqui, rapaz, de quantos artistas que eu tive o prazer dessa caminhada minha do rádio, dos eventos, de apertar a mão, de conviver, que já foram embora, né? Marília Mendonça, Cristiano Araújo, tudo isso aqui que eu for citar, o Chico Rei, tantos artistas que eu tive o prazer, o Falcão, Felipe Falcão, milionário.
3: Um louco sonhador.
1: Tantos artistas que a gente tem a felicidade de conhecer, fã do trabalho, mas a gente tem um prazo definido nessa passagem chamada vida, e por mais que a gente queira ou não, tudo um dia vai ter um tempo de acabar aqui, só amar a Deus que será eterno. A gente possa reviver isso a todo momento, a nossa fé, o nosso carinho, o nosso respeito, o melhor que pudermos fazer para as pessoas, o nosso sorriso, o nosso abraço, o nosso carinho, o nosso perdão, porque um dia a gente vai embora.

7:42, agora 7:42. Daqui a pouquinho tem Sônia Mata. Faltando 18 minutos apenas para as 8 da noite. Pedir, né? Papai do céu tenha misericórdia dos familiares, das outras pessoas que veio a falecer também. O piloto, o copiloto, o rapaz que trabalhava como cinegrafista,

outro empresário, Bruno Avelar, de Minas Gerais, tão jovem, aos 41 anos. Papai do céu, dê conforto à família, aos familiares, amigos, todos, essa perca, essa tragédia, né?

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0: preparando pra estar indo embora, 8:04, pedi perdão aí pela música, mas o meu tempo bate na porta pra gente ir embora, agradecendo a todos os amigos.
1: Trada, nós tô na rede. Ei, música, hein, menino? Mas hoje, nós tô triste hoje, a perca do nosso querido Rick, você tá doido, viu?
0: Alô, meu amigo, um abraço. Vamos embora, acabou.
2: Boa noite, meu povo. Boa noite, Alex Ribeiro, meu chegado. Marcos Pedro de Fucá Positiva. Vou subir no boteco aqui, tomar um aqui. Hoje o sol castigou nós aqui no tal do Carangola, menino. Aí as águas desceu, ué. Tá caindo um temporal aqui, moço. Agora vou ter que beber dessa chuva passar, ué. Porque o hotel tá longe. Falei mesmo. Tchau, obrigado, Zé Gachu. Só que o de Deus.
0: Alô, Marcão. Juiz aí, menino. Um abraço pro meu amigo da cidade de Itabira. 4 minutos pra frente.
3: Boa noite, Alex Ribeiro aí com Top Sertanejo nessa terça-feira, que é o Geraldo Locutor da cidade de Itabira. Passa pra mim aí, Rick Renner, só pensando em você, ofereça aí meu amigo Vaguinho, Vandinho, Alexander Sérgio, tá descolado da Massura da Areia, Renato.
0: Alô, meu amigo, acabou o programa, gente, perdão, Alex, tô passando pra pedir uma ajuda pra você. Ué, se tiver no nosso alcance, manda pra nós aí no zap, que eu... Bom, já tô pegando a estrada, mas a gente se fala aí pela manhã, nós pudemos te ajudar, vamos tá aí passando adiante na hora, tá bom? 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

0: 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Chegou ela, minha amiga Sônia. Boa noite, Sônia. Tudo bem?
1: Boa noite, Alex. Tudo bem, graças a Deus. Só assim, como a gente fala, né? Triste para um grande cantor, né? Que perdemos, né? Um acidente, né? Que né? Não está nada nas nossas mãos. A vida é essa, né?
0: Verdade, verdade. É,
1: entendeu? Então a gente fica triste, nós que ouvimos música, nós que trabalhamos com música aí, né? Um grande cantor, né? Levou a sua vida aí com alegria, né? Levando alegria para muitos, né? E hoje, né? Não está mais, né? Então, é uma tristeza para o país todo, né?
0: Verdade. Mas bom programa para você.
1: Obrigada.
0: Uma excelente noite.
1: Obrigada.
0: Tá bom, Sônia?
1: Obrigada.
0: Fique com Deus, tá bom?
1: Com Deus. Você também, um bom descanso. Amanhã tem mais.
0: Se Deus quiser. Vamos embora. Acabou o programa. Eu encontro vocês na madrugada, assim Deus emprestar mais um tempo, quando o galo cantar, às 4:30 da madruga. Já tô com a chave da caminhonete na mão. Em alguns locais parece que tem o tempo meio revolto para chuva. Você que tá na estrada, muito cuidado, atenção redobrada. Fique com Deus, tá chegando o Sônia Amar.
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1: O nosso radar tá no ar. 20 horas e 3 minutos, começamos nosso radar da beleza. Que bom, gente, mais uma semana com vocês, com esse programa gostoso todos os dias, né? A partir de terças a sexta-feira, o nosso encontrinho aqui, gente, marcado às 20 horas, né? É muito bom mesmo transmitir a todos vocês muita música, muita dica legal, né? Nossa, faz a minha vida, entendeu? Ser mais mais legal. Então, né? Como eu falo sempre, né? Nosso programa é um programa que não tem segredo, né? Nosso programa aqui é feito para você, né? Nosso programa aqui é feito justamente para você ficar melhor. Não tem segredo, é beleza no ar. E vamos começar, Sônia, mandando abraços, né? Nós gostamos de mandar abraços. Ou eu tenho, de rir, né? A minha, como se diz, a minha amiga Elisângela, um bom abraço para você. Ela fala, nossa, me chamam de Hair, né? Tem muita gente que me chama de Hair, quer dizer, cabelo. Hair, nossa, que tanto de abraços, né? Pois é isso mesmo. Gostamos de mandar abraços. Se você também quer mandar um abraço através do nosso radar da beleza, pois é, gente, só mandar aí para nossas redes sociais, manda aí pro WhatsApp, estamos aqui, manda o seu abraço com carinho para quem você quer que receba, né? Não, estamos aí porque o nosso programa, assim, é abraço direto que eu gosto de mandar. E receba aí meu abraço, Marlene Aranda, né? Elimária também, Cristina Porte, todos vocês aí, né? Essas lindas mulheres aí, né? Ligadinho no nosso programa e nas nossas redes sociais, né? E, né, gente, curtindo o que é de bom, que é nossas dicas maravilhosas, né? E vamos falar do nosso tema, né, Sônia? Aqui com o Radar da Beleza aí, né? Preparou para essa noite de terça-feira, 22 de setembro, né, gente? Pois é, gente. É o óleo capilar, tá? Será que é tudo igual para todo tipo de cabelo? Não vamos falar isso. Sei que você encontra alguma dúvida, né? Como eu também, no início da minha carreira, quantas dúvidas, né, já tive em escolher um bom óleo. Como que esse é para todo tipo de cabelo? Muitas dúvidas a gente tem. E como tem, né? Porque hoje, bem, mas Alex aqui conversando, é tantos, como se notícias, é tantas informações ao mesmo tempo. Será que a gente sabe, né? Pegar, ajustar qual mesmo que é a real para a gente, né? Então, pois é. Então, nós vamos falar aí do óleo capilar, se é tudo igual, né? Né? Então, se serve para o meu tipo de cabelo, como eu também posso, né, me favorecer com esse óleo, né, na minha beleza, né? Que os óleos encontrados, né, gente, na cosmética, né, aí em tudo, né, é um produto, o óleo, ele é um emoliente que vai usar, apesar dos ativos legais ali também. Então, a cosmética, ela integra, né, pele, unha, cabelo, né, e também, né, até a nossa saúde interna e nosso óleo. Então, o óleo, gente, ele é vivenciado e vive, né, ao nosso lado, né, entregando muitos ativos legais. Mas se a gente não ajustar, né, esse óleo ao nosso favor, né, se realmente eu preciso ou não, né, é uma perda de tempo, nem, então eu não estou aproveitando, não estou absorvendo o que é real ali nesse ativo, né? Então, daqui a pouco nós vamos falar um bocadinho, para você ficar atento. E também não posso deixar, gente, de falar, né, a gente que está aqui na rádio, nós, né, estamos aí sobre música, né, nós trabalhamos com músicas, informações e tudo, é, né, muito triste para todos nós, né, a perca, né, desse grande cantor da dupla, né, Rick Renner, que nos deixou com um acidente trágico, né, gente, trágico, né? Então, aí, né, a gente, o sentimento, né, porque a perca para todo o Brasil, né, para todos nós que gostamos, né, muito dele, né, essa perca, né, que não é inigualável, não tem como a gente, né, falar, né, para a música, né, mas deixa seu legado bacana e o, né, é isso que é importante, né, como a trajetória linda, bacana, o que passou deixando muita música boa, né, que hoje vamos, né, ao longo, né, que, como se diz, né,

O artista, ele é eterno e ele escreve a sua história. O artista escreveu sua história ali nas músicas, né? Na balada de sua música, na sua voz. Então, vamos aí, né? O sentimento fica com todos nós e que ele encontre, né? E como se diz, no, na eternidade, como todos nós um dia vamos estar. Agora vamos ouvir música boa, que daqui a pouco nós vamos falar sobre, né, os olhos, né? Como, né, eu posso, né, saber se esse óleo é bom para mim ou se olha tudo igual. Então daqui a pouco eu volto e a gente vamos, né, gente, ouvir essas dicas maravilhosas, porque aqui não tem segredo, a beleza está no ar, pelas ondas da nossa rádio alternativa.

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1: 20 horas e 18 minutos, né, gente? Passamos muita música boa, né? Esse programa Radar da Beleza, gente, é opa, é top, né? Pois é, agora chegou o momento, né, da gente falar sobre os óleos, né? Né, gente, vê se será que todos os óleos, né, é tudo igual. Gente, óleo capilar não é tudo igual. Isto, né, com certeza, tá? É o que eu falo, né, nosso Radar da Beleza, né, fala com consistência, tá? Não é. O óleo vegetal tem uma diferença, né, porque tem um óleo vegetal, óleo é de finalização, né, pode ser até a ter aquelas mesmas texturas, né, e aparências semelhantes, mas tem funções completamente diferentes. Então, você já viu, né, que é uma dica que eu já dei aqui, que eles não são iguais. Então, nós temos óleos vegetais, né, que tem uma textura, e os finalizadores, né, é outra textura, né. Então, isso aí a gente vai ver que a funcionabilidade deles também vão ser totalmente diferente, né? Porque o óleo vegetal, ele geralmente é usado que para uma nutrição, para umectação, né? E sempre eu falo aqui, né, dos fios, né? Sempre eu falo sobre o valor dos óleos vegetais, né? Que a gente encontra, né, em qualquer segmento aí, seja de mercearia, farmácia, loja de cosméticos, né? Sempre você vai encontrar ali, né, numa prateleira lá, um monte, né, de óleos vegetais, pela facilidade, né? Eu até acho assim, pela facilidade em que você pode encontrar neles, né, um resultado de maciez no cabelo, né? Isso não é de hoje, desde os tempos primórdios, né? O óleo, ele vem sempre nutrindo e umectando, né, os nossos cabelos, né? Agora, e o óleo vegetal? E o óleo finalizador, desculpe, gente. Já o óleo finalizador é uma fórmula cosmética usada no acabamento para ajudar você a alinhar, né, os seus fios ali, né? Então, ele vai reduzir aquele frizz, né, que a gente não gosta, que é indesejável, né? Sempre falo, né, quando você vê ali que seu cabelo já perdeu ali, principalmente quando chove, né? Nós estamos agora nesse período de chuva entrando. Você vai ver como seu cabelo eriça, né? O que, que é frizz, gente? Às vezes você que está aí me escutando, que você está falando, só, é como seu cabelo ficou tanto de cabelo, tudo eriçado, até as pontinhas. Até as pontinhas dá para você perceber que elas ficam ali irritadas. Então, né, fica ali para cima, você às vezes modela seu cabelo, né? Passa ali um cadinho de seu óleo finalizador, né? Mesmo assim, muitas vezes você não consegue domar, né? Porque tá precisando de mais coisa o seu cabelo, sempre eu falo, tá? E outra coisa também, esse óleo finalizador, ele tem ali, te dá um brilho. Quantas vezes, né, você acaba de arrumar seu cabelo ali no salão, você já pede ali, né, aquela profissional, coloca o óleo finalizador, não é isso? Porque ele vai, dar brilho, né? Vai aumentar uma proteção no seu cabelo. Então, ele é muito também valioso para nós nesse termo, né? O erro, gente, acontece quando usamos um óleo vegetal esperando que ele tenha aquele acabamento imediato, ou quando usamos um óleo finalizador acreditando que ele irá também fazer aquele acabamento no cabelo. Então, o que nós podemos concluir tudo isso, Sônia? Que um não substitui, né, o outro. E ambos são importantes na nossa rotina capilar, nos nossos cuidados com nossos cabelos, com o nosso cuidado dos nossos fios. Isso é muito importante, né? Porque aí você não vai haver erro, né? Quantas vezes, às vezes, você pode até adicionar algumas gotas, né, desse óleo finalizador ali no creme, para que você ache que ali você vai encontrar um tratamento, né? E vice-versa, né? Você vai ali, pega, às vezes, um olhinho que tá ali na sua, no seu armário, né? E você fala, vou ali fazer, controlar esse frio. Então, você não vai ter aquele resultado esperado que ambos, né, têm. É necessário para nós,

sim, ele é bem necessário, mas ele não vai encontrar aquele resultado desejado. Ele dará o resultado, mas com a finalidade que ele tem proposta para cada um, tá? Então,

utilizador, porque você usa de forma totalmente errada e eles não foram feitos para essa entrega sua. 20:23, daqui a pouco eu volto, né, para a gente dar continuidade, né, a entender a diferença desses óleos, né? Qual a diferença, o que eu posso fazer, né, sobre o meu cabelo. Então daqui a pouco eu volto, 20:24.

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1: 20:36, vamos dar continuidade a nossas dicas, né, gente? O nosso programa é assim, música e dica, dica e música, né? E como o nosso tema hoje, né? Nossa terça-feira aqui, gente, é os olhos, né? Pois é, gente, vimos que nem todos os olhos são iguais, né? Então vamos aí ver uma dica, né? Dá mais diferenças ainda desses dois olhos, né? Que são os olhos, né? Eu de vegetais, são 100%, gente, vegetais. São 100% usados sempre, como eu falei, na umectação. E uma coisa também que você pode observar dos óleos vegetais é o cheiro, né, gente? Tem um cheiro mais natural, às vezes lembra até óleo de cozinha, né? Não sei se você tem percebido, não sei se você já notou, né? Que uma diferença são isso, né? Os óleos vegetais, ele remete, né? A óleos de cozinha, né? E o que que eles fazem, né? Esses óleos vegetais, eles vão ali, gente, penetrar melhor aquelas regiões da cutícula, né? Do seu cabelo, né? E é epicutícula, tá? Que é claro que o nosso cabelo tem várias, né? Camadas, né? Cada camada cientificamente tem um nome, né? Mas a que é mais popular que nós conhecemos é a cutícula, né? Então, é a fundamental por ali que vai entrar todos os nossos nutrientes, como também danos, né? Se não tiver bem cuidado. Então, o que que acontece? Então, esses óleos vão conseguir entrar para essa cutícula e epicutícula. Alguns conseguem também penetrar até o córtex, né? E reduzir a perda dessa proteína, né? Que muitas vezes, como eu falo, quando esse cabelo aí, seu fio está com danos, né? O que vai acontecer? Vai um dano interno. Então, esse óleo vai conseguir fazer com que? Trazer mais firmeza, mais saúde.

gente. E ele não tem, gente, é, como a gente fala, eles não são cumulativos, né? Não dá para acumular, porque eles vão ali tratando seu cabelo, levando aquelas proteínas, né? Tudo que é preciso, que seu cabelo naquele momento está ali, gente, faltando, né? Então, e isso é muito bacana, né? Muito legal. Né? E nós temos a diferença nos olhos, que tem aqueles olhos mais leves, e nós também temos, estou falando ainda, dentro dos olhos vegetais, né? Que você vai ali encontrar os olhos mais leves, como também você vai encontrar os olhos mais pesados. Mas quais são esses mais leves que você está falando, Sônia? Os mais leves, né, são aquele de uva e argan. Né? Você mesmo pode comprar esse óleo e você vai ver como ele tem mais leveza, né, na sua textura. E nós temos aqueles mais pesados, que é o coco, o ricínio e o abacate. Entendeu? Então você vai ver aí essas duas diferenças nesses próprios óleos vegetais, tá? Então nós temos os mais leves. E que, Sônia, você me aconselha, né? É quando, como e quando usar, né? Então você pode ser, eles podem ser usados como pré-shampoo. Ele pode ser usado como treino capilar, né? Um pré-treino capilar, né? Ele pode ser usado um pré praia, né, gente, né? Um pré-piscina, né? E uma meditação noturna. Então, olha que tanto de coisa que esse óleo pode entregar, né, gente? Para os nossos cabelos, né? E nós temos também aí óleos essenciais, né? Que também é pelas gotinhas, né? Ele tem ali sua formulação mais forte, né? Então, tem que usar ele com a dose de correta, né? Que traz ali nas instruções, nas embalagens, sempre eu falo isso, né? Nós temos que tomar cuidado como é prescrito, né? O uso de qualquer produto, seja cosmético, como seja alimentar, como seja de remédio, né, gente? Isto. E vamos para os nossos olhos finalizadores, mas depois vamos ouvir música boa, né? E daqui a pouco eu volto.

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1: 20h46, vamos dar aí continuidade, né, gente? Aos nossos olhos, né, gente? Será que é tudo igual? Pois você que tá me acompanhando desde o início, aí viu que não é, né? Tem muita diferença, né? E vamos falar agora, né, gente, dos olhos finalizadores, né? Como são suas fórmulas, como são formulados, né? Que vimos aí óleos vegetais, né? Mas os óleos finalizadores, gente, eles são formulados, né? Para um acabamento, que é dos fios, né? Como para, né, dar brilho, tirar aquele frio, né, gente? O que quer dizer? É embelezar, né? É aquele finalizadores. O nome já está se tá entregando, né, gente? Então, como ele é nessa textura, sua formulação? Então, nós vamos pegar, né, que eles vão misturar, né, o dos óleos vegetais. Olha a base. A base ainda continua os óleos vegetais, né? Eles vão adicionar silicones, né, com os óleos de silicones, e mais alguns estéreis, né, alguns outros óleos, né, gente, que vai promover aquele efeito estético imediato, né? Então, nossos óleos vegetais ainda também encontram-se na sua formulação, mas ele de uma forma, entendeu, dosada, né, criteriamente, né, gente, dosada e bem pensada, né, para que ele consiga, como eu falo, finalizar levando o embelezamento, tirando aquele frizz, entregando um bom brilho, né? Encapando aquele fio até uma próxima lavada, né? E um próprio, né, desgaste, né? Que seu acabamento ali já começa a dar errado. Então, né, ele ali entregou até aquele momento. E o que fazem, né, gente? O que que eles podem fazer? O que fazem esses óleos, né? Como eu disse, os óleos vegetais, né, tem umectação, você pode usar como pré-treino, na praia, né, pré-praia, aquela umectação noturna, um pré-shampoo, então tem várias finalidades. E vamos falar agora dos os finalizadores, o que fazem? Então, como eu disse, eles vão

porque a primeira coisa, eles vão alinhar os seus fios, né? Eles vão aqui reduzir aquele frizz, eles vão promover aquele brilho bacana e vai também, né, gente, melhorar a maciez e desvaração, de que quando você acaba, assim, de processar uma escova ali, né, seu cabelo ali fica ali agarrando, né, ali, então você já vai encapa ele com esse óleo finalizador, aí ele vai embelezar, ele vai dar uma textura melhor e seu cabelo vai ficar maravilhoso, né, assim que a gente quer, né, e sensorialmente, né, eles são mais leves e mais estáveis, gente. Eles espalham até melhor, porque você geralmente você coloca uma gotinha, duas gotinhas, dependendo, né, do seu volume de cabelo. E nem, né, tem aí então um cheiro agradável, porque usa aqui perfumes, né, gente, né, ali, para que podemos, né, ter aquele frescor, né, nos nossos cabelos, né. Isso é muito bacana, né, gente. Então, e você vai ali usá-lo, né, gente, depois da escova, como eu disse, né, gente? E essa finalização dos cabelos, até que ele, dependendo de cada curvatura, você vai encontrar até esse óleo finalizador, né, para o seu tipo, né? E ele vai ali se ajustando ao longo do dia para você. Você mesmo vê que a maioria das pessoas aí traz, né, seu olhinho finalizador dentro de sua bolsa, né? E hoje também é bem usado, que hoje, esses produtos, é homem, mulher, criança, não tem, gente, sexo, não tem nada, né? Então, os óleos finalizadores também, como se diz, os homens também gostam de usar, né, nos seus cabelos. Usamos também nas crianças, mas tudo com aquela formulação adequada para as crianças, né, gente? Temos que tomar cuidado, tá? E essas formulações, gente, elas são específicas e com uma proteção térmica também nós encontramos. 20 horas e 50 minutos, daqui a pouco eu volto com o nosso programa quase terminando, quase acabando, que passa rápido, como passa, né, não, gente? Daqui a pouco eu volto.

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1: Horas e 56 minutos, gente. Nosso programinha final, né, gente? Que espero, né, que vocês tenham entendido bacana, né? A diferença entre óleos vegetais, óleos finalizadores, óleos mais leves, óleos mais pesados, né? Porque aí você vai aproveitar mais. Quando você ver, né? Quando você comprar, adquirir esse produto, com certeza você vai saber usá-lo, né, gente? Muita gente acha, né, também que silicones são vilões. Não, gente. Não, tá? Silicones não é vilão, tá? Ele vai formar um filme protetor nos fios e são excelentes, né, aliados em cabelos porosos, ressecados, com química, né, gente? E aquele sujeito a frizz, né? Então tá aí, né, que muita gente vê, me liga e fala: Sônia, mas silicone é vilão? Não, gente. E outra coisa, né, gente, usar o óleo vegetal esperando acabamento, como eu disse, né, com óleo de finalização, achando que vai tratar, não trata. Então nós temos aí diferença, que óleo vegetal é tratamento e óleos finalizadores são acabamento, né? Então um vai ser tratamento e outro acabamento. Óleos vegetais nós vamos tratar, óleos finalizadores nós vamos dar acabamento, alinhamento, né, não, para os cabelos, né, ali depois que você fez a sua rotina, secou seu cabelo, modelou ou não, né, e tá ali para acabar, né, fazer aquele acabamento legal e bonito. Vamos encerrar nosso programa, 20 horas e 58 minutos. Obrigada por mais essa terça-feira. Passamos, né, essa hora juntinhos, com muita música e com muita dica. Amanhã, quarta-feira, tô aí ligadinho com mais dicas e muito mais música para todos vocês. Com Deus e até amanhã. Beijo no coração.

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4: Está no ar a Voz do Brasil. As notícias do governo federal que movimentaram o país no dia de hoje.
5: Boa noite.
6: Boa noite para você que nos acompanha em todo o país.
5: Terça-feira, 22 de setembro de 2026.
6: Vamos aos destaques do dia.
5: Contagem regressiva para o Enem.
6: Dia 8 de novembro ocorre a primeira prova para mais de 5 milhões de inscritos.
5: E hoje vamos falar sobre como se preparar melhor para o exame.
6: Além de cartilha que traz dicas de como se sair bem na redação. Pablo Mundim.
7: O material reúne orientações sobre as 5 competências avaliadas e exemplos de redações do Enem 2025, acompanhados de comentários que ajudam a entender os critérios de correção.
5: Frente fria que está no sul do país avança para estados do Sudeste e Centro-Oeste.
6: Defesa Civil reforça orientações sobre os cuidados para quem vive em área de risco. Luana Karen.
8: Na tentativa de prevenir